0: de Política Nacional da Antena 1. Caso as alterações à Lei do Trabalho não passem no Parlamento, a Ministra do Trabalho tem poucas condições para continuar no cargo.
1: Eu acho que a Ministra do Trabalho, caso a reforma não consiga passar depois no Parlamento, na Assembleia da República, e tudo indica que não conseguirá passar, eu acho que a Ministra do Trabalho tem fracas condições para continuar no cargo onde está, e Luís Montenegro terá já percebido isso, porque Luís Montenegro, na semana passada, no debate quinzenal, veio desmentir ou, de certa forma, desautorizar a Ministra do Trabalho, porque a Ministra do Trabalho, na quarta-feira, dizia que esta reforma laboral era um dos três pilares essenciais para o avanço do país, e o Primeiro-Ministro não perdeu tempo e, no dia a seguir, no Parlamento, diz que também não cai o carme e a Trindade, se esta reforma laboral não for para a frente. E, portanto, há uma desautorização muito clara da Ministra do Trabalho.
0: Análise da comentadora da Antena 1, Maria Castelo Branco. O Presidente da República recorda Carlos Brito como uma figura incontornável da resistência antifascista. Numa nota na página da Presidência, António José Seguro lembra ainda que o antigo dirigente do PCP foi um homem de convicções firmes e que soube colocar a defesa da democracia, do diálogo e da renovação acima de qualquer outro interesse. O PCP, em nota breve, refere que, sem prejuízo das conhecidas diferenças e distanciamento político, o partido registra em Carlos Brito o percurso antifascista e a contribuição na Revolução de Abril, nomeadamente no plano parlamentar. É precisamente o que lembra na Antena 1 António Filipe, membro do Comitê Central do Partido Comunista.
2: O Carlos Brito era o líder parlamentar do PCP quando eu assumi funções como deputado muito jovem, em 1989. Carlos Brito foi líder parlamentar entre 1976 e 1991, um longo período decisivo para a democracia portuguesa, onde ele naturalmente se destacou como grande parlamentar que foi, depois de ter tido um passado antifascista muito relevante enquanto membro do PCP. São conhecidas as divergências que teve relativamente ao PCP no fim da vida, mas isso não apaga, de facto, o seu legado enquanto grande recente antifascista que foi e enquanto grande parlamentar.
0: António Filipe, em declarações esta noite à Antena 1, e o jornalista Pedro Tadeu lembra uma pessoa culta e gentil.
3: Entre 92 e 96 trabalhei com ele numa base diária. Ele é um homem culto, gostava de poesia, falávamos muitas coisas para além de política, muito para lá do que era obrigatório falar em termos de trabalho. Lembro-me uma vez de ir com ele à Assembleia da República, já ele não era deputado, por causa de uma sessão com antigos deputados que lá se fez, e ser recebido na Assembleia da República por todas as pessoas, todos os partidos, pelos funcionários, de uma forma absolutamente espetacular, as pessoas gostavam muito dele. Ele também se portava como um cavalheiro, não tinha aquela imagem do comunista durão que às vezes as pessoas associam aos comunistas, era uma pessoa muito simpática. Ele disse sempre comunista, apesar de ter saído, não é? Até ao fim da vida, afirmou que os seus ideais comunistas se mantinham, apesar de se ter afastado do Partido Comunista Português, de uma forma que me pareceu errada na altura, e disse-lhe, mas isso não invalidou a consideração que tenho por ele e o respeito que tenho por ele.
0: Carlos Brito foi diretor do jornal Avante entre 1992 e 1998 e nasceu em Moçambique em 1933, João Coraceiro.
4: Aos 21 anos torna-se militante do PCP, mas a história de vida entrelaçava-se já antes com a história do Partido Comunista.
5: Pode-se dizer praticamente desde os meus 17 anos que esse cruzamento se verificou.
4: Uma história também de resistência à ditadura. Aos 20 anos, Carlos Brito é preso pela primeira vez. Ao todo, passaria 8 anos atrás das grades, nas prisões do Aljube, de Caxias e de Peniche. Foi torturado, contada a RTP.
5: Tudo o que havia de pior no fascismo, eu passei por isso. São experiências que, no meu caso, não ficaram com rancor. Ficaram como alguma coisa que fiz bem, que estava certo.
4: No Aljube, foi um dos três presos que protagonizou a espantosa fuga da cadeia do Estado Novo. Passou 10 anos na clandestinidade. A 25 de abril de 74, estava em Lisboa. Foi um dos responsáveis na capital pela organização partidária.
5: Pensávamos que o PCP, que era o partido que dava resposta à situação que tínhamos em Portugal, e era com o PCP que se podia fazer uma luta eficaz.
4: Foi braço direito de Álvaro Cunhal. Em 75, é eleito deputado à Constituinte. Depois, 15 anos, entre 76 e 91, deputado na Assembleia da República e presidente do grupo parlamentar do PCP. Em 1980, candidato à presidência da República, desistiu à boca das urnas. No Comitê Central do Partido esteve mais de 30 anos. Em 2000, renuncia ao lugar. 2 anos depois, é suspenso do partido por 10 meses. Ainda antes da decisão, considerava que era injusta.
5: Não se pode dizer, porque eu tenho opiniões críticas, não se pode dizer que essa minha crítica está inserida numa campanha contra o partido. Isso é totalmente injusto, isso não é aceitável.
4: Um ano bastou, 2003, aí era o próprio que se autossuspendia do PCP. Carlos Brito Feito integrava o movimento Renovação Comunista. Há 2 anos, afirmou numa entrevista que só regressaria ao partido se abandonasse a linha marxista-leninista e o centralismo democrático. Foi casado com a ex-dirigente comunista Zita Seabra. Carlos Brito dedicou muitos anos a escrever poesia e ficção. Tem vários livros publicados.
0: Desde tenra idade fez parte dos movimentos de resistência ao Estado Novo. Morreu esta quinta-feira. Tinha 93 anos. O Sporting de Braga lutou até ao fim, mas não conseguiu chegar à final da Liga Europa de Futebol. Na Alemanha, esta noite, os bracarenses jogaram com 10, desde os 6 minutos, depois da expulsão de Mário Dorgelos, e perderam por 3-1. Com este resultado, o Friburgo vai jogar frente ao Aston Villa na final de Istambul. Os ingleses golearam o Nottingham Forest de Vítor Pereira e também estão na final. Quanto à Liga Conferência, Rayo Vallecano e Crystal Palace garantiram esta noite um lugar na final.
6: 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Boa sexta-feira connosco.
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1: Boa noite e bem-vindos.

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0: Da reunião da concertação social desta quinta-feira, a Ministra do Trabalho acusou a UGT de intransigência nas negociações. Inês Martins.
1: A Ministra do Trabalho disse que da parte do Governo foram feitos todos os esforços possíveis e acusou a UGT de ser intransigente.
2: Não foi possível chegar a um acordo. O Governo esteve sempre de boa fé. Infelizmente, um dos parceiros revelou-se absolutamente intransigente.
1: Mário Mourão, da UGT, disse que não tem mais propostas e considerou que aquilo que esteve hoje em cima da mesa nada tinha de diferente.
3: A UGT não tem nenhuma proposta mais a fazer e, por isso, uma vez que não havia nenhuma proposta em cima da mesa hoje diferente, considerou a UGT que a decisão do seu secretariado era aquela que tinha transmitido ao Governo.
1: Do lado dos patrões, a CIP apresentou 5 alterações em matérias cruciais para a UGT na véspera. Armindo Monteiro acusou a Intersindical de não estar interessada em nenhum tipo de acordo.
4: Aquilo que foi perguntado à UGT foi se esses pontos, em concreto, esses 5 pontos, eram o bastante para se fechar o acordo. E a resposta foi não. Nós podíamos ceder em todas as linhas que não havia nenhuma possibilidade de acordo.
1: Sem acordo em concertação social, agora o rumo do pacote laboral é a Assembleia da República.
0: E sobre a proposta que o Governo irá aprovar em Conselho de Ministros para levar ao Parlamento, a Ministra do Trabalho diz que será a versão inicial, à qual se junta contributos dos parceiros sociais ao longo dos últimos meses de negociações. Entrevistada esta noite na SIC Notícias, Maria do Rosário Ramalho manifestou também vontade de negociar com o PS e o Chega, mas considerou insustentável a condição imposta por André Ventura de descida da idade da reforma.
5: Eu espero que possamos negociar também com o PS. Sabe, eu não reconheço legitimidade ao PS para dizer que não negocia pela razão que indicou, que era não haver acordo, porque o PS, ainda no passado recente, levou ao Parlamento toda uma reforma, a que chamou Agenda do Trabalho Digno, sem sequer levar à Concertação Social. Portanto, eu sinceramente não me parece que isso seja hoje uma razão legítima, o não termos acordo, para que o PS se recuse a negociar. E, obviamente, também negociaremos com o outro lado, e portanto, naturalmente, negociaremos com o Chega, negociaremos com a Iniciativa Liberal, mas com o Chega é mais...
6: O Chega exige, como sabem, troca a descida da idade da reforma e questionou essa hipótese?
5: Não, essa hipótese não está em cima da mesa. É uma hipótese que Portugal efetivamente não pode sustentar.
0: Declarações da Ministra do Trabalho, Maria do Rosário Ramalho, esta noite na SIC Notícias. A Ministra da Saúde assume que a capacidade de resposta do SNS está a ser prejudicada pelos chamados internamentos inapropriados, ou seja, casos de pessoas que permanecem no hospital mesmo após terem recebido alta clínica. No Parlamento, onde foi ouvida ao final da tarde, Ana Paula Martins defendeu que esta situação tem um impacto significativo na gestão das unidades de saúde.
7: Na verdade, podemos falar no ano inteiro, nós temos a capacidade de resposta no Serviço Nacional de Saúde muito diminuída, exatamente por causa dos denominados, já lá irei, internamentos sociais. Não são só de internamentos sociais que estamos a falar de duas coisas distintas que exigem respostas distintas, mas no fundo são efetivamente pessoas com alta clínica que não devem permanecer no hospital.
0: De acordo com os dados da Direção Executiva do Serviço Nacional de Saúde, no início do ano, perto de 2.800 utentes com alta clínica continuavam internados à espera de uma resposta social ou de uma vaga em cuidados continuados. A ministra sublinha, no entanto, que nem todos podem ser classificados como casos sociais.
7: Cerca de 748, à volta dos 800, isto é dinâmico, todos os dias saem, todos os dias entram, são efetivamente os designados casos sociais, se bem que a designação é difícil, mas os outros 2.000 são doentes a aguardar lugar numa solução que não pode ser a solução que aqui parece estar preconizada, na nossa perspectiva. São, de facto, casos que precisam de ir para a Rede Nacional de Cuidados Continuados, seja ela de curta, média ou longa duração. Deixem-me dizer-vos que na maior parte dos casos são de longa duração, cada vez temos menos curta duração.
0: As palavras da Ministra da Saúde, Ana Paula Martins. Morreu o antigo dirigente do PCP, Carlos Brito, aos 93 anos. A informação foi confirmada à agência Lusa pelo médico e amigo, Paulo Fidalgo, que adianta que Carlos Brito morreu esta quinta-feira em casa, em Alcoutim, depois de ter estado internado no Hospital de Faro até ao início da semana devido a uma infecção respiratória. O PCP emitiu um comunicado a referir que, sem prejuízo das conhecidas diferenças e do distanciamento político, o país registra em Carlos Brito o percurso antifascista e a contribuição na Revolução de Abril, nomeadamente no plano parlamentar. Carlos Brito liderou o grupo parlamentar do PCP entre 1975, na sequência das primeiras eleições, após o 25 de Abril, e 1991. Mas a política entra na vida do histórico dirigente João Coraceiro antes da Revolução dos Cravos.
8: Aos 21 anos torna-se militante do PCP, mas a história de vida entrelaçava-se já antes com a história do Partido Comunista.
9: Pode-se dizer praticamente desde os meus 17 anos que esse cruzamento se verificou.
8: Uma história também de resistência à ditadura. Aos 20 anos, Carlos Brito é preso pela primeira vez. Ao todo, passaria 8 anos atrás das grades, nas prisões do Aljube, de Caxias e de Peniche. Foi torturado, contada à RTP.
9: Tudo o que havia de pior no fascismo, eu passei por isso. São experiências que, no meu caso, não ficaram com rancor. Ficaram como alguma coisa que fiz bem, que estava certo.
8: No Aljube, foi um dos três presos que protagonizou a espantosa fuga da cadeia do Estado Novo. Passou 10 anos na clandestinidade. A 25 de Abril de 74, estava em Lisboa. Foi um dos responsáveis na capital pela organização partidária.
9: Pensávamos que o PCP era aquele partido que dava resposta à situação que tínhamos em Portugal e era com o PCP que se podia fazer uma luta eficaz.
8: Foi braço direito de Álvaro Cunhal. Em 75, é eleito deputado à Constituinte. Depois, 15 anos, entre 76 e 91, deputado na Assembleia da República e presidente do grupo parlamentar do PCP. Em 1980, candidato à presidência da República, desistiu à boca das urnas. No Comitê Central do Partido esteve mais de 30 anos. Em 2000, renuncia ao lugar. Dois anos depois, é suspenso do partido por 10 meses. Ainda antes da decisão, considerava que era injusta.
9: Não se pode dizer, porque eu tenho opiniões críticas, não se pode dizer que essa minha crítica está inserida numa campanha contra o partido. Isso é totalmente injusto, isso não é aceitável.
8: Um ano bastou, 2003, aí era o próprio que se autossuspendia do PCP. Carlos Brito integrava o movimento Renovação Comunista. Há dois anos, afirmou numa entrevista que só regressaria ao partido se abandonasse a linha marxista-leninista e o centralismo democrático. Foi casado com a ex-dirigente comunista Zita Seabra. Carlos Brito dedicou muitos anos a escrever poesia e ficção. Tem vários livros publicados.
0: O Presidente da República recorda Carlos Brito como uma figura incontornável da resistência antifascista. Numa nota no site da Presidência, António José Seguro lembra ainda que o antigo dirigente do PCP foi um homem de convicções firmes. Carlos Brito morreu esta quinta-feira, tinha 93 anos. O Sporting Braga falhou esta noite o apuramento para a final da Liga Europa ao perder por 3-1 em casa do Friburgo. Os bracarenses viram a eliminatória complicar-se logo aos 6 minutos com a expulsão de Dorgelés. Pó Vítor fez o único golo do Sporting Braga na Alemanha. O treinador Carlos Vicens está orgulhoso pelo caminho da equipa ao longo da prova.
10: Como afronto a derrota?
11: Eu enfrento a derrota com muito orgulho. Um reconhecimento enorme pelo esforço e pela imagem que ofereceram depois do 3-0 e não deixaram de insistir, de pressionar, mesmo com menos um jogador.
10: Não deixam de ir a pressionar, com um menos.
0: O Sporting Braga despede-se da Liga Europa na segunda mão das meias finais. Já o Friburgo vai jogar com o Aston Villa à final do torneio. A equipa inglesa goleou o vizinho Nottingham Forest, treinado por Vítor Pereira, na outra meia final da Liga Europa.
12: Edição do jornalista Pedro Guilherme. 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
18: Dois portugueses partilham a sua experiência fora de Portugal, já a seguir com Alice Vilaça, Portugueses no Mundo.
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0: Hoje temos viagem marcada com duas paragens bem diferentes. Uma no Médio Oriente, em Abu Dhabi, outra no coração dos Balcãs, em Belgrado. Dois portugueses, dois caminhos e muitas histórias para contar. A Elsa Marta Soares está nos Emirados Árabes Unidos desde 2022, onde trabalha como terapeuta da fala. O Tiago Carruço vive na Sérvia depois de um percurso por diferentes países e hoje dedica-se a mostrar os Balcãs a quem os quer descobrir. Elsa e Tiago, bem-vindos a esta casa, uma casa que é também a vossa casa, a casa dos portugueses no mundo, na rádio. Vamos começar pelo início, porque as histórias têm todas um era uma vez. Como é que é o vosso era uma vez? O que é que foi o impulso para sair? Elsa.
1: Olá, muito obrigada pelo convite. É com muita alegria que estou aqui com a Alice e com o meu grande amigo Tiago. E portanto, Alice, vir para os Emirados foi uma surpresa inesperada. O meu marido veio 6 meses antes e depois eu juntei-me a ele 6 meses depois e cá estamos nós a construir o nosso caminho num país totalmente diferente daquilo que eu alguma vez vivi.
0: Tiago, a sua história, antes de ser escrita aí na Sérvia, passou por outras geografias. Como é que é o seu Era Uma Vez, um português no mundo?
2: Sim. Antes de mais, obrigado pela oportunidade, Alice, de falar consigo e agradeço também à Elsa, que me estendeu o seu convite. Portanto, fantástico estar aqui a falar com as duas. A minha história, na verdade, começa na Eslovénia como estudante Erasmus. Portanto, não foi aquele desejo assim de sair para ir trabalhar. Isso facilitou tudo o que veio depois, por isso é que estou a falar desses momentos, porque a partir do momento em que nós, enquanto estudantes, saímos há 6 meses, no meu caso, saímos do nosso país, depois tudo o resto é fácil, porque esse será o primeiro momento, as primeiras dúvidas, vou ou não vou. A partir daí, se essa experiência correu bem, tudo o resto vem mais facilmente. Depois disso eu fui para a Espanha trabalhar no programa Inovo Contacto e foi muito bom porque era um país onde eu queria estar algum tempo, sobretudo para aprender a língua e porque tinha noção das ligações económicas a Portugal. Portanto, para mim era importante mais ou menos dominar, digamos assim, esse país e essa língua. E depois foram surgindo outras oportunidades no Brasil e aqui na Sérvia, onde já estou há 10 anos também.
0: Antes de ir para as perguntas seguintes, e até porque a Elsa disse aqui estou com o meu grande amigo, como é que se mantém uma amizade a tantos quilómetros de distância? Vocês são os dois portugueses, têm em comum o facto de serem portugueses no mundo, mas vivem tão longe um do outro. Elsa?
1: Eu, quando dentro do nosso país, Portugal, fui migrando de Braga para o Porto, do Porto para Leiria, não é? Onde trabalhei no...
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0: final da reunião da concertação social desta quinta-feira, a Ministra do Trabalho acusou o GT de intransigência nas negociações. Inês Martins.
1: A Ministra do Trabalho disse que da parte do Governo foram feitos todos os esforços possíveis e acusou a UGT de ser intransigente.
2: Não foi possível chegar a um acordo. O Governo esteve sempre de boa fé. Infelizmente, um dos parceiros revelou-se absolutamente intransigente.
1: Mário Mourão, da UGT, disse que não tem mais propostas e considerou que aquilo que esteve hoje em cima da mesa nada tinha de diferente.
3: O UGT não tem nenhuma proposta mais a fazer e, por isso, uma vez que não havia nenhuma proposta em cima da mesa hoje diferente, considerou a UGT que a decisão do seu secretariado era aquela que tinha transmitido ao Governo.
1: Do lado dos patrões, a CIP apresentou 5 alterações em matéria cruciais para a UGT na véspera. Armindo Monteiro acusou a Intersindical de não estar interessada em nenhum tipo de acordo.
4: Aquilo que foi perguntado à UGT foi se esses pontos, em concreto, esses 5 pontos, eram o bastante para fechar o acordo. E a resposta foi não. Nós podíamos ceder em todas as linhas que não havia nenhuma possibilidade de acordo.
1: Sem acordo em concertação social, agora o rumo do pacote laboral é a Assembleia da República.
0: E sobre a proposta que o Governo irá aprovar em Conselho de Ministros para levar ao Parlamento, a Ministra do Trabalho diz que será a versão inicial, à qual se junta contributos dos parceiros sociais ao longo de 9 meses de negociações. Entrevistada esta noite na SIC Notícias, Maria do Rosário Ramalho manifestou ainda vontade de negociar com PS e Chega, mas considerou insustentável a condição imposta por André Ventura de descida da idade de reforma.
5: Eu espero que possamos negociar também com o PS. Sabe, eu não reconheço legitimidade ao PS para dizer que não negocia pela razão que indicou, que era não haver acordo, porque o PS, ainda no passado recente, levou ao Parlamento toda uma reforma, que chamou Agenda do Trabalho Digno, sem sequer levar à Concertação Social. Portanto, eu sinceramente não me parece que isso seja hoje uma razão legítima, o não termos acordo, para que o PS se recuse a negociar. E, obviamente, também negociaremos com o outro lado e, portanto, naturalmente, negociaremos com o Chega, negociaremos com a Iniciativa Liberal, mas com o Chega é mais necessário.
6: O Chega exige, como sabem, troca a descida da idade da reforma e questionou essa hipótese?
5: Não, essa hipótese não está em cima da mesa. É uma hipótese que Portugal, efetivamente, não pode sustentar.
0: A Ministra do Trabalho, Maria do Rosário Ramalho, na SIC Notícias, no dia em que terminaram sem acordo as negociações para a revisão da lei laboral. O presidente do Brasil classificou como muito produtivo o encontro mantido com Donald Trump esta quinta-feira em Washington. Segundo Lula da Silva, a conversa decorreu de forma aberta e sem temas interditos, tendo o combate ao crime organizado assumido um papel central na agenda de segurança entre os dois países.
7: Eu saio muito, muito satisfeito da reunião. Acho que foi uma reunião importante para o Brasil, importante para os Estados Unidos. Eu sempre acho que a fotografia vale muito. E vocês perceberam que o presidente Trump rindo é melhor do que ele de cara feia. Eu saio daqui com a ideia de que nós demos um passo importante na consolidação da relação democrática histórica que o Brasil tem com os Estados Unidos.
0: Lula da Silva aproveitou ainda para afastar receios de ingerência externa na política interna brasileira. Mostra-se confiante de que Donald Trump não terá influência nas eleições de outubro no Brasil. No conflito do Médio Oriente, o cessar-fogo continua em vigor. A garantia é de Donald Trump, em declarações à ABC News, apesar dos recentes ataques norte-americanos ao Irão. Teherã acusa os Estados Unidos de violarem a trégua com ataques a 2 navios no Estreito de Hormuz e também a zonas civis na orla costeira. Por outro lado, Washington justifica a ofensiva como uma resposta a ataques iranianos contra unidades navais norte-americanas. Já no Líbano, e apesar do cessar-fogo em vigor, continuam os ataques de Israel contra o movimento islâmico Hezbollah. Pelo menos 12 pessoas morreram nas últimas horas. A maioria das vítimas foi registada no sul do Líbano. Os trabalhadores da Casa da Música desconvocaram a greve prevista para a próxima semana. Num comunicado emitido esta noite, o Conselho de Administração da Fundação Casa da Música, em conjunto com a Comissão de Trabalhadores e o Sindicato SENA-STE, referem ter chegado a um entendimento. O acordo prevê o início imediato de uma revisão do modelo de carreiras, um tema que gerou a polémica e levou à marcação do protesto. As partes acertaram agulhas e comprometem-se agora a negociar com vista a um acordo final. Morreu o antigo dirigente do PCP, Carlos Brito, aos 93 anos. A informação foi confirmada à agência Lusa pelo médico e amigo Paulo Fidalgo, que adianta que Carlos Brito morreu esta quinta-feira em casa, em Alcoutim, depois de ter estado internado no Hospital de Faro até ao início da semana, na sequência de uma infecção respiratória. O PCP emitiu um comunicado a referir que, sem prejuízo das conhecidas diferenças e do distanciamento político, o país registra em Carlos Brito um percurso antifascista e a contribuição na Revolução de Abril, nomeadamente no plano parlamentar. Carlos Brito liderou o grupo parlamentar do PCP entre 1976, na sequência das primeiras eleições após o 25 de Abril, e 1991, mas a política entra na vida do histórico dirigente João Coraceiro antes da Revolução dos Cravos.
8: Aos 21 anos torna-se militante do PCP, mas a história de vida entrelaçava-se já antes com a história do Partido Comunista.
9: Pode-se dizer praticamente desde os meus 17 anos que esse cruzamento se verificou.
8: Uma história também de resistência à ditadura. Aos 20 anos, Carlos Brito é preso pela primeira vez. Ao todo, passaria 8 anos atrás das grades, nas prisões do Aljube, de Caxias e de Peniche. Foi torturado, contada à RTP.
9: Tudo o que havia de pior no fascismo, passei por isso. São experiências que, no meu caso, não ficaram com rancor. Ficaram como alguma coisa que fiz bem, que estava certo.
8: No Aljube, foi um dos 3 presos que protagonizou a espantosa fuga da cadeia do Estado Novo. Passou 10 anos na clandestinidade. A 25 de abril de 74, estava em Lisboa. Foi um dos responsáveis na capital pela organização partidária.
9: Pensávamos que o PCP, que era o partido que dava resposta à situação que tínhamos em Portugal, e era com o PCP que se podia fazer uma luta eficaz.
8: Foi braço direito de Álvaro Cunhal. Em 75, é eleito deputado à Constituinte. Depois, 15 anos, entre 76 e 91, deputado na Assembleia da República e presidente do grupo parlamentar do PCP. Em 1980, candidato à presidência da República, desistiu à boca das urnas. No Comitê Central do Partido esteve mais de 30 anos. Em 2000, renuncia ao lugar. 2 anos depois, é suspenso do partido por 10 meses. Ainda antes da decisão, considerava que era injusta.
9: Não se pode dizer, porque eu tenho opiniões críticas, não se pode dizer que essa minha crítica está inserida numa campanha contra o partido. Isso é totalmente injusto, isso não é aceitável.
8: Um ano bastou, 2003, aí era o próprio que se autossuspendia do PCP. Carlos Brito integrava o movimento Renovação Comunista. Há 2 anos, afirmou numa entrevista que só regressaria ao partido se abandonasse a linha marxista-leninista e o centralismo democrático. Foi casado com a ex-dirigente comunista Zita Seabra. Carlos Brito dedicou muitos anos a escrever poesia e ficção. Tem vários livros publicados.
0: O Presidente da República recorda Carlos Brito como uma figura incontornável da resistência antifascista. Numa nota no site da Presidência, na internet, António José Seguro lembra ainda que o antigo dirigente do PCP foi um homem de convicções firmes. Carlos Brito morreu esta quinta-feira, tinha 93 anos.
10: Edição do jornalista Pedro Guilherme. 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
13: Já a seguir recordamos a emissão de Dia da Mãe do programa O Amor é com o professor Júlio Machado Vaz e Inês Maria de Menezes.
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14: Olá, Júlio.
15: Olá, menina. Parabéns.
14: Obrigada. Dia da Mãe. Nós já não temos as nossas, mas continuamos a lembrar delas, não só neste dia. No meu caso, todos os dias, devo dizer. Pensámos, falando do Dia da Mãe, falando das mães, pensámos imediatamente nesta coisa das mães serem vistas, normalmente vistas como cuidadoras. E eu estava a pensar, antes de vir para o programa, a natureza dá-nos os melhores exemplos, não é? também nos dá exemplos de abandono, é verdade.
15: É verdade, não, mas nem de perto nem de longe é o mais habitual. E aí, quando falamos dos outros animais, temos todo o direito, podendo encontrar exceções, mas temos todo o direito de falar do instinto maternal, que é uma expressão que, em contrapartida, muitas vezes foi utilizada de uma forma discriminatória, xenófoba até, em relação às mulheres. Uma mulher que podia não o sentir, mas que não afirmasse o desejo de ter filhos, era olhada de través, para não dizer que era olhada, digamos assim, como uma espécie de bicho de jardim zoológico.
14: Não é? E em relação a isso mudamos muito, felizmente.
15: Felizmente. Felizmente, não é? E até porque há nuances, não é? Isto também não é preto e branco, não é X querem ter filhos, Y não querem, não é? Nomeadamente neste Y que não querem, porque estamos agora só a falar de mulheres, não é? Quer dizer, grande parte das vezes também estamos a falar de um desejo de um casal hetero ou homossexual, não é? Mas hoje é o dia da mulher. Mas nestas mulheres que eu disse não querem ter filhos, não é raro ouvir alguém dizer ter filhos para mim nunca foi importante, depois numa determinada relação eu achei que fazia todo o sentido ter um filho com aquela pessoa, e estou a dizer pessoa deliberadamente, portanto pode ser um homem com uma mulher, não é? Pronto. Portanto, ainda por cima há gente que muda de ideias ao longo do seu trajeto vital, para além de que, isto é como as cerejas, nós já ficámos aqui 3 horas, para além de que com o pêndulo em termos de primeira gravidez bem sucedida, é bom não esquecer que há gravidezes, há pessoas coitadas que têm até sistematicamente gravidezes que não vingam, não é? Mas com a primeira gravidez a surgir mais tarde, eu farto-me de ouvir no consultório pessoas e casais que dizem assim: nós até gostaríamos de ter mais filhos, mas atendendo à idade, atendendo à fase de vida em que estamos, etc., neste momento já estamos a repensar, e alguns casais e algumas mulheres acabam por não ter o número de filhos que tinham fantasiado antes, é verdade.
14: E quando pensamos nas mães do mundo, cuidadoras, também nos perguntamos como é que se cuida num mundo ele próprio a precisar de cuidados, não é?
15: Pois, a nível individual, é difícil de fazer, mas é fácil de descrever. Quer dizer, grande parte das mães, nos seus nichos ecológicos...
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0: revisão das leis do trabalho encerraram sem acordo e depois do impasse na concertação social, o próximo destino deverá ser o Parlamento. Morreu Carlos Brito, foi o primeiro líder do grupo parlamentar do PCP na sequência das primeiras eleições livres em Portugal após o 25 de abril de 1974. Sporting Braga não conseguiu chegar à final da Liga Europa de Futebol, foi eliminado pelo Friburgo na segunda mão das meias-finais.
1: Estão 11 graus em Braga, 12 no Porto e em Coimbra, Lisboa e Faro com 13 graus, Ponta Delgada com 14 e o Funchal agora com 16. Edição das 5, Pedro Guilherme.
0: Terminaram sem acordo as negociações para a revisão das leis do trabalho em sede de concertação social. No final da reunião de ontem, a Ministra do Trabalho, Maria do Rosário Ramalho, acusou o GT de intransigência nas negociações. Inês Martins.
2: A Ministra do Trabalho disse que da parte do Governo foram feitos todos os esforços possíveis e acusou a UGT de ser intransigente.
3: Não foi possível chegar a um acordo. O Governo esteve sempre de boa fé. Infelizmente, um dos parceiros revelou-se absolutamente intransigente.
2: Mário Mourão, da UGT, disse que não tem mais propostas e considerou que aquilo que esteve hoje em cima da mesa nada tinha de diferente.
4: O UGT não tem nenhuma proposta mais a fazer e, por isso, uma vez que não havia nenhuma proposta em cima da mesa hoje diferente, considerou a UGT que a decisão do seu secretariado era aquela que tinha transmitido ao Governo.
2: Do lado dos patrões, a CIP apresentou 5 alterações em matérias cruciais para a UGT na véspera. Armindo Monteiro acusou a Intersindical de não estar interessada em nenhum tipo de acordo.
5: Aquilo que foi perguntado à UGT foi se esses pontos, em concreto, esses 5 pontos, eram o bastante para se fechar o acordo. E a resposta foi não. Nós podíamos ceder em todas as linhas que não havia nenhuma possibilidade de acordo.
2: Sem acordo em concertação social. Agora, o rumo do pacote laboral é a Assembleia da República.
0: E sobre a proposta que o Governo irá aprovar em Conselho de Ministros para levar ao Parlamento, a Ministra do Trabalho diz que será a versão inicial, à qual se juntam contributos dos parceiros sociais ao longo dos vários meses em que houve negociações. Entrevistada esta noite na SIC Notícias, Maria do Rosário Ramalho manifestou ainda vontade de negociar com o PS e o Chega.
6: Eu espero que possamos negociar também com o PS. Sabe, eu não reconheço legitimidade ao PS para dizer que não negocia pela razão que indicou, que era não haver acordo, porque o PS, ainda no passado recente, levou ao Parlamento toda uma reforma, a que chamou Agenda do Trabalho Digno, sem sequer levar à Concertação Social. Portanto, eu, sinceramente, não me parece que isso seja hoje uma razão legítima, o não termos acordo, para que o PS se recuse a negociar. E, obviamente, também negociaremos com o outro lado, e, portanto, naturalmente, negociaremos com o Chega, negociaremos com a Iniciativa Liberal, mas com o Chega é mais.
7: O Chega exige, como sabem, troca a descida da idade da reforma e questionou essa hipótese?
6: Não, essa hipótese não está em cima da mesa. É uma hipótese que Portugal efetivamente não pode sustentar.
0: A Ministra do Trabalho, Maria do Rosário Ramalho, esta noite na SIC Notícias, terminaram sem acordo as negociações para a revisão das leis do trabalho em sede de concertação social. Os trabalhos rumam agora para o Parlamento. No conflito do Médio Oriente, o cessar-fogo continua em vigor. A garantia é de Donald Trump, em declarações à televisão ABC, apesar dos recentes ataques norte-americanos ao Irão. Teherão acusa os Estados Unidos de violarem a trégua em vigor com ataques a 2 navios no Estreito de Hormuz e também a zonas civis na orla costeira. Por outro lado, Washington justifica a ofensiva como uma resposta a ataques iranianos contra unidades navais norte-americanas. Já no Líbano, e apesar do cessar-fogo em vigor, continuam os ataques de Israel contra o movimento islâmico Hezbollah. Pelo menos 12 pessoas morreram nas últimas horas. A maior parte das vítimas foram no sul do Líbano. Morreu o antigo dirigente do PCP, Carlos Brito, aos 93 anos. A informação foi confirmada à agência Lusa pelo médico e amigo Paulo Fidalgo, que adianta que Carlos Brito morreu esta quinta-feira em casa, em Alcoutim, depois de ter estado internado no Hospital de Faro até ao início da semana, devido a uma infecção respiratória. O PCP emitiu um comunicado a referir que, sem prejuízo das conhecidas diferenças e do distanciamento político, o país registra em Carlos Brito o percurso antifascista e a contribuição na Revolução de Abril, nomeadamente no plano parlamentar. Carlos Brito liderou o grupo parlamentar do PCP durante mais de uma década, depois das primeiras eleições, após o 25 de abril de 1974. Mas a política entra na vida do histórico dirigente João Coraceiro antes da Revolução dos Cravos.
8: Aos 21 anos torna-se militante do PCP, mas a história de vida entrelaçava-se já antes com a história do Partido Comunista.
9: Pode-se dizer praticamente desde os meus 17 anos que esse cruzamento se verificou.
8: Uma história também de resistência à ditadura. Aos 20 anos, Carlos Brito é preso pela primeira vez. Ao todo, passaria 8 anos atrás das grades, nas prisões do Aljube, de Caxias e de Peniche. Foi torturado, contado à RTP.
9: Tudo o que havia de pior no fascismo, eu passei por isso. São experiências que, no meu caso, não ficaram com rancor. Ficaram como alguma coisa que fiz bem, que estava certo.
8: No Aljube foi um dos três presos que protagonizou a espantosa fuga da cadeia do Estado Novo. Passou 10 anos na clandestinidade. A 25 de abril de 74 estava em Lisboa. Foi um dos responsáveis na capital pela organização partidária.
9: Pensávamos que o PCP era o partido que dava resposta à situação que tínhamos em Portugal e era com o PCP que se podia fazer uma luta eficaz.
8: Foi braço direito de Álvaro Cunhal. Em 75 é eleito deputado à Constituinte, depois 15 anos entre 76 e 91, deputado na Assembleia da República e presidente do grupo parlamentar do PCP. Em 1980, candidato à presidência da República, desistiu à boca das urnas. No Comitê Central do Partido esteve mais de 30 anos. Em 2000, renuncia ao lugar. Dois anos depois, é suspenso do partido por 10 meses. Ainda antes da decisão, considerava que era injusta.
9: Não se pode dizer, porque eu tenho opiniões críticas, não se pode dizer que essa minha crítica está inserida numa campanha contra o partido. Isso é totalmente injusto, isso não é aceitável.
8: Um ano bastou, 2003, aí era o próprio que se autossuspendia do PCP. Carlos Brito integrava o movimento Renovação Comunista. Há dois anos, afirmou numa entrevista que só regressaria ao partido se abandonasse a linha marxista-leninista e o centralismo democrático. Foi casado com a ex-dirigente comunista Zita Seabra. Carlos Brito dedicou muitos anos a escrever poesia e ficção. Tem vários livros publicados.
0: Histórico dirigente do PCP, Carlos Brito, morreu esta quinta-feira, tinha 93 anos. O Sporting Braga falhou esta noite o apuramento para a final da Liga Europa ao perder por 3-1 em casa do Friburgo. Os bracarenses viram a eliminatória complicar-se logo aos 6 minutos com a expulsão de Dorgelés. Paulo Vítor fez o único golo do Sporting Braga na Alemanha. O treinador Carlos Vicente está orgulhoso pelo caminho da equipa.
10: Como afronto a derrota?
11: Eu enfrento a derrota com muito orgulho. Um reconhecimento enorme pelo esforço e pela imagem que ofereceram depois do 3-0 e não deixaram de insistir, de pressionar, mesmo com menos um jogador.
10: Não deixam de ir a pressionar, com um menos.
0: Sporting Braga fica pelo caminho. Já o Friburgo vai jogar com o Aston Villa, a final da Liga Europa. A equipa inglesa goleou o vizinho Nottingham Forest, treinado por Vítor Pereira, na outra meia-final do torneio.
1: 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Bom dia, boa sexta-feira, 8 de maio, sou José Candeias com João Carrasco, Carlos Mateus.
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1: Venha connosco até às 7.

estrovante clássico. Boa sexta-feira, muito bom dia, antevê-se aí o fim de semana, há propostas que vão desfilar aqui no programa até às 7, fica atento, quem sabe, se olha, tão perto daqui, vamos até lá. Mas quem sabe também o que se propõe através do auditório, venham daí, onde quer que se encontrem, esta é a RTP Antena 1 na emissão global, portanto mais 351-21382-0033-21382-0034. Inscreva-se, ligamos-lhe.

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0: depois do impasse na concertação social, o próximo destino deverá ser o Parlamento. O Sporting Braga lutou até ao fim, mas não conseguiu chegar à final da Liga Europa de Futebol. Foi eliminado pelo Friburgo na segunda mão das meias finais.
1: Esta hora estão 11 graus em Braga e também em Coimbra. Lisboa e Porto com 12 graus, Faro com 13, estão 14 graus em Ponta Delgada e 16 no Funchal. Edição das 6 com Pedro Guilherme.
0: Terminaram sem acordo as negociações para a revisão das leis do trabalho. No final da reunião da concertação social de ontem, a Ministra do Trabalho acusou o GT de intransigência nas negociações. Inês Martins.
2: A Ministra do Trabalho disse que da parte do Governo foram feitos todos os esforços possíveis e acusou a UGT de ser intransigente.
3: Não foi possível chegar a um acordo. O Governo esteve sempre de boa fé. Infelizmente, um dos parceiros revelou-se absolutamente intransigente.
2: Mário Mourão, da UGT, disse que não tem mais propostas e considerou que aquilo que esteve hoje em cima da mesa nada tinha de diferente.
4: O UGT não tem nenhuma proposta mais a fazer e, por isso, uma vez que não havia nenhuma proposta em cima da mesa hoje diferente, considerou a UGT que a decisão do seu secretariado era aquela que tinha transmitido ao Governo.
2: Do lado dos patrões, a CIP apresentou 5 alterações em matéria cruciais para a UGT na véspera. Armindo Monteiro acusou a intersindical de não estar interessada em nenhum tipo de acordo.
5: Aquilo que foi perguntado à UGT foi se esses pontos em concreto, esses 5 pontos, eram o bastante para fechar o acordo. E a resposta foi não. Nós podíamos ceder em todas as linhas que não havia nenhuma possibilidade de acordo.
2: Sem acordo em concertação social, agora o rumo do pacote laboral é a Assembleia da República.
0: E a Ministra do Trabalho diz que será a versão inicial à qual se junta contributos dos parceiros sociais ao longo de 9 meses de negociação. Entrevistada ontem à noite na SIC Notícias, Maria do Rosário Ramalho manifestou ainda vontade de negociar com o PS e o Chega.
6: Eu espero que possamos negociar também com o PS. Sabe, eu não reconheço legitimidade ao PS para dizer que não negocia pela razão que indicou, que era não haver acordo, porque o PS, ainda no passado recente, levou ao Parlamento toda uma reforma, que chamou Agenda do Trabalho Digno, sem sequer levar à concertação social. Portanto, eu sinceramente não me parece que isso seja hoje uma razão legítima, o não termos acordo, para que o PS se recuse a negociar. E, obviamente, também negociaremos com o outro lado e, portanto, naturalmente, negociaremos com o Chega, negociaremos com a Iniciativa Liberal, mas com o Chega é mais necessário.
7: E o Chega pediu, exige, como sabem, troca de cidadania da reforma e questionou essa hipótese?
6: Não, essa hipótese não está em cima da mesa. É uma hipótese que Portugal efetivamente não pode sustentar.
0: A Ministra do Trabalho, Maria do Rosário Ramalho, ontem à noite na SIC Notícias. Conflito no Médio Oriente. O cessar-fogo continua em vigor, garante Donald Trump em declarações à televisão ABC, apesar dos recentes ataques norte-americanos ao Irão. Teherão acusa os Estados Unidos de violarem a trégua com ataques a 2 navios no Estreito de Hormuz e também a zonas civis na orla costeira. Já Washington justifica a ofensiva das últimas horas como uma resposta a ataques iranianos contra unidades navais norte-americanas. Já no Líbano, apesar do cessar-fogo em vigor, continuam os ataques de Israel contra o Hezbollah. Pelo menos 12 pessoas morreram nas últimas horas. A maioria das vítimas foi registada no sul do Líbano. O Papa Leão XIV cumpre hoje o primeiro ano de pontificado num percurso definido pelo equilíbrio entre a herança do Papa Francisco e a busca por estabilidade institucional. Foi eleito a 8 de maio de 2025. Fez história ao tornar-se o primeiro norte-americano a assumir a liderança da Igreja Católica, mas o primeiro ano de Leão XIV fica marcado por um inédito confronto diplomático com o presidente dos Estados Unidos. Donald Trump acusou o Papa de ser demasiado liberal, enquanto que Leão XIV diz não ter medo do presidente e reforça a missão de paz perante as ameaças contra o Irão. Já o presidente português elogia o Papa Leão XIV. António José Seguro diz que o chefe da Igreja Católica tem tido a palavra certa no momento certo.
8: O Papa tem tido uma ação e, sobretudo, uma palavra no sentido da defesa da paz, do diálogo, do fim do sofrimento. Não são só as guerras que produzem sofrimento às pessoas. Designadamente, em algumas zonas menos desenvolvidas, há de facto muitos recursos que são sonegados às pessoas para que elas possam ter uma vida melhor. E eu julgo que ele tem tido a palavra certa nos momentos certos.
0: Declarações de António José Seguro no final de um encontro com o presidente italiano ontem em Roma. O Papa Leão XIV assinala hoje o primeiro ano de pontificado com ações em Pompeia e também em Nápoles. O Sporting Braga deixou escapar o apuramento para a final da Liga Europa ao perder por 3-1 ontem à noite em casa do Friburgo. Ainda assim, o treinador Carlos Vicente está orgulhoso pelo percurso da equipa.
9: Como afronto a derrota?
10: Eu enfrento a derrota com muito orgulho, um reconhecimento enorme pelo esforço e pela imagem que ofereceram depois do 3-0 e não deixaram de insistir, de pressionar, mesmo com menos um jogador.
11: Não deixam de ir a pressionar, com um menos.
0: Paulo Vítor fez o único golo do Sporting Braga na Alemanha. O Friburgo joga agora com Aston Villa, a final da Liga Europa. A equipa inglesa goleou o vizinho Nottingham Forest, treinado por Vítor Pereira, na outra meia-final da Liga Europa. Fim de semana com encontros. O Festival de Cinema de Viana do Castelo tem uma programação especial. Arranca hoje a secção Olhares Frontais, Margarida Vaz, com uma homenagem ao realizador João Canijo.
12: Mas está preocupada com o Salomé?
13: Com o Salomé?
12: Contigo.
14: Um tributo a João Canijo é um dos pontos altos de encontros, o Festival de Cinema de Viana. É a oportunidade de ver, mal viver e viver mal. O documentário Fantasia Lusitana vai ser seguido de debate, apresenta Daniel Maciel, da organização da mostra.
15: Um grande destaque que podemos sublinhar este ano é o tributo ao João Canijo, com filmes icónicos do realizador em homenagem. Um dos filmes do João Canijo, que é o Fantasia Lusitana, vai abrir a programação dos Olhares Frontais.
14: Olhares Frontais é uma secção direcionada para o grande público, explica Daniel Maciel, da direção do Festival Encontros.
15: É um programa de fim de semana com a curadoria do Pedro Sena Nunes, todo ele construído em torno de debate e de conversa, onde decorrem masterclasses, decorrem exibições de filmes especiais, decorrem discussões e conversas, e portanto é todo aquele programa é voltado também para um público geral.
14: Encontros inclui uma secção competitiva com filmes realizados por alunos de cinema.
15: O prémio voltado para estes novos documentários que estão a ser produzidos por finalistas de cursos de cinema e de audiovisual.
14: Refletir sobre o cinema está na gênese do festival, salienta Daniel Maciel.
15: Promover a reflexão e a discussão sobre o cinema, sobre o mundo do audiovisual e a sua ligação com a educação e com as escolas.
14: O Teatro Municipal Sade Miranda é o ponto central de encontros, o Festival de Cinema de Viana do Castelo.
12: Vou vender o hotel. E pronto, acabam-se já os problemas.
0: O documentário Fantasia Lusitana de João Canijo é projetado logo à noite no Teatro Municipal Sade Miranda, em Viana do Castelo. É o início de uma programação especial de fim de semana do Encontros Festival de Cinema de Viana.
1: 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Seis e oito manhã de sexta-feira, 8 de maio. Bom dia, sou José Candeias com João Carrasco e Carlos Mateus.
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1: Vamos lá iniciar o dia, ou para muitos, continuando o dia, bom trabalho, boa viagem. 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

0: Amigos da Candeias, bom dia a todo o auditório. Cumprimenta-se. Epá, faço aí uma chamadinha de atenção aí ao pessoal hoje que vai ir para o Rally de Portugal, aí na zona de Arganil.
1: Bem lembrado.
0: Aí muito peregrino.
1: Bem lembrado.
0: Epá, o Rally é bonito, eu também sou um grande apaixonado por Rally.
1: Bem lembrado.
0: Faço aí cuidadinho que há muita gente na estrada. Epá, que é para não haver nenhuma desgraça, para ir tudo, tudo por rei.
1: Direitinho, exatamente.
0: Aí nas calminhas, que é para não haver nenhum problema. Está bem, amigo Zé?
1: Amigo
0: Zé, mais uma vez, 23 e 24 de maio, Europeu de Motocross Fernandes Joanes, vamos fazer aí uma chamadinha em breve, que é para divulgar o evento.
1: Isso é que vai ser uma grande virtude. Um grande abraço.
0: Jane da Guarda, grande abraço.
1: Ah, vamos, força, depois venha cá. Esta.
2: Bom dia, amigo Zé, tudo bem?
1: Olha, esta traz escama.
2: Só para dizer que hoje vamos estar em Beja. O Somário vai estar em Cuba.
1: Boa.
2: Hoje há boa caldeirada, há bom peixinho. Você sabe como é que é. Império do Peixe, só bom peixe. Um grande abraço, amigo Zé. Força!
1: Então vá, bom dia, Império do Peixe. Um abraço a todos os funcionários do Grupo TPB e ao amigo Pedro Lérias de Turquela, caminho de Arganil para o Rally de Portugal, João Vicente Alcobaça. Quem é que vai ir para o Rally? Quem é que vai ir para o Rally? 912-120-501. Aqui mandar uma mensagem para o WhatsApp. Hã? Quem? Quem? Isso se quer agir. Até aí ages com fotografia. Se for de voz, também é emocionante. Zé Candeias, por cá, Teixeira da Ribeira de Pena, vindo da Alemanha. Este moinho é movido a água. E depois dá aqui o som. Ó. Oh. Ah, olha a cair ali o milho. Amor, taca, taca. E a cagir. Muito bem, muito bom, muito bom. Obrigado, amigo. Isto ainda vamos tendo estas relíquias. Boa viagem, boa viagem. Há mais para dizer. Zé Candeias, atenção a quem circula na Nacional 2, zona de Penacova. Muitos peregrinos na estrada, diz o Vasco Marques. Bruno Morgado, bom trabalho, bons doces. Viva o morango que agora decora qualquer bolo. Zé Candeias, bom fim de semana. Fernando Costa. Elis Peste Controle. Portanto, tudo quanto é praga vai à frente. Vamos ouvir esta, vá lá.
3: Ora, bom dia, amigo Candeias. Por cá, Armando Coimbra. Mais uma carga de escadotes e de escadas de alumínio.
1: A vida é feita a subir e a descer, homem.
3: Castanheiro de Ribatejo. E é assim, mais uma sexta-feira, mais uma semana passada. Boa viagem a todos os colegas aí da estrada. Tudo corra bem. Um abraço aí para a Antena 1. Um abraço.
1: Tudo bom, muito obrigado, amigo. Boa viagem. Vamos escutar mais uma.
4: Zé Candeias, bom dia ao auditório. Daqui ao Pedro Rosa Valde Cavalos, Chamusca. Para informar, de 10 de maio a 17 de maio, na Chamusca é a Semana da Ascensão. Toda a Chamusca é festa, touros e coração.
1: Quinta-feira da Espiga.
4: E 14, quinta de largada, espiga e tourada. Venha à Chamusca lançar a lambada. Ver artistas e dançar, divertir-se, ver o belo do petisco.
1: Muito bem,
4: portanto. E dar a ascensão na Chamusca para a semana. Pedro Rosa.
1: Quinta-feira da Espiga, exatamente. Depois a gente falará. Ora bem, Praça do Ramalhal, aí a dar forte. Hoje o Catarino lá está. São João, amanhã São João, na Ribeira Rio Maior. Domingo, Santana. Segunda-feira, Caldas da Rainha. Terça, Alfazirão. Portanto, isto é trabalhar, é dar aí força. Muito obrigado às vossas mensagens. Ainda também fazer aqui uma referência à Sandrina, olá Sandrina, desde Badajoz, boa viagem, tudo bom, o autocar vai lindo da estrada, António Fontes, bom dia para o Porto, e também, atenção, IC2 Coimbra, albergaria Peregrinos, diz o Miguel Carvalho Alves, portanto vamos lá com calma e com cuidado, portanto sei que, principalmente a nível dos carros de apoio, são aqueles que eventualmente possam até estar a escutar. Portanto, vamos lá e manter a regra e a rádio está convosco. RTP.

0: dia, Domingos Duarte. Domingos Duarte, bom dia.
1: Muito bom dia.
0: Presidente da Junta de Freguesia de Manhôse. Bom dia, Manhôse. Vem lá no alto. Oh, Sr. Presidente, como é que está essa terra? Como é que está essa gente? Já ouvimos aqui a Isabel Silvestre, que representa o canto, as senhoras, a beleza que se escuta ao longo do tempo. Como é que está Manhôse? Conte lá, Sr. Presidente.
1: Manhôse está bem. Manhôse vai vivendo o seu dia-a-dia, fazendo eventos das tradições a vários níveis, a nível cultural, gastronómico, agrícola, e pronto, e a gente Manhôse vão passando os seus dias.
0: Ora bem.
1: De melhor maneira.
0: Ó, Sr. Presidente, nós aí, Manhôse, que fica no concelho de São Pedro do Sul, estamos a falar da Serra da Gralheira.
1: Sim, senhora, da Serra da Gralheira. Também temos a Serra da Arada, também, que ainda apanhamos, e a Serra da Freita.
0: E é por essa razão que por esses planaltos, eu conheço uma parte mais da zona da Serra da Freita, que se dá uma raça fantástica e que vai merecer uma atenção muito, muito especial este fim de semana. Conte lá, Sr. Presidente, que raça estamos a falar e o que é que acontece em Manhôse este fim de semana?
1: É a raça arunquesa, e neste fim de semana iremos ter a 11ª Festa da Vitela. Onde, por exemplo, na parte gastronómica, a vitela arouquesa vai ser o prato principal do evento.
0: Sr. Presidente, e como já fazem isto há 11 anos, de ano para ano têm vindo a ganhar, então, uma força, uma consistência, e eu pergunto-lhe, é porque tudo é bom, porque se conjuga o prato, a comida, depois com todas as vossas tradições, ou seja, isto, desculpe uma expressão, é um embrulho completo que as pessoas podem sentir aí em Manhôse este fim de semana, é, Sr. Presidente?
1: É, sim, senhora. As pessoas podem, neste fim de semana, temos aqui até no programa, o PR, que é um percurso pedonal, onde as pessoas podem desfrutar da natureza. Temos também na parte da cultural, temos e agrícola, que é o tal cortejo, onde há uma demonstração das atividades que eram feitas antigamente e algumas ainda continuam.
0: Ainda mantém, pois. Mas, Sr. Presidente, estamos a falar então de um ponto alto, que é o cortejo etnográfico, onde se representa tudo isso, não é?
1: Sim, senhora.
0: Quando é que é o cortejo etnográfico?
1: O cortejo etnográfico é já no sábado da parte da tarde, irá dar início por volta das 3-4 horas, onde há uma demonstração do que se faz em Manhôse, tanto a nível cultural, agrícola e gastronómico, pois ao longo do cortejo temos várias atividades. Okay. Atividades essas que vão ser demonstradas ao longo das ruas de Manhôse. Yeah. Ou seja, vai haver um local onde o rancho vai dançar, vamos ter também um local onde as vozes vão cantar, noutro vai haver uma desgadelhada, esfolha de milho, malha do milho, degustação, lavrar a terra e outras atividades.
0: Olha, ó, Sr. Presidente, lavrar a terra, põe aí uma enxada, cá aí um pessoal que se calhar ainda gostaria de trabalhar.

0: tomam conta e ainda negociam nisto, não, Sr. Presidente?
1: Sim, sim, sim. Ainda aqui temos aqui uma zona que é mais... Manhã, sim, sim, está na serra, mas há aqui uma zona que ainda está mais no cimo da serra, que é aqui umas aldeinhas, até posso nomear uma, Gestoso.
0: Gestoso.
1: Em que as vacas passam um dia no monte, onde depois, claro, têm as vitelinhas que são alimentadas do leite delas, ou seja, vai dar um produto final de excelente qualidade.
0: Então não, Sr. Presidente, então não. Portanto, temos aí este fim de semana, porque isto envolve a agricultura, a pastorícia, a pecuária, lá está, com destaque para esta raça aroquesa, a vitela de Lafões. Ainda se extrai daí alguma pedra e alguma madeira aí da vossa zona? Isso também de antes era forte, Sr. Presidente. Ainda fazem isso, extração de pedra e madeira ou não?
1: De madeira sim, até, tanto a nível particular como público da Junta de Freguesia, ainda se vende alguma madeira. Agora pedra já não tanto. É que o pessoal que trabalhava na pedra atualmente, é como eu lhe digo, já quase não existe.
0: Muito bem. Ouvintes, façam-se à estrada, agora é manhoço, São Pedro do Sul, esta 11ª festa relacionada, portanto, aqui com a vitela, em Manhoço, este fim de semana. Sr. Presidente, a última palavra é sua, o convite é feito por si. Vamos lá, Sr. Presidente.
1: Quero convidar todas as pessoas a visitarem Manhoço no dia 9 e 10 de maio, já sábado e domingo, para desfrutarem um bocadinho da aldeia e, ao mesmo tempo, verem as tradições e, na parte gastronómica, provar um prato de excelência, que é o prato de vitela manhoso, que ainda é confeccionado ou seja, feito nos fornos de pedra.
0: Ih, que maravilha!
1: E assim... E também, pronto, para se calhar para finalizar, um abraço a todos os manhocenses e a todos os ouvintes da Antena 1.
0: Muito bem. Manhoço é uma aldeia de serra autêntica, de forte identidade, onde a paisagem, a tradição, a música e a gastronomia se cruzam. E ouvintes, uma terra marcada pelo passado, mas ainda hoje profundamente viva nas suas gentes e naquilo que marca o dia-a-dia. Foi um gosto, Sr. Presidente da Junta de Freguesia de Manhoço, Domingos Duarte, uma grande festa e um abraço a Manhoço. Muito obrigado, bom dia.
1: Um abraço a todos e a todos os ouvintes da Antena 1.
0: Muito obrigado, muito bom dia, bom fim de semana.
1: Obrigado.

0: cantando. Mais um ofício, a espadelada. Isabel Silvestre, manhou-se que também sabe cantar, manhou-se que recebe este fim de semana e que se propõe mostrar o que tem de melhor.
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0: 6h27.
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7: Escreva-nos josecandeias.programa@rtp.pt, tanto a proposta, tanto o assunto que se vai desenrolando com antecedência, quando há datas em causa, josecandeias.programa@rtp.pt. Vai amanhecendo com nuvens e é isso mesmo que prevê o Instituto Português do Mar e da Atmosfera para esta sexta-feira. O continente com céu muito nublado, chuva ou aguaceiros por vezes fortes no sul, há aviso amarelo até, isto no decorrer da tarde. Também há vento que vai intensificando ao longo da tarde, quer no litoral, quer nas terras altas. Desce-se a temperatura, em especial no interior. Quanto à previsão para a Madeira, também há aviso amarelo, porque a chuva também cai por vezes forte nas vertentes sul, portanto, e também nas terras altas. O vento também com intensidade, com rajadas nas terras altas. A previsão dos Açores é também vento. Vento em todo o arquipélago, com abertas e aguaceiros nos grupos central e oriental. Quanto a máximas, Leiria, Santarém, Évora e Beja, 22 graus, Funchal 21, Aveiro, Coimbra, Lisboa, Setúbal, Sines, Faro e Porto Santo, hoje com 20, Braga, Castelo Branco, Porto Alegre, Sagres e Horta, 19 graus de máxima, 18 previstos para o Porto, Viana do Castelo, Vila Real, Santa Cruz das Flores, Angra do Heroísmo e Ponta Delgada, 17, Bragança e Viseu, 16, Guarda, 13, 10 graus para as Penhas Douradas. Agora é com o Miguel Bastos, que vamos saber a informação em destaque ao longo da manhã. Bom dia, Miguel, bem-vindo.
8: Olá, bom dia, José.
7: Miguel, terminaram sem acordo as negociações para a revisão das leis do trabalho e a proposta do Governo vai seguir para o Parlamento, como já se esperava também, não era?
9: Exatamente. No final da reunião da Concertação Social, a Ministra do Trabalho voltou a acusar a UGT de intransigência. Depois, à noite, na SIC Notícias, Maria do Rosário Ramalho afirmou que o Governo vai negociar no Parlamento com o PS e com o Chega, mas afastou a condição imposta por André Ventura de descer a idade da reforma como condição para negociar a proposta do Governo. Vamos conversar sobre este assunto depois das 8:30 no Nem Mais Nem Menos, hoje com João Teixeira Lopes e Francisco Palpério.
7: Ora bem, e é agora a Maria Luísa Albuquerque, que é Comissária Europeia, que defende que as medidas para apoiar pessoas e empresas devem ser temporárias.
9: A Comissária alerta que há um momento a partir do qual não se pode expandir mais a dívida e lembra de resto que Portugal sabe bem o que acontece quando a dívida cresce. Maria Luísa Albuquerque admite que as medidas de apoio à crise energética sejam necessárias, mas vão ter impacto no déficit. A Comissária portuguesa com a pasta dos serviços financeiros e a União de Poupanças e Investimentos vai estar hoje em entrevista à Antena 1, a entrevista que fizemos a Maria Luísa Albuquerque, no âmbito também do Dia da Europa. É para ouvir aqui na Rádio Pública depois das 9:30 da manhã.
7: Miguel, e porquê é que a Bienal de Veneza está envolta em polémica?
9: Porque o júri desta edição demitiu-se em bloco poucos dias antes do arranque desta Bienal, poucos dias depois de anunciar que iria excluir-se da atribuição do prémio a artistas de países acusados de crimes contra a humanidade. Poucos dias depois, o Irão abandona a Bienal num contexto também de tensões no Médio Oriente.
7: Muito bem, os destaques da informação. Muito obrigado, Miguel Bastos. Depois das 7, tudo em desenvolvimento.
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7: 28 minutos para as 7. Que proposta vem já a seguir do Algarve?
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1: Vamos até Lolé. Bom dia, Pedro Lourenço. Pedro Lourenço, bom dia.
2: Bom dia.
1: Bom dia.
2: Como está?
1: Bem-vindo, muito obrigado. Pedro, você é o fundador do Atman. O que é o Atman?
2: Bem, aqui temos dois contextos para o Atman, não é? Temos o festival, que é o que vai acontecer este fim de semana, e temos aqui o meu centro, que também é o Atman, não é? Então isto nasceu da minha vontade de tornar práticas de bem-estar acessíveis a toda a comunidade. Queremos que qualquer pessoa possa entrar no parque, sentar-se numa prática, respirar um pouco, sentir-se bem-vinda, estar tranquila, sem pressões. Isso é o que eu pretendo com este festival, não é?
1: Tivesse eu mais perto. Ora bem, isto acontece amanhã e domingo no Parque Municipal de Lolé. Já é a terceira edição deste festival, que se designa com yoga e bem-estar, com entrada e atividades gratuitas. Pedro Lourenço, é que certo que quem o rodeia já sabe do que é que isto se trata, mas ainda há muita gente que desconhece, ou que pode às vezes ver num parque e num jardim algumas pessoas na prática destas boas práticas, e às vezes merece se calhar ou precisa de ser ainda mais aliciado. Como é que o Pedro alicia o público para um festival destes, e o que é que ele representa para o bem-estar da pessoa?
2: Bem, isto, o princípio básico é ser com entrada e atividades gratuitas, não é? Que não é muito comum para um festival com esta qualidade, que temos crescido bem e já tem muita qualidade, e temos experiências para toda a gente, na realidade. Nós temos música, concertos, ecstatic dance, workshops, alimentação, artesanato, atividades para crianças também, no meio da natureza, não é? E tentando unir a comunidade. Então, creio que mesmo para as pessoas que possam ser um pouco mais céticas, que não estejam tão ligadas a este lado mais espiritual da vida, que há algo para todos, não é? E é esse aqui o nosso fundamento para tentar aproximar a comunidade e trazer as pessoas para perto de nós, não é?
1: Muito bem, e trazer as pessoas ao bem-estar delas próprias. Pedro, o festival tem quatro palcos, cada um deles tem um desempenho diferente, não é?
2: Sim, temos um palco dedicado só a yoga, que é uma prática que é muito benéfica. Estamos a falar do bem-estar, que é muito benéfica para o bem-estar.
1: É o que eu digo.
2: Como mental, o José pratica yoga.
1: De vez em quando também lá vou.
2: Fantástico, fantástico. Então consegue perceber os benefícios, não é?
1: Preciso que seja você a dizê-lo, que vem com outra propriedade.
2: Sim, é fantástico a nível de controle de stress, controle emocional, para o bem-estar físico também, não é? Estamos a falar da abertura do corpo, de aliviar o stress e tensão que se acumula no corpo, não é?
1: Mas isto completa-se depois no palco Atman, porque as cerimónias e os rituais também fazem parte de um todo, não é?
2: Exatamente, exatamente. Esse é um palco. Tudo se complementa, não é?
1: Pois.
2: Palcos todos são com o fundamento de complementar aqui e mostrar o que é que se pode fazer em termos holísticos, não é? Em termos desta vertente mais espiritual do ser humano. E então temos cerimónias, rituais, palestras de diferentes práticas. Bem, exploramos aqui um pouquinho de tudo o que se faz aqui a nível do Algarve, principalmente, com terapeutas e facilitadores, artistas aqui da zona.
1: Há aqui uma coisa que me chama a atenção: rituais de inspiração celta e xamânica. Isto é muito bom.
2: Sim, sim.
1: É bom e forte.
2: Tentamos respeitar as tradições, não é?
1: Obviamente.
2: Isto nós os portugueses temos muita inspiração celta.
1: Exatamente.
2: E então estamos aqui a tentar resgatar e a trazer e a dar a conhecer às pessoas esse tipo de rituais, não é?
1: E há muita história que ainda se conta em rituais históricos no nosso país que se fundamentam, portanto, na cultura celta. Pedro, vamos dar aqui um avanço. Eu pergunto-lhe, isto é contrassenso? Static dança, a dança movimentas, mas esta é estática. Como é que isto acontece?
2: Não, aqui é ecstatic.
1: Ecstatic dance.
2: Sim. Vem de libertação, não é?
1: Okay.
2: Vem de êxtase. E sim, aí sendo, não é um contrassenso, porque é mesmo para libertar, não é?
1: Ok, muito bem.
2: É permitir que a música guie o corpo e
1: ela é tão importante. Depois há um palco para crianças, que é o Suria, não é?
2: Sim, que é só atividades para crianças.
1: Boa.
2: Não só ligado à espiritualidade, não é? Vamos ter diferentes workshops, aulas também. E, bem, também trazer aqui a malta aqui da zona para nos ajudar e fazer aqui uns trabalhos diferentes aqui com os miúdos, não é?
1: Muito bem, portanto, ouvintes, estas coisas são para se descobrir. A rádio tem o papel de despertar, seja com a consciência, mas neste caso para o evento. Agora é fazerem-se. Lolé tem este fim de semana, portanto, aberta toda a gente, porque isto não há limite de idades. E por falar em idades, qual é o seu sentimento em termos de presença, seja de outros festivais ou aquilo que se lhe apresenta no dia-a-dia? Nota-se gente a praticar, gente que vai descobrindo e gente até mais velha, Pedro?
2: Ah, sim, sem dúvida. Cada vez mais. Na realidade, estamos a viver um momento em que há um pouco de desconexão, não é? As redes sociais e o mundo digital acaba por nos desconectar um pouco da realidade. Isso vai aumentar os casos de ansiedade, de depressão, não é? E infelizmente cada vez mais encontramos na sociedade este flagelo a propagar e as pessoas começam a procurar cada vez mais este tipo de práticas de bem-estar, não é? para encontrar algum equilíbrio e sentirem-se melhor, não?
1: Exatamente, é isso mesmo. Nos tempos que vão correndo, ouvintes, não custa nada arranjar uma alternativa, ainda por cima gratuita, que querem mais. Ora bem, portanto, ouvintes, Festival Atman, terceira edição, uma referência que vai crescendo no Algarve, portanto, já se consolida como um dos principais eventos de bem-estar, portanto, na região Algarvia, ali com referência em Lolé, com praticantes, facilitadores, curiosos e principalmente é um espaço de comum e partilha. Portanto, temos zonas verdes, espaços abertos, o visitante, é caso para dizer, Pedro, é convidado a escutar, a abrandar, a participar, não como espectador, mas fazendo parte de uma atividade de comunidade. É por aí tudo, não é, Pedro?
2: Exatamente. Isto não é só... E este ano ainda tentámos tornar a experiência mais imersiva, não é? E não queremos que as pessoas simplesmente vão olhar. Não, isto é muito participativo, é muito de integrar as experiências, de fazer parte e crescer, não é? E conhecerem-se um pouco melhor. É esse o nosso objetivo.
1: Muito bem.
2: Tudo é participativo, não é?
1: Conhece-te a ti mesmo, já lá dizia o outro. Há muito tempo. Ora bem, Pedro, só para terminar, segundos, nestas coisas, as pessoas convém levar, irem preparadas, ou seja, levar uma vestimenta mais leve, mais prática, portanto, tudo isto envolve movimento, envolve conforto, portanto, há que ir ali bem trajado, mas para o efeito, não é, Pedro?
2: Sim. Também levar um tapete,
1: exatamente.
2: Água. Nós recomendamos sempre levar um caderno para apontar qualquer vislumbre que possam ter.
1: Muito bem.
2: Qualquer catarse possa acontecer.
1: Qualquer catarse é bom, exatamente.
2: Sim. E é isso, espírito aberto e coração aberto e abraçar estas práticas que nós estamos a tentar dar à comunidade, não é?
1: Muito bem. Pedro de Lourenço, da Atman. Um grande abraço, bom fim de semana em Lolé e parabéns.
2: Obrigado.
1: Pela iniciativa, sendo a terceira, cada vez está maior. Um abraço e até uma próxima oportunidade. Muito obrigado, Pedro Lourenço.
2: Obrigado.
1: Adeus, bom dia. Muito obrigado.
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1: Eu tinha dito que esta hora era uma hora de propostas e elas terminam com uma para o Sul. Curiosamente, o Sul, mas um pouco mais ao norte do Algarve. Vamos até ao Alentejo e uma terra, ouvintes. Esta terra já vem desde de tempos bem antigos, já vem desde a Idade do Ferro. Ora bem, vamos lá então saber pormenores. Dou as boas-vindas ao Dr. Marcelo Guerreiro, Presidente da Câmara de Ourique. Bom dia, Sr. Presidente. Bem-vindo à Antena 1.
8: Olá, muito bom dia.
1: Nós só falamos de coisas boas, não é, Sr. Presidente?
8: É verdade.
1: Ainda bem, ainda bem, ainda bem. Essa terra, ou esse concelho... Ó, Sr. Presidente, eu agora estou na dúvida. É o Ourique que é o concelho mais extenso de Portugal?
8: Não, é os nossos vizinhos de Odmira. Nós somos um concelho também... bem grande, mas é aqui os nossos vizinhos de Odmira que são o concelho maior da Europa.
1: E, pronto, ficamos pelo O. Ficamos pelo O. O de admiração, porque Ourique tem uma terra que lá está, chama-se Garvão. Vem desde a Idade do Ferro. E aquilo, naquela zona, apostaram fortemente e o resultado é isto que vamos ouvir. Ó, Sr. Presidente, Garvão, essa vila alentejana aí no vosso concelho, tem sido ao longo do tempo dedicada e dá nas vistas no que toca ao mundo rural e principalmente à agropecuária, não é?
8: Sim, Garvão é uma terra com muita história, com um passado muito grande, e temos neste fim de semana aquela que é uma feira secular, a Feira de Garvão, onde temos a nossa mostra agropecuária. Antigamente a Feira de Garvão era uma feira conhecida pelas transações de gado, pelas transações de animais na região, onde agentes da região se juntavam para transacionar os seus animais. Hoje a realidade é diferente, fruto da evolução dos tempos, mas mantemos bem vivas as tradições na Feira de Garvão, com um conjunto de mostras que são representativas daquilo que é a nossa cultura e as nossas atividades, e é já este fim de semana, começa hoje até domingo.
1: E estamos a falar de uma feira que, se formos bem à profundidade da história, já vem desde o século XIII, não é, Sr. Presidente?
8: Sim, é uma feira, como disse, secular, uma feira com muita história, que terá evoluído muito ao longo dos séculos, mas das feiras mais antigas do nosso país e que se mantém com muita vitalidade, bem viva, cheia de força e bem representativa daquilo que é a nossa tradição e a nossa história.
1: Mas, Sr. Presidente, e é isto que é importante num território como o vosso. E quando nós, cada vez mais, vemos uma visibilidade da nossa agricultura, até da nossa agropecuária, e com referências de grande qualidade. E é isso que permite a que eventos como estes, que a RTP Antena 1 agora quer aqui apostar, que é relacionar a economia, o desenvolvimento e a gastronomia, quando falamos em Garvão, há uma referência que é não só o que se expõe, mas também o que se fala, o que se debate e o que se aposta para tempos futuros, não é, Presidente?
8: Sim, a pecuária e a agricultura são atividades económicas e atividades económicas com impacto significativo e grande, muito em especial em territórios rurais e em territórios do interior. E por isso a Feira de Garvão, sendo um momento de divulgação desse conjunto de atividades é também um momento de reflexão, um momento de debate, um momento de discussão entre aqueles que são os agentes do setor, muito em especial da agropecuária, que se encontram nestes dias, neste certame, nesta feira, e em que discutem e debatem entre si aqueles que são os desafios que têm, nas dificuldades do dia-a-dia para levar em frente a sua atividade. Nós, a agropecuária é uma atividade no nosso território essencialmente de sequeiro, ou seja, que tem muitas dificuldades, é das primeiras atividades a sentir daquilo que são hoje as alterações climáticas, e por isso tem grandes desafios pela frente. Mas é uma atividade muito importante em termos económicos, porque mantém vivos os territórios do interior, mas também porque contribui positivamente para a nossa economia e para o país. E hoje é também uma atividade exportadora, ou seja, parte das produções contribuem para aquilo que é a nossa balança comercial. Os nossos empresários abriram portas além fronteiras, e isso é muito importante para a região e para o país.
1: Muito bem, e por essa razão não se apela apenas a uma visita para poder ver, há que também sentir, e sente-se profissionalmente, porque para além da exposição, para além dos concursos que trazem o melhor, há também as escolas, os jovens metidos nisto, há encontro de produtores, há palestras, há conferências, e tudo isto a Câmara Municipal aposta, porque esta é a dinâmica que se quer de todos e de cada um, não é, Sr. Presidente?
8: Sim, hoje vamos ter até um dia muito dedicado às escolas, aos mais jovens, com um objetivo que é transmitir toda esta cultura, todas estas tradições, todas estas atividades aos mais jovens. Nós tínhamos falado aqui algumas semanas atrás, quando tivemos também um outro evento, a Feira do Porco Alentejano, e onde nós levámos as nossas crianças a fazer linguiças na Feira do Porco Alentejano.
1: Que tal se deram? Que tal se deram, Sr. Presidente?
8: Estiveram fantásticos, sem dúvida que é uma atividade para repetir.
1: Exato, agora, exatamente.
8: Agora na Feira de Garvão, e muito em especial no dia de hoje, mas depois vamos estar a receber também as nossas crianças e quem nos visita ao longo dos três dias de feira, vamos ter também um conjunto de atividades direcionadas para elas. Contacto direto com os animais, de contacto direto com aquilo que é os animais da pecuária, com a equitação, com os cavalos, onde vamos ter atividades equestres também para os mais jovens, com atividades como o fiar da lã, que é uma atividade tradicional.
1: Aliás, ó, Sr. Presidente, por falar em fiar da lã, a lã também vai ser, portanto, neste caso, envolvida aqui na temática e na preocupação, porque andamos nós à procura de lã e queremos lã e ela não existe, mas principalmente há também uma exposição que tem a ver com o fio da terra, que tem a ver com a lã, não é, Sr. Presidente?
8: Sim, a lã é um desafio também para os nossos produtores.
1: Pois, claro.
8: Que apesar das suas produções dos ovinos estarem nos últimos anos num momento alto, a lã simplesmente não tem tido abertura no mercado e não conseguem escoar este produto que poderia ter muita utilidade e que infelizmente a indústria não absorve e não tem a solução. Nós na nossa feira vamos ter os nossos artesãos a mostrar este conjunto de atividades, a transmitir às pessoas, a transmitir muito em especial, como eu referi, às nossas crianças, porque é com os mais jovens que é importante incutir desde logo do primeiro dia aquelas que são as nossas tradições, as nossas atividades, valorizando essa transmissão às nossas crianças e aos nossos jovens.
1: Sem dúvida, portanto há aqui todo um programa. Já agora quero aqui falar, porque eles são tão bonitos, também vamos ter um concurso regional de garavão do Rafeiro do Alentejo, portanto isto vão a todas, vai desde é o pastor, é o gado e ao ajudante do pastor, portanto aí o grande Rafeiro do Alentejo, não é, Sr. Presidente?
8: Sim, o setor está aqui todo representado. O concurso de Rafeiros Alentejanos é um concurso já com muitos anos na feira de Garvão. O Rafeiro Alentejano é uma raça de cão que está muito implementada na nossa região, que serve como guarda, não só dos rebanhos, mas também é um cão que tem uma lógica muito de guarda, de salvaguarda das...
1: É um cão que se impõe, não é, Sr. Presidente?
8: Espaço, é um cão que se impõe e que nós temos sempre em parceria com a Associação do Rafeiro Alentejano do Alentejo, que temos sempre aqui este concurso de forma a valorizar aqueles que ao longo dos anos têm preservado esta raça e também como mostra aqui no certame e também serve de valorização e de preservação para esta raça, reconhecendo naturalmente o mais importante, que é o trabalho dos produtores.
1: E por último, porque também é um produto vosso, chamamos-lhe garvonesa ou chamusca, Sr. Presidente?
8: A raça garvonesa é também conhecida como chamusca, é uma raça...
1: Está chamuscada, não é, Sr. Presidente?
8: Tem, é uma raça de autóctone, de uma vaca tradicional aqui da nossa região, que esteve praticamente em vias de extinção.
1: Exatamente.
8: Chegaram a existir praticamente uma dezena de exemplares aqui há alguns 20, 30 anos atrás, e depois fruto de um trabalho de alguns produtores que preservaram a raça, conseguiu-se com um trabalho muito intenso recuperar a mesma, e hoje a raça garvonesa está com grande dinâmica e com grande força, e felizmente nos últimos anos começámos a conseguir finalmente comercializar a carne de vaca garvonesa através de um projeto, as carnes da montanha, que é possível qualquer um em casa fazer online a sua encomenda.
1: Exatamente.
8: No site das carnes da montanha é possível comprar carne autóctone de vaca garvonesa, um produto que é criado totalmente extensivo no campo, e que a feira de Garvão é onde a vaca garvonesa é verdadeiramente rainha do sertão, rainha da festa, e que serve de valorização e dinamização a esta raça autóctone, que é nossa, que é genuína, que é faz parte também da nossa identidade e da nossa história, e por isso estará naturalmente
1: em destaque.
8: Exatamente. Na feira de Garvão.
1: Então terminamos com a rainha, Dr. Marcelo Guerreiro, Presidente da Câmara Municipal de Ourique. Mais uma vez, parabéns ao Conselho, a todos vós, à dinâmica. Ouvintes, façam-se à estrada. A partir de hoje, até domingo, temos aí então, na Vila de Garvão, no Conselho de Ourique, mais esta grande exposição, mais esta 30ª exposição agropecuária. Foi um gosto, um bom dia, um bom fim de semana, Sr. Presidente.
8: Muito obrigado, e é um prazer falar uma vez mais aqui no programa, e muito obrigado também pela divulgação que fazem do nosso território e daqueles territórios que muitas das vezes não têm espaço e não têm voz nos órgãos de comunicação. Muito obrigado.
1: Bom dia, muito obrigado.

0: Ufa, é a última. Então.
1: Bom dia.
0: Agora parecias o Jon Stewart, sempre arriscar antes dele abrir no Daily Show, que é pena a RTP2 transmitir uma hora tão grande.
1: Temos que arriscar muito.
0: Estás bom?
1: Está tudo bem.
0: Então vá lá, diz lá o que é que vamos cumprir depois das...
1: Hoje o Portugal é que faz anos, desde logo.
0: Parabéns a
1: Deus. Parabéns.
0: Parabéns à Patrícia, ao Manuel... Agora ponho um outro nome.
1: António Machado,
0: António, exatamente. Obrigado, João.
1: Vamos ter antes das 8 um Portugalex, então, com muita gente a desejar parabéns ao Portugalex. Vamos depois das 9:30 receber aqui dois atores, Mariana Lopo Vaz e também o Tomás Alves, vêm falar sobre a peça Ana, onde fica Guernica. E vamos também, amanhã é o Dia da Europa, vamos ter um extrato de uma entrevista que vamos transmitir amanhã com Maria Luísa Albuquerque, Comissária Europeia. Vamos passar essa entrevista também depois, esse extrato dessa entrevista depois das 9:30 da manhã.
0: Está dito por hoje. Um bom dia, bom fim de semana. Amanhã há compacto depois das 7. Fique bem, fique com a nossa rádio, com a sua também.

0: estamos a menos de um minuto das 7 da manhã.
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0: Vem um fim de semana de chuva e tempo mais frio. Hoje, aguaceiros no norte e centro, sol de manhã no sul, mas a chuva mais intensa chega à noite ao território, à zona sul do país. Na Madeira, dia molhado, nos Açores, aguaceiros, os grupos central e oriental. Máxima de 22 graus em Leiria, Santarém, Évora e Beja, Funchal 21, 20 a Aveiro, Coimbra, Lisboa, Setúbal e Faro. Braga, Castelo Branco e Porto Alegre podem chegar aos 19, calcula-se que aos 18 a cidade do Porto, Viana do Castelo, Vila Real, Ponta Delgada 17, 16 Bragança e Viseu, Guarda 13, 10 nas Espanhas Douradas.
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0: Sete horas em Portugal Continental e na Madeira, 6 nos Açores. É sexta-feira, dia 8 de maio. Diogo, bom dia.
3: Olá, José Carlos, bom dia.
0: Vamos para a última missão desta semana. Na atualidade, a esta hora, com essa vontade da Ministra do Trabalho querer negociar a lei laboral com os partidos.
3: Depois de não ter corrido as coisas, não terem corrido bem na concertação social, não ter tido a aprovação com os patrões e sindicato, o governo vira-se agora para o Parlamento e quer a luz verde de todos, tanto à esquerda como à direita. A ministra Maria do Rosário Palma Ramalho diz não ver razões para que essa proposta do governo não avance. Poderá ser este mais um ano de tempestades, as temperaturas estão cada vez mais altas e vão precisamente nesse sentido, é o aviso deixado pelo Copérnicos, o sistema europeu que monitoriza a Terra. A temperatura do planeta voltou a subir este ano para níveis recorde.
0: A esta hora, 16 graus no Funchal, estão 14 em Ponta Delgada, 13 no Porto, também em Coimbra, 12 em Lisboa e também em Faro. Edição do Diogo Miguel Praga.
3: Falhado o plano A, é hora de entrar com o plano B. A Ministra do Trabalho espera o apoio dos partidos para aprovar as alterações à lei laboral, depois de não ter tido sucesso nas várias reuniões que aconteceram com a concertação social. Em entrevista ontem à noite, na SIC Notícias, Maria do Rosário Palma Ramalho quer negociar à esquerda e também à direita, mas descarta condições dos partidos como a do Chega, que queria uma mudança na idade da reforma.
4: Eu espero que possamos negociar também com o PS. Sabe, eu não reconheço legitimidade ao PS para dizer que não negocia pela razão que indicou, que era não haver acordo, porque o PS ainda no passado recente levou ao Parlamento toda uma reforma que chamou Agenda do Trabalho Digno sem sequer levar à Concertação Social. Portanto, eu sinceramente não me parece que isso seja hoje uma razão legítima o não termos acordo para que o PS se recuse a negociar. E, obviamente, também negociaremos com o outro lado e, portanto, naturalmente negociaremos com o Chega, com a Iniciativa Liberal, mas com o Chega é mais necessário.
5: E o Chega pediu, ou exige, o Chega exige, como sabem, troca a descida da idade da reforma e questionou essa hipótese?
4: Não, essa hipótese não está em cima da mesa. É uma hipótese que Portugal, efetivamente, não pode sustentar.
3: Chegou a ser dada como a única condição por parte do Chega para aprovar essa lei laboral que o governo pretende aplicar, mas a ministra descarta que isso seja possível de ser feito, essa descida da idade da reforma. Maria do Rosário Palma Ramalho, ontem à noite em entrevista na SIC Notícias. Este mês de abril foi um dos mais quentes de que há registro, tanto em terra como no mar, são os avisos deixados pelo Copérnicos, o programa da União Europeia para a observação da Terra. Abril foi quente, maio poderá ser pior, com a chegada também nos próximos meses da tempestade El Niño. Sara Aruz de Almeida.
6: O El Niño começa na primavera e afeta gradualmente as temperaturas, os ventos e o clima em todo o globo. Para algumas regiões isto traduz-se em secas, como na Indonésia, para outras significa chuvas torrenciais, como no Peru. O Observatório Climático Europeu diz que é apenas uma questão de dias até voltarmos a ver temperaturas recorde na superfície do mar. As agências meteorológicas temem que este El Niño seja mais forte do que o que surgiu há 3 anos. Embora ainda existam algumas dúvidas, o regresso deste fenómeno é cada vez mais provável de maio a julho. O efeito na temperatura média global é geralmente observado no ano seguinte, o que aumenta as preocupações com um 2027 muito quente. O Copérnico explica explica que o gelo marinho do Ártico mal recuperou este inverno em todos os oceanos e em terra. O mês passado foi o 3º abril mais quente alguma vez registado a nível global.
3: E podemos, por isso, esperar novas tempestades no planeta, tempestades que têm sido cada vez mais frequentes. No caso de Portugal, o país foi também afetado por fortes tempestades, em especial na zona centro. As tempestades do início do ano, ainda hoje, há quem esteja ainda a sofrer esses efeitos. Espera também ainda por apoios do governo para reconstruir aquilo que foi perdido nas tempestades. Maria Luísa Albuquerque defende que as medidas para apoiar pessoas e empresas devem ser direcionadas e apenas temporárias. A Comissária Europeia, numa entrevista dada à Antena 1, defende que se os países usarem todos os apoios possíveis que existem já logo numa primeira fase, será depois muito difícil manter apoios no futuro se uma crise se prolongar. Diz também a Maria Luísa Albuquerque que há um momento a partir do qual não se pode expandir mais a dívida para dar mais apoios.
7: O que nós verificamos já desde a grande crise financeira é que, enquanto alguns Estados-membros fizeram uma correção significativa do seu percurso em termos orçamentais, e Portugal é um caso, há outros que continuaram a aumentar a dívida. E há sempre limites para este processo. Há um momento a partir do qual já não é possível continuar a expandir a dívida. Em Portugal, sabemos bem demais o que é que acontece quando esse ponto é atingido ou ultrapassado. Nós temos de ser capazes de fazer face a uma crise, mas também porque não sabemos quanto tempo é que esta crise dura, temos de ser particularmente responsáveis. Se procurarmos utilizar todos os recursos que existem logo numa primeira fase, será muito difícil manter apoios, mesmo que eles sejam importantes, no futuro.
3: Certo da entrevista de Maria Luísa Albuquerque, Comissária Europeia, uma entrevista que poderá ouvir na íntegra hoje aqui na rádio, durante a manhã, estará também disponível no nosso site na internet. A Agência Internacional de Energia recomenda que Portugal apoie a compra de veículos elétricos usados, sobretudo nas famílias de baixos rendimentos. O objetivo da medida, diz a agência, é reduzir emissões num setor que ainda é muito dependente do petróleo. É o que consta na proposta da revisão de Política Energética de Portugal 2026, uma proposta a que a Agência Lusa teve acesso. Este documento vai ser apresentado hoje, sexta-feira. A Agência Internacional de Energia apresenta 10 medidas para Portugal, 10 medidas de política energética, entre as quais, por exemplo, também adotar um planeamento proativo da rede, preparar um roteiro para a flexibilidade do sistema elétrico e criar também mecanismos de planeamento e de remuneração do sistema energético. O diretor nacional da PSP garante que os testes dos candidatos à polícia são muito exigentes. Afirma também que o controlo interno aumentou depois do caso de alegada tortura na Esquadra do Rato, em Lisboa. Na semana que fica marcada pela detenção de mais 15 agentes, Luís Carrilho diz que não ponderou demitir-se na sequência do caso e assegura Rita Soares que numa instituição democrática todas as alegações precisam de ser investigadas.
8: Em funções há 2 anos, Luís Carrilho sublinha a ideia de que ninguém está acima da lei e garante que o controlo interno na PSP aumentou depois do caso na Esquadra do Rato. Em entrevista ao Expresso, o diretor nacional da Polícia de Segurança Pública diz que a polícia é talvez das instituições mais escrutinadas do país e acrescenta que a PSP e os agentes vivem bem com esse escrutínio. Luís Carrilho afirma que os testes que os candidatos fazem para entrar na polícia são muito exigentes e lembra que há uns anos foi introduzida uma prova para despistar comportamentos racistas ou discriminatórios. Os resultados dessas provas levaram à exclusão de 85 aspirantes a polícias. Por agora, as candidaturas individuais dos agentes envolvidos no caso do Rato ainda não foram revistas, conta o diretor nacional da PSP. Mas isso pode acontecer quando o processo transitar em julgado. Nesta entrevista, Luís Carrilho fala também sobre outros casos polémicos, como a operação na Rua do Bem Formoso, no Martim Moniz, para garantir que os portugueses e os estrangeiros que vivem naquela zona de Lisboa confiam na PSP. Sobre o caso da Odair Moniz, o diretor nacional da Polícia refere que os agentes deram o seu melhor e que tem de lhes ser garantido o direito de defesa.
3: Nesta entrevista, Luís Carrilho é também questionado sobre as declarações do Presidente da Câmara de Lisboa. Tem referido que a capital está cada vez mais insegura. Ora, o Diretor Nacional da PSP não comentou diretamente estas palavras, disse apenas que Portugal e Lisboa são dos locais mais seguros do mundo, o que não significa que sejam locais com crime zero. Ucrânia e Rússia acusam-se mutuamente de sofrerem ataques na última noite, apesar do cessar-fogo. O Presidente da Ucrânia aponta o dedo à Rússia de ter violado essa trégua e dá conta de mais de 800 ataques com drones lançados por Moscovo. Ataques, no entender de Zelensky, que demonstram que a Rússia não tem feito qualquer tentativa de cessar-fogo. Do outro lado, a Rússia também acusa a Ucrânia de ter lançado drones contra infraestruturas industriais, diz ter abatido mais de 260 drones ucranianos. No Médio Oriente, o presidente dos Estados Unidos garante que o cessar-fogo permanece, apesar de uma troca de ataques entre os dois lados na última noite. Não ficou claro quem tirou primeiro, mas o Donald Trump, o presidente dos Estados Unidos, disse esta noite numa entrevista que o cessar-fogo permanece apesar destes ataques. O Irão diz que foi atacado pelos Estados Unidos, diz que sofreu vários ataques aéreos em diversas zonas costeiras. Os Estados Unidos dizem ter respondido a ataques iranianos. Morreu o antigo dirigente do PCP, Carlos Brito, tinha 93 anos, uma informação confirmada à agência Lusa pelo médico e amigo Paulo Fidalgo. Carlos Brito morreu ontem em casa, em Alcoutim. Liderou o grupo parlamentar do PCP durante mais de uma década, na sequência das primeiras eleições, após o 25 de abril de 74, mas a política entra na vida do histórico dirigente, João Coraceiro, ainda antes da Revolução dos Cravos.
9: Aos 21 anos torna-se militante do PCP, mas a história de vida entrelaçava-se já antes com a história do Partido Comunista.
10: Pode-se dizer praticamente desde os meus 17 anos que esse cruzamento se verificou.
9: Uma história também de resistência à ditadura. Aos 20 anos, Carlos Brito é preso pela primeira vez. Ao todo, passaria 8 anos atrás das grades, nas prisões do Aljube, de Caxias e de Peniche. Foi torturado, contada à RTP.
10: Tudo o que havia de pior no fascismo, eu passei por isso. São experiências que, no meu caso, não ficaram com rancor. Ficaram como alguma coisa que fiz bem, que estava certo.
9: No Aljube, foi um dos três presos que protagonizou a espantosa fuga da cadeia do Estado Novo. Passou 10 anos na clandestinidade. A 25 de abril de 74, estava em Lisboa. Foi um dos responsáveis na capital pela organização partidária.
10: Pensávamos que o PCP, que era o partido que dava resposta à situação que tínhamos em Portugal, e era com o PCP que se podia fazer uma luta eficaz.
9: Foi braço direito de Álvaro Cunhal. Em 75, é eleito deputado à Constituinte. Depois, 15 anos, entre 76 e 91, deputado na Assembleia da República e presidente do grupo parlamentar do PCP. Em 1980, candidato à presidência da República, desistiu à boca das urnas. No Comitê Central do Partido esteve mais de 30 anos. Em 2000, renuncia ao lugar. 2 anos depois, é suspenso do partido por 10 meses. Ainda antes da decisão, considerava que era injusta.
10: Não se pode dizer, porque eu tenho opiniões críticas, não se pode dizer que essa minha crítica está inserida numa campanha contra o partido. Isso é totalmente injusto, isso não é aceitável.
9: Um ano bastou, 2003, aí era o próprio que se autossuspendia do PCP. Carlos Brito integrava o movimento Renovação Comunista. Há 2 anos, afirmou numa entrevista que só regressaria ao partido se abandonasse a linha marxista, leninista e o centralismo democrático. Foi casado com a ex-dirigente comunista Zita Seabra. Carlos Brito dedicou muitos anos a escrever poesia e ficção. Tem vários livros publicados.
3: E o Presidente da República recorda Carlos Brito como uma figura incontornável da resistência antifascista. O Braga disse adeus à Liga Europa de futebol, apesar da vantagem de 2-1 na primeira mão. Ontem à noite na Alemanha, o Friburgo deu a volta e acabou por vencer o jogo por 3-1. Ao todo, na eliminatória, o jogo ficou 4-3. O Braga jogou com 10, a partida quase toda, depois da expulsão de Dorreles aos 6 minutos. Paulo Vítor fez o único golo do Braga. O treinador do Braga, Carlos Vicente, diz que apesar da derrota ficou...

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0: visto escalar das armas. A noite foi de ataques de parte a parte. Tem sido essa a acusação feita por russos e também por ucranianos. Zelensky falou esta manhã, acusa Putin de não fazer um esforço para esse cessar-fogo. A Rússia diz que apenas respondeu a ataques da Ucrânia. Depois de ter falhado na concertação social, o governo vira-se agora para o Parlamento e quer aluger de todos. A ministra diz não ver razões para a proposta não passar. Vamos ao aeroporto do Porto, neste noticiário. Há um grupo de idosos que fará hoje a primeira viagem de avião. Vão até ao Algarve.
1: Temperaturas em queda. Faro 16 graus, 15 no Funchal, 14 em Lisboa e Ponta Delgada, Porto 13, Coimbra 12. As notícias com Diogo Miguel Pereira.
0: Ucrânia e Rússia acusam-se mutuamente de sofrerem ataques na última noite, apesar de estar previsto um calar das armas, uma trégua entre os dois países. A Ucrânia apontou o dedo a Moscovo, diz que a Rússia nem sequer se esforça por uma trégua, quanto à Rússia, diz Oriana Barcelos, que apenas tem respondido da mesma moeda com os ataques.
2: São acusações de parte a parte. Moscovo e Kiev acusam-se uma à outra de não cumprirem o cessar-fogo. Fogo em vigor. A trégua não foi negociada, foi imposta pelas duas partes com datas diferentes. A Rússia impôs uma paragem no conflito de 8 a 10 de maio para as comemorações da vitória da União Soviética sobre a Alemanha Nazi e a Ucrânia respondeu com uma proposta de trégua a começar no dia 6. Certo é que nenhuma das propostas está a ser respeitada. A Ucrânia diz que Moscovo lançou 850 drones só esta noite. A Rússia garante que da Ucrânia vieram 264. Volodymyr Zelensky, o presidente ucraniano, acusa o Kremlin de não ter feito sequer uma tentativa simbólica de parar a guerra na frente de batalha e, por isso, promete retaliar. E as queixas de Moscovo são iguais. A Rússia diz que está a responder de forma simétrica e, para já, mantém-se a desconfiança. Esta sexta-feira, Moscovo suspendeu as operações em 13 aeroportos no sul do país.
0: Ataques de parte a parte entre russos e ucranianos, apesar das tentativas de uma trégua. Vamos também falar deste assunto a seguir a este noticiário no Ponto Central. Teremos connosco o comentador Tiago André Lopes. Maria Luísa Albuquerque tem dúvidas que, aliás, já lá vamos às declarações de Maria Luísa Albuquerque. Para já, vamos à Ministra do Trabalho, que quer o apoio dos partidos para aprovar as alterações à lei laboral. Depois das quase 60 reuniões com patrões e sindicatos a não terem resultado num acordo. A ministra Maria do Rosário Palma Ramalho foi ontem à SIC Notícias dizer que agora é tempo de os partidos aprovarem este plano do governo, mas rejeita-se ter em matérias como a descida da idade da reforma que foi pedida pelo Chega.
3: Eu espero que possamos negociar também com o PS. Sabe, eu não reconheço legitimidade ao PS para dizer que não negocia pela razão que indicou, que era não haver acordo, porque o PS, ainda no passado recente, levou ao Parlamento toda uma reforma, que chamou Agenda do Trabalho Digno, sem sequer levar à Concertação Social. Portanto, eu, sinceramente, não me parece que isso seja hoje uma razão legítima, o não termos acordo, para que o PS recuse a negociar. E, obviamente, também negociaremos com o outro lado, e, portanto, naturalmente, negociaremos com o Chega, negociaremos com a Iniciativa Liberal, mas com o Chega é mais necessário.
4: E o Chega pediu, ou exige, o Chega exige, como sabem, troca a descida da idade da reforma, e questionou essa hipótese?
3: Não, essa hipótese não está em cima da mesa. É uma hipótese que Portugal, efetivamente, não pode sustentar.
0: Declarações de Maria do Rosário Ramalho ontem à noite na SIC Notícias, a pôr já de parte dessa proposta do Chega, essa linha vermelha que o Chega tinha colocado em cima da mesa para dar luz verde à lei laboral, a descida por parte do governo da idade da reforma. Ora, o governo não vai aceder a essa proposta por parte do Chega. E agora sim, Maria Luísa Albuquerque diz ter dúvidas que o sistema público seja forte o suficiente para no futuro garantir as reformas a toda a gente. Numa entrevista dada à Antena 1, a comissária lembra que a Comissão Europeia recomendou aos Estados-membros a criação de pensões complementares e de fundos de pensões. Ainda assim, a decisão caberá sempre a cada país. No entanto, Maria de Luísa Albuquerque avisa, só o sistema público que existe pode não ser suficiente.
5: O que nós verificamos é que os sistemas de pensões assentes apenas no sistema público, tal como existe em Portugal, em que quem está neste momento a trabalhar desconta para pagar as pensões de quem está neste momento reformado, têm um problema relacionado com as alterações demográficas. Não há nenhum ataque ao sistema público enquanto base. O que nós dizemos é que ele não será suficiente e, portanto, deve ser complementado por pensões ligadas ao trabalho, em particular.
2: Isso aconteceria como? Os descontos dos trabalhadores iriam parar um fundo de pensões?
5: Esses montantes entram para um fundo.
2: Obrigatoriamente?
5: A ideia é que essa seja a opção que automaticamente é aplicada. Ou seja, uma pessoa entra numa empresa que tem um fundo de pensões, automaticamente é inscrita. Se o trabalhador quiser sair, é completamente livre de sair.
0: Sugestão deixada por Maria Luísa Albuquerque, numa entrevista conduzida pela jornalista da Antena Andréa Neves, uma entrevista para ouvir depois das 9:30 da manhã, aqui na Antena 1. O diretor nacional da PSP garante que os testes dos candidatos à polícia são muito exigentes e afirma que o controlo interno aumentou depois do caso da alegada tortura na Esquadra do Rato. Na semana que fica marcada pela detenção de mais 15 agentes, Luís Carrilho diz que não ponderou demitir-se na sequência deste caso e assegura a Rita Soares que numa instituição democrática todas as alegações têm de ser investigadas.
6: Em funções há 2 anos, Luís Carrilho sublinha que ninguém está acima da lei e garante que o controlo na PSP aumentou depois do caso na Esquadra do Rato. Em entrevista ao Expresso, o diretor nacional da Polícia de Segurança Pública diz que a PSP é talvez das instituições mais escrutinadas do país e acrescenta que os agentes vivem bem com esse escrutínio. Luís Carrilho afirma que os testes que os candidatos fazem para entrar na polícia são muito exigentes e lembra que há uns anos foi mesmo introduzida uma prova para despistar comportamentos racistas ou discriminatórios. Os resultados dessas provas levaram à exclusão de 85 aspirantes a polícias. Por agora, as candidaturas individuais dos agentes envolvidos no caso do Rato ainda não foram revistas, mas isso pode acontecer, conta o diretor nacional, quando o processo transitar em julgado. Nesta entrevista, Luís Carrilho fala também sobre o caso Odair Muniz. O diretor nacional da PSP refere que os agentes deram o seu melhor e que tem de lhes ser garantido o direito de defesa, acrescentando que a morte de uma pessoa, quaisquer que sejam as circunstâncias, é sempre de lamentar.
0: Posição deixada pelo diretor nacional da PSP, Luís Carrilho, foi também questionado sobre as declarações do presidente da Câmara de Lisboa, que tem referido que a capital está mais insegura. Ora, o diretor nacional da PSP não comentou estas palavras de Carlos Moedas, disse apenas que Portugal e Lisboa, a capital do país, são dos locais mais seguros do mundo, o que não significa que haja crime zero. Este mês de abril foi um dos mais quentes de que há registro, tanto em terra como no mar. São os avisos deixados pelo Copérnicos, o programa da União Europeia para a observação da Terra. Abril foi quente, mas maio poderá ser pior e poderá também vir aí a chegada da tempestade El Niño, Sara Aruz de Almeida.
7: O El Niño começa na primavera e afeta gradualmente as temperaturas, os ventos e o clima em todo o globo. Para algumas regiões isto traduz-se em secas, como na Indonésia, para outras significa chuvas torrenciais, como no Peru. O Observatório Climático Europeu diz que é apenas uma questão de dias até voltarmos a ver temperaturas recorde na superfície do mar. As agências meteorológicas temem que este El Niño seja mais forte do que o que surgiu há 3 anos. Embora ainda existam algumas dúvidas, o regresso deste fenómeno é cada vez mais provável de maio a julho. O efeito na temperatura média global é geralmente observado no ano seguinte, o que aumenta as preocupações com um 2027 muito quente. O Copérnico explica que o gelo marinho do Ártico mal recuperou este inverno em todos os oceanos e em terra. O mês passado foi o 3º abril mais quente alguma vez registado a nível global.
0: Temperaturas a subir, avisa esta manhã o Copérnicos. Ligamos agora à emissão ao aeroporto Francisco Sá Carneiro, no Porto. É lá que está a repórter Isabel Cunha Marques. Isabel, bom dia. Estás ao lado de um grupo de pessoas que vai pela primeira vez andar de avião. O passageiro mais novo do grupo tem quase 70 anos. Ainda assim, há nervosismo antes desta primeira viagem?
8: Há efetivamente muito nervosismo. Neste momento eu estou na zona das partidas, há muita expectativa, muita ansiedade. Comigo tenho já quatro mulheres, são estas quatro mulheres do Centro Social Paroquial Padre Avelino Jorge de Oliveira do Douro, que vão embarcar nesta primeira viagem de avião. Comigo tenho já uma destas passageiras, a Rita Cardoso, tem 92 anos. Rita, há pouco já me falava precisamente que até já tinha este desejo de andar de avião, mas o seu marido até nunca quis, porque até era bastante medroso, não é?
9: Eram os dois medrosos. Éramos para ir à Madeira, nunca ia.
8: Nunca calhou?
9: Nunca calhou, até aquele...
8: E agora está aqui, está a aguardar, está sentada precisamente nesta zona das partidas e eu vejo-a muito calada, a aguardar com muita expectativa, não é?
9: Sim, sim.
8: Como é que acha que vai ser a sensação?
9: Um bocadinho.
8: Com medo, não é?
9: É.
8: Mas não é a única aqui também comigo. Tenho a dona Manuela Batalha, tem 68 anos. Há pouco já me referia que até nunca teve este desejo de andar de avião, mas aqui está hoje, não é?
10: Estou com medo, mas eu acho que vai correr tudo bem. Espero que sim. Nunca andei de avião, tenho uma sensação assim um bocado assim com medo.
8: E há pouco eu já ouvi aqui alguns comentários também com as funcionárias deste centro social a dizer, caso alguma coisa corresse mal, ia-se socorrer do piloto, não era?
10: Era. Agarrava-me a ele e não largava mais.
8: E até já ouvi falar de um casamento, um possível casamento.
10: É. Já ia casar, mas já acho que eu tenho feito.
8: Mas está feliz, não está?
10: Estou muito feliz.
8: Portanto, estas quatro mulheres do Centro Social Paroquial Padre Avelino vão continuar por aqui a aguardar, vão seguir até Faro. Mais do que esta viagem, é precisamente a prova de que nunca é tarde para cumprir um sonho e para criar memórias.
0: Reportagem da Isabel Cunha Marques no aeroporto do Porto. Vão fazer o check-in nestes passageiros mais daqui a pouco. A viagem está marcada para as 9h50 da manhã. Chegam a Faro às 11 horas.
1: Diogo Miguel Pereira com as notícias na RTP Antena 1, Madeira, Açores e Mundo, em permanência na internet em noticias.rtp.pt. Já vamos ao Rally de Portugal.
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1: Para já no trânsito, começamos com o IC19, Mónica.
12: Sim, um acidente no sentido Sintra-Lisboa, na zona de Queluz. Já está a deixar o trânsito mais demorado a partir de Tercena, mais à frente para de Telfragide até à segunda circular. Na segunda circular, mais demora no sentido Benfica-Aeroporto.
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0: fogo acusam-se mutuamente de ataques esta noite.
1: E terão sido cerca de 1000 os drones que sobrevoaram o céu entre a Ucrânia e a Rússia só na última noite, apesar de existir supostamente uma trégua entre as duas partes. Este calar das armas estava previsto, mas não terá sido cumprido. É essa a acusação feita pelos dois países. Resultado duro para os trabalhistas nas eleições em Inglaterra, Escócia e País de Gales. Keir Starmer já assumiu a derrota, mas garante que não se demite do cargo de primeiro-ministro britânico. Por cá, a ministra do Trabalho piscou o olho aos partidos sobre a lei laboral, depois na concertação social as negociações não terem dado em nada.
0: No momento, 17 graus em Faro, 16 Lisboa e Funchal, Porto com 14, 13 Coimbra e Ponta Delgada. Edição de Diogo Miguel Pereira.
1: Estava previsto que esta fosse uma altura mais calma entre a Rússia e a Ucrânia, mas os dois países acusam-se mutuamente esta noite de um efeito contrário. Cerca de mil drones sobrevoaram o céu entre a Rússia e a Ucrânia, principalmente de Moscovo rumo a Kiev. É essa a acusação feita esta manhã pelo presidente ucraniano, Oriana Barcelos.
2: São acusações de parte a parte. Moscovo e Kiev acusam-se uma à outra de não cumprirem o cessar-fogo em vigor. A trégua não foi negociada, foi imposta pelas duas partes com datas diferentes. A Rússia impôs uma paragem no conflito de 8 a 10 de maio para as comemorações da vitória da União Soviética sobre a Alemanha Nazi, e a Ucrânia respondeu com uma proposta de trégua a começar no dia 6. Certo é que nenhuma das propostas está a ser respeitada. A Ucrânia diz que Moscovo lançou 850 drones só esta noite. A Rússia garante que da Ucrânia vieram 264. Volodymyr Zelensky, o presidente ucraniano, acusa o Kremlin de não ter feito sequer uma tentativa simbólica de parar a guerra na frente de batalha e, por isso, promete retaliar. As queixas de Moscovo são iguais. A Rússia diz que está a responder de forma simétrica e, para já, mantém-se a desconfiança. Esta sexta-feira, a Rússia suspendeu as operações em 13 aeroportos do sul do país.
1: As últimas desta guerra entre a Rússia e a Ucrânia, apesar de estar prevista uma trégua entre as duas partes, certo é que não está a ter efeitos. Isso mesmo também considerou esta manhã, aqui no Ponto Central da Antena 1, o professor de Relações Internacionais da Universidade de Lusíada, Tiago André Lopes. Acredita, no entanto, que é importante que as duas partes parem com os ataques, porque este é um sinal de que a Rússia e a Ucrânia vão querer negociar a paz no futuro.
3: Isto é uma trégua performativa para mostrar, quer aos norte-americanos, quer aos chineses, quer aos europeus, de forma diferente, obviamente, que ambos os lados têm vontade de ir a prazo para um processo negocial. Do lado da Ucrânia, a verdade é que, apesar de alguma recapacitação tecnológica, a Ucrânia não consegue recuperar território. Do lado da Rússia, a guerra, apesar de produzir avanços, são avanços demasiado lentos. E, portanto, com essa questão, ambos os lados sabem que a prazo terão que negociar e ambos os lados já perceberam que o jogo político para os seus parceiros mudou profundamente. Tudo isso obriga as duas partes a mostrarem que têm apetite negocial. O cessar-fogo serve para isso também.
1: Professor de Relações Internacionais, acredita que a guerra na Ucrânia deixou de ser uma prioridade para os Estados Unidos? A administração Trump está agora mais virada para o Médio Oriente. Tiago André Lopes diz que o presidente norte-americano colocou a Ucrânia de parte para se dedicar a outros assuntos.
3: Os Estados Unidos, infelizmente, e eu digo isto com muita franqueza, não querem saber neste momento. Este conflito tornou-se um não assunto para Donald Trump e há aqui um outro elemento, e esse é o elemento que joga contra a Ucrânia, que é a transferência de equipamento para o Médio Oriente. Isso, obviamente, obriga a um recalcular, quer do apoio dado, quer, obviamente, das estratégias negociais. Agora, Donald Trump só se vai virar para isto quando se cansar do Médio Oriente, não tiver objetivos em Cuba, não tiver interesse, por exemplo, em Marrocos, para onde há tempos olhou falando sobre a questão de Ceuta e de Melilla, para, obviamente, acusar os espanhóis. Portanto, só nesse quadro é que ele poderá vir a olhar de novo para a Ucrânia.
1: Declarações de Tiago André Lopes. Ele esteve esta manhã no Ponto Central aqui da Antena 1 a comentar as últimas sobre a Rússia e a Ucrânia. O conflito continua com vários ataques, acusam os governos dos dois países. Keir Starmer diz que não abandona o cargo de primeiro-ministro britânico, apesar dos maus resultados que o partido teve nas eleições em Inglaterra, na Escócia e também em País de Gales. O Partido Trabalhista perdeu centenas de vereadores, enquanto que o Reform UK, de Nigel Farage, teve um avanço histórico, conquistando mais de 300 lugares, tornou-se uma das principais forças políticas locais. Farage já comentou, diz que o partido está aqui para ficar. São as primeiras declarações que estão a ser divulgadas esta manhã. A Agência Internacional de Energia recomenda que Portugal apoie a compra de veículos elétricos usados, sobretudo, às famílias de baixo rendimento. O objetivo da medida, diz a agência, é reduzir emissões num setor que ainda é... Revisão da Política Energética de Portugal 2026, o documento a que a Agência Lusa teve acesso e que vai ser hoje apresentado. A Agência Internacional de Energia vai apresentar 10 medidas de política energética para Portugal. Entre as 10 medidas estão, por exemplo, adotar um planeamento proativo de rede, também preparar um roteiro para flexibilizar o sistema elétrico e criar mecanismos integrados de planeamento e remuneração do sistema energético em Portugal. No dia de hoje há greve contra a precariedade por parte de psicólogos, terapeutas e formadores de língua gestual portuguesa.

0: trabalhadores em funções públicas e sociais, uma das estruturas que convocou o protesto, diz que estas carreiras são, há anos, desvalorizadas.
1: A precariedade destes trabalhadores dá-lhes para não terem direito ao aluguel da casa, não terem direito a ter filhos, não terem direito a ter nada, porque não têm direito à carreira. Estão colocados ali na posição que têm de técnicos especializados e não têm direito à carreira, ficam ali a vida toda. E há gente aqui com mais de 10 anos e 20 anos à espera de resolução da precariedade. Portanto, hoje esperamos ter uma ação em frente ao Ministério da Educação, muito participada.
0: Estes trabalhadores têm habilitações académicas diferenciadas e desempenham funções que são consideradas essenciais nas escolas. Tanto a Federação Nacional dos Sindicatos em Funções Públicas e Sociais, como também o Sindicato Nacional dos Psicólogos, querem um concurso nacional para que estes profissionais sejam integrados. O protesto em frente ao Ministério da Educação está marcado para logo às 14h30, para que os trabalhadores possam participar na manifestação. Foi emitido um pré-aviso de greve. A Ministra do Trabalho piscou olho agora aos partidos, depois das coisas não terem corrido bem na concertação social, quer que o Parlamento dê luz verde à proposta que o Governo tem para alterar a lei laboral. Foram quase 60 reuniões com patrões e sindicatos que não resultaram num acordo. E a Ministra Maria do Rosário Palma Ramalho foi ontem à SIC Notícias dizer que agora é tempo de os partidos darem luz verde, mas rejeita ceder em matérias como a descida da idade da reforma, pedida pelo Chega.
2: Eu espero que possamos negociar também com o PS. Sabe, eu não reconheço legitimidade ao PS para dizer que não negocia pela razão que indicou, que era não haver acordo, porque o PS, ainda no passado recente, levou ao Parlamento toda uma reforma, que chamou Agenda do Trabalho Digno, sem sequer levar à Concertação Social. Portanto, eu sinceramente não me parece que isso seja hoje uma razão legítima, o não termos acordo, para que o PS recuse a negociar. E, obviamente, também negociaremos com o outro lado e, portanto, naturalmente, negociaremos com o Chega, negociaremos com a Iniciativa Liberal, mas com o Chega é mais
3: necessário. E o Chega pediu, exige, o Chega exige, como sabem, troca a descida da idade da reforma e questionou essa hipótese?
2: Não, essa hipótese não está em cima da mesa. É uma hipótese que Portugal, efetivamente, não pode sustentar.
0: Negociar sim, mas não a qualquer custo, diz Maria do Rosário Palma Ramalho, tendo em conta a proposta que o Chega tinha feito para aprovar essa proposta do Governo, só se descesse a idade da reforma. A Ministra do Trabalho diz que esse cenário não é possível. Este fim de semana, Encontros. O Festival de Cinema de Viana tem uma programação especial. Arranca hoje a sessão Olhares Frontais, com uma homenagem ao realizador João Canijo, Margarida Vaz.
4: Também está preocupada com o Salomé?
5: Com o Salomé? Contigo.
6: Um tributo a João Canijo é um dos pontos altos de Encontros, o Festival de Cinema de Viana. É a oportunidade de ver, mal viver e viver mal. O documentário Fantasia Lusitana vai ser seguido de debate, apresenta Daniel Maciel, da organização da mostra.
7: Um grande destaque que podemos sublinhar este ano é o tributo ao João Canijo, com filmes icónicos de um realizador em homenagem. Um dos filmes do João Canijo, que é o Fantasia Lusitana, vai abrir a programação dos Olhares Frontais.
6: Olhares Frontais é uma secção direcionada para o grande público, explica Daniel Maciel, da direção do Festival Encontros.
7: É um programa de fim de semana com a curadoria do Pedro Sena Nunes, todo ele construído em torno de debate e de conversa, onde decorrem masterclasses, decorrem exibições de filmes especiais, decorrem discussões e conversas, e portanto todo aquele programa é voltado também para um público geral.
6: Encontros inclui uma secção competitiva com filmes realizados por alunos de cinema.
7: O prémio voltado para estes novos documentários que estão a ser produzidos por finalistas de cursos de cinema e de audiovisual.
6: Refletir sobre o cinema está na gênese do festival, salienta Daniel Maciel.
7: Promover a reflexão e a discussão sobre o cinema, sobre o mundo do audiovisual e a sua ligação com a educação e com as escolas.
6: O Teatro Municipal Sade Miranda é o ponto central de Encontros, o Festival de Cinema de Viana do Castelo.
8: Vou vender o hotel. E pronto, acabam já os problemas.
0: É um festival que vai decorrer este fim de semana. João Canijo estará em destaque.
9: Diogo Miguel Pereira e as notícias na RTP Antena 1, Madeira, Açores e Mundo, em permanência na internet em noticias.rtp.pt. 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Primeiro o trânsito, porque há acidentes a esta hora. Mário Camaral.
10: Começamos então por Lisboa, na Crel, sentido Alverca, Estádio Nacional. Um acidente ao quilómetro 1, junto à saída para a 5, ainda está a deixar o trânsito demorado. Também no IC19, sentido Sintra-Lisboa, por resolver o acidente em Queluz, está a deixar filas a partir do Cacém. Mais à frente, para-se de Alfragide até à segunda circular. E agora, no sentido de Lisboa-Sintra, também há indicação de um acidente entre Sena e, por isso mesmo, o trânsito com alguma lentidão à passagem pelo local. Eixo Norte-Sul, sentido Camarada Campolide, houve um acidente junto ao acesso da segunda circular, está entretanto resolvido, mas ainda há filas a partir de Telheiras. Já a segunda circular para-se no sentido Benfica-Aeroporto, da Escola Alemã até às Calvanhas. Na A5 há paragens à passagem pelo Estádio Nacional e depois há filas de Monsanto para as Amoreiras. Calçada de Carris também com filas a partir do Senhor Roubado para a Avenida Padre Cruz e para a Ponte 25 de Abril, ligação à Almada-Lisboa, há filas na subida do Pragal. Quanto a do Porto Espinho, também esteve um carro a arder a seguir à saída de Medas e ainda está a deixar alguns condicionamentos. A 28 para-se de Lessa da Palmeira até à Avenida Sidónio Paes, a 13 e a Via Norte continuam com filas, do Nodo A4 até à VCI, já a VCI no sentido Arrábida Freixo, há paragens na zona da Boa Vista e no sentido Freixo Arrábida entre o Nodo A3 e a zona da Perlada.
9: Voltamos ao trânsito antes das 9:30.
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9: 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A RTP Antena 1 atualiza. Jorge Alexandre Lopes, agora em Arganil. Como é que estamos?
12: Arganil a começar para os homens da frente, apenas ainda dois pilotos a controlarem, três agora no final da classificativa. Paiari, o mais rápido, a ganhar 7 segundos a Elvin Evans. São, no entanto, ainda tempos parciais e não é possível estabelecer uma classificação geral ainda após esta classificativa de Arganil. No entanto, mais atrás, na classificativa anterior, a primeira das 7 deste dia, foi Paiari, também o mais rápido, com uma vantagem de 1.4 sobre Adriano Formeau. Formeau saiu da Mortágua na liderança do rally com 4 segundos de vantagem em relação a Sébastien Ogier e 4.8 em relação ao galês Elvin Evans, líder do Campeonato do Mundo e que abre a estrada neste dia de sexta-feira. Oliver Solberg, o anterior líder que pernoitou depois da Figueira da Foz no primeiro lugar, desceu à quarta posição agora a 5 segundos do comandante. Uma notícia dos últimos minutos tem a ver com os portugueses. Armindo Araújo, tradicionalmente o piloto que consegue ser o melhor português todos os anos no rally, pelo menos assim tem acontecido nas últimas edições, desta vez é capaz de não ter essa capacidade porque penalizou em Mortágua, na entrada de Mortágua, com um problema elétrico. Ele está a fazer o rally bastante já mais atrasado, penalizou quase 3 minutos à entrada do troço e isso vai condicionar certamente a sua classificação final e a possibilidade de ser o melhor português este ano. Dentro de uma hora traremos então a classificação geral, já contando com todos os tempos da classificativa de Arganil, que está a decorrer para os primeiros a esta hora. A seguir virá a classificativa da Lausanne.
9: 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Começamos com a Rosa.

0: Ana, onde fica Guernica? É a peça de que nos vem falar os atores Maria Lobo Vaz.
1: Ora então, bom dia para todos os nossos amigos e amigas ouvintes à escuta desta Antena Portuguesa, neste dia 8 de maio de 2026. São exatamente 10 horas e 17 minutos nos estúdios desta Antena Portuguesa. Estou mais uma vez em companhia de Olivier, aqui, que vamos acompanhar até às 11 horas, porque eu depois hoje tenho outros compromissos e para isso não posso estar cá mais tempo. Mas mesmo assim vamos estar aqui mais ou menos 3 quartos de hora em vossa companhia, aqui com muito prazer. 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E vamos então começar com as nossas bonitas músicas. Nelo Monteiro com o seu tema Brincadeiras, não, é o Pimba Português. O Pimba Português é este tema que vamos começar hoje, justamente. Pimba Português com Nelo Monteiro.

Ora, vocês, a Carol da Vida, Micaela, com o seu tema astral. E vamos a continuar com Fernando Santana, com o seu tema... Amor, tens que me ouvir.

0: tem com o PS, mas descarta a exigência do Chega de baixar a idade da reforma.
1: As notícias voltam à rádio às 10.
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Ora, então, mais uma vez, bom dia, 10 horas e 56 minutos nos estúdios desta antena portuguesa. São mesmo 10 horas e 57 minutos. Mas antes de me ir embora, tenho que me parar hoje às 11 horas. 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Ora, já estamos então a chegar ao assinar horário das 11 horas, vamos contar com um bocado de música e eu depois vou ficar por aqui, mas cá estarei de volta para amanhã e domingo, naturalmente. Só me resta a me despedir de vocês, e então até amanhã.

Ora então, mais uma vez, bom dia para todos. São exatamente 11 horas no estúdio da Antena Portuguesa e vamos a ficar em direto com a Antena 1 e as suas informações.

0: proposta leva o governo para o Parlamento e depois tomará a decisão final. É isso que diz o líder parlamentar dos socialistas. Em entrevista à Antena 1, Eurico Brilhante Dias deixou críticas à ministra do Trabalho pela forma como gerou as negociações da lei. Keir Starmer diz que não abandona o cargo do primeiro-ministro britânico. Os resultados das eleições em Inglaterra, Escócia e País de Gales dão conta de uma derrota pesada para os trabalhistas.
1: A esta hora, o registro de 18 graus em Faro, 17 Funchal, Lisboa 16, 14 Porto e Coimbra. Edição do Diogo Miguel Braga.
0: Primeiro ver, depois analisar e no fim decidir. O PS não fecha a porta ao diálogo sobre a proposta de revisão da lei laboral que o governo vai fazer chegar ao Parlamento. Ouvido esta manhã pela Antena 1, depois da ministra do Trabalho ter referido várias vezes que quer negociar com o Partido Socialista e com o Chega, o líder parlamentar do PS critica a postura de Maria do Rosário Palma Ramalho, mas diz que agora não é momento de tomar qualquer decisão.
2: O Partido Socialista fará o que faz sempre. Primeiro, esperará para ver o documento que entra e que entrará na Assembleia da República. Tomar decisões definitivas sem olhar para os documentos, sem olhar para o articulado, é sempre uma precipitação. Por isso, isto é um processo político que começou mal, continuou mal e acabou mal, porque o governo foi intransigente em aspectos que me parecem absolutamente centrais naquilo que diz respeito à dignidade do trabalho e ao equilíbrio das relações laborais entre empregadores e trabalhadores.
0: O PS quer esperar para ver. O líder parlamentar do Partido Socialista garante que o PS vai olhar para a proposta, discutir as medidas na generalidade, ouvir sindicatos e patrões. Ainda assim, lembra Eurico Brilhante Dias, o partido é contra a gênese da reforma que o governo pretende implementar.
2: O PS já disse o que pensava sobre todas aquelas propostas que são propostas perfeitamente nocivas para o equilíbrio entre os trabalhadores e empregadores e, pior, são completamente contrárias à evolução da economia portuguesa. A evolução da economia portuguesa não precisa de quem quer tornar os salários e o trabalho mais barato e mais precário. E esta é uma reforma para um trabalho mais barato e mais precário. É precisamente o contrário daquilo que a economia portuguesa precisa para crescer, ter melhores salários, criar mais riqueza e ter uma segurança social mais estabilizada e equilibrada. É uma reforma no sentido contrário dos ponteiros do relógio. E por isso o PS tem sido claro.
0: Declarações de Eurico Brilhante Dias, líder parlamentar do PS, depois de a ministra do Trabalho fazer um apelo ao diálogo com os socialistas e também com o Chega. A Antena 1 tem tentado ouvir também o partido Chega, mas até agora não obteve qualquer resposta. Psicólogos, terapeutas e formadores de língua gestual portuguesa manifestam-se esta tarde em frente ao Ministério da Educação, em Lisboa, um protesto contra a precariedade. Os profissionais exigem a abertura de um concurso nacional e que seja uniforme para a integração de todos os técnicos especializados. Ouvido pela Antena 1, Artur Sequeira, da Federação Nacional dos Sindicatos dos Trabalhadores em Funções Públicas e Sociais, uma das estruturas que convocou o protesto, diz que estas carreiras são há anos desvalorizadas.
3: A precariedade destes trabalhadores dá-lhes para não terem direito a alugar uma casa, não terem direito a ter filhos, não terem direito a ter nada, porque não têm direito à carreira. Estão colocados ali na posição que têm de técnicos especializados e não têm direito à carreira, ficam ali a vida toda. E há gente aqui com mais de 10 anos e 20 anos à espera de resolução da precariedade. Portanto, hoje esperamos ter uma ação em frente ao Ministério da Educação, muito participada.
0: Estes trabalhadores têm habilitações académicas diferenciadas e desempenham funções que são consideradas essenciais nas escolas. Tanto a Federação Nacional dos Sindicatos em Funções Públicas e Sociais como o Sindicato Nacional dos Psicólogos querem um concurso nacional para que estes profissionais possam ser integrados. Por isso, o protesto de hoje em frente ao Ministério da Educação, que está marcado para logo às 14h30 da tarde, para que os trabalhadores possam participar na manifestação, foi também emitido um pré-aviso de greve. Há um incêndio de grandes dimensões na zona radioativa de Chernobyl. Está ativo e abrange mais de 1000 hectares, assim anunciaram as autoridades ucranianas, acrescentando que não foi detectado até agora qualquer aumento de radioatividade. O cessar-fogo não negociado entre Rússia e a Ucrânia não está para já a ter efeitos, com as duas partes a relatarem ataques esta noite. A Ucrânia acusa a Rússia de ter lançado mais de 800 drones, a Rússia acusa Kiev de ter ter lançado mais de 200. Ainda assim, ouvido esta manhã, no ponto central da Antena 1, o professor de Relações Internacionais da Universidade de Lusíada, Tiago André Lopes, acredita que é importante que as duas partes parem com os ataques, porque este cessar-fogo é um sinal de que a Rússia e a Ucrânia querem parar.
4: Isto é uma trégua performativa para mostrar, quer aos norte-americanos, quer aos chineses, quer aos europeus, de forma diferente, obviamente, que ambos os lados têm vontade de ir a prazo para um processo negocial. Do lado da Ucrânia, a verdade é que, apesar de alguma recapacitação tecnológica, a Ucrânia não consegue recuperar território. Do lado da Rússia, a guerra, apesar de produzir avanços, são avanços demasiado lentos. E, portanto, com essa questão, ambos os lados sabem que a prazo terão que negociar e ambos os lados já perceberam que o jogo político para os seus parceiros mudou profundamente. Tudo isso obriga as duas partes a mostrarem que têm apetite negocial. O cessar-fogo serve para isso também.
0: Assim considera Tiago André Lopes, ouvido no Ponto Central, acrescentando que, quanto aos Estados Unidos, neste momento a Ucrânia não é uma prioridade. Keir Starmer diz que não abandona o cargo de primeiro-ministro britânico, apesar dos maus resultados que o Partido Trabalhista está a ter nas eleições em Inglaterra, na Escócia e País de Gales. Para já, os resultados conhecidos apontam para uma derrota pesada do Partido Trabalhista, enquanto que o Reform UK, de Nigel Farage, está a conquistar pontos, a conquistar votos, aliás. Esta manhã, Keir Starmer acredita que sair é virar as costas ao problema.
5: Eles enviaram uma mensagem. A mudança que prometemos não está a ser entregue de forma a que possam senti-la. E para além disso, estão cansados de anos e anos de status quo. Mas nós fomos eleitos para lidar com esses desafios. E eu não vou virar as costas a isso e lançar o país no caos.
0: Keir Starmer não abandona o cargo de primeiro-ministro. Nigel Farage fala em resultados até agora já históricos. David Attenborough faz hoje 100 anos. Apresentador e realizador, dedicou mais de 70 anos aos documentários de natureza. Tornou-se uma figura central da televisão britânica a partir dos anos 50. Sara Araújo de Almeida.
6: David Attenborough levou milhões de pessoas aos lugares mais remotos da Terra, das profundezas do oceano às florestas úmidas, do gelo da Antártida ao voo das aves no deserto.
7: The living world is a unique and spectacular marvel.
6: Mas talvez a maior viagem tenha sido outra, a transformação da forma como vemos a natureza.
8: O maior legado de David Attenborough não foi só revelar-nos a beleza do mundo natural, mas principalmente nos seus últimos trabalhos, revelar-nos a fragilidade da natureza e do mundo que vemos e aquilo que estamos a perder e quanto é importante trabalharmos para a conservação das plantas, dos animais, dos invertebrados, para podermos manter não só a beleza, mas a função que estes seres vivos têm na natureza e que nos permitem a nós viver no planeta Terra.
6: A bióloga Sara Barrios nunca teve a oportunidade de trabalhar com o apresentador, mas viu no herbário onde trabalha, em Londres.
8: Um colega meu me bateu à porta do gabinete e disse: "Oh, sabes quem é que está lá embaixo?" E que era o David Attenborough. E que eu fui a correr para ver se eu conseguia ver e realmente vi-o durante uma boa hora. Ele estava a gravar o excerto para a BBC.
6: Foi um momento único.
8: Foi uma grande emoção poder vê-lo ali e poder-lo ver fazer a gravação dos documentários que eu via só na televisão.
6: O trabalho de David inspirou a bióloga a seguir esta área.
8: Eu acho que é um tesouro mundial. Acho que chega a muita gente.
6: Num tempo mais acelerado, David Attenborough ensinou-nos a parar, a observar, a perceber que cada forma de vida conta uma história de milhões de anos.
7: The way we humans live on Earth is sending it into a decline.
0: E muitas histórias nos têm contado ao longo destes anos. Destaque para a série Life on Earth. David Attenborough chega hoje a um século de vida.
1: Diogo Miguel Pereira, notícias em simultâneo com a RTP Antena 1 Madeira, Açores e RTP Mundo. A informação está também em noticias.rtp.pt. Manhã de sexta-feira, 8 de maio. Bom dia. Daqui a pouco, informações do Rally de Portugal. Para já, prioridade à informação de trânsito. Mónica Amaral, bom dia.
9: Bom dia, Augusto. Começamos então no IC19, no sentido Sintra-Lisboa. Há um acidente entre Sena que ainda está a deixar muita demora a partir do Cacém. Agora também a Estrada Nacional 118, um acidente ao quilómetro 48 em Salvaterra de Magos, a afetar os dois sentidos. Ainda se para também na A5, sentido Cascais-Lisboa, de Monsanto para a Caldas, Amoreiras e algumas paragens na segunda circular, no sentido Benfica ao Porto, à passagem pelo Campo Grande. No Porto, a esta hora, ainda se para na VCI, sentido Rábida Freixo, algumas paragens na zona da Boa Vista e há também paragens na A28, no sentido Matosinhos-Porto, da Avenida AEP até à Avenida Sidónio Paes.
10: Mónica Amaral, serviço de trânsito da RTP Antena 1, votos de um
11: agora
10: bom dia.
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10: Está na estrada então o Rally de Portugal. Vamos ter informações em direto com o Jorge Alexandre Lopes. Bom, para já algumas dificuldades na ligação ao posto da RTP Antena 1 para informações do Rally de Portugal. Tentaremos um bocadinho mais à frente.
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10: São 10 horas e 10 minutos e meio, votos de um muito bom dia com a Rádio Pública Portuguesa. Sexta-feira, daqui a instantes, Geometria Variável.
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10: Vai começar o Geometria Variável com Marisa Matias e Carlos Coelho para a análise ao que mais importante aconteceu em Portugal e no mundo. 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
17: Viva, seja bem-vindo ao Geometria Variável com Carlos Coelho e Marisa Matias. 2 meses do presidente seguro, ainda será cedo para tirar conclusões de como vai ser o seu mandato de 5 anos. Se for cedo, para já ficamos com os indícios. Estabilidade e diálogo. Pelo menos parecem ser estas duas intenções reafirmadas ao longo destes 2 meses. No pacote laboral, para lá de o presidente ter insistido com o diálogo, quando a CIP já dava as negociações por findas, António José Seguro foi ao terço do país devastado.
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0: petróleo a partir de segunda-feira só vão ficar definidos esta tarde, mas de acordo com a Associação Nacional de Revendedores, os dados apontam para uma descida ainda com algum significado no valor do litro de gasóleo. A Ministra do Ambiente assegura que as faturas do gás e da eletricidade não vão ser afetadas pela crise energética, porque esta crise afeta apenas os setores que dependem dos combustíveis fósseis. E a Ministra do Trabalho, Maria do Rosário Ramalho, diz que a concertação social dá poder de veto a uma central sindical que representa poucos trabalhadores como a UGT.
1: Notícias com edição de João Vasco.
0: O preço dos combustíveis na próxima semana só vai ficar definido ao final do dia de hoje, quando encerrarem os mercados, mas com base nos dados do final da sessão de ontem, é possível antecipar já uma descida do litro de gás óleo. De acordo com Mafalda Trigo, vice-presidente da Associação Nacional de Revendedores de Combustíveis, a ANAREC, no caso da gasolina não se perspectivam mudanças de maior a partir de segunda-feira, mas no caso do gás óleo antecipa-se uma descida com algum significado.
2: Ao fecho do dia de ontem, as gasolinas descem em média 2 cêntimos e o gasóleo 9. Podem sofrer oscilação em termos do mercado e também poderá haver algum ajuste se o governo atualizar o imposto ISP.
0: As explicações de Mafalda Trigo, da ANAREC, só hoje ao final da tarde haverá valores finais, mas antecipa-se já então uma descida do preço dos combustíveis na segunda-feira e em especial do valor do gasóleo. A Ministra da Energia assegura que a atual crise energética provocada pela guerra no Médio Oriente não vai afetar os preços do gás e da eletricidade. Maria da Graça Carvalho garante que essa crise afeta principalmente os setores que dependem dos combustíveis fósseis.
3: Esta crise é uma crise essencialmente de petróleo. Não é uma crise da energia em geral. É uma crise muito focada no petróleo, portanto na gasolina, no diesel, no jet fuel. Porque Portugal tem mais de 80% de energias renováveis, o aumento que tem havido no gás, porque também tem havido, houve uma altura em que houve bastante, quando destruíram a parte da capacidade do Qatar, aumentou bastante, mas agora estabilizou.
0: Em declarações aos jornalistas há pouco em Bruxelas, Maria da Graça Carvalho comentou também as recomendações deixadas hoje pela Agência Internacional de Energia a Portugal no âmbito da revisão da política energética do país. A agência recomenda que Portugal apoie a compra de veículos elétricos usados, sobretudo por famílias de baixos rendimentos, para reduzir emissões num setor dos transportes ainda muito dependente do petróleo. Ora, confrontada com estas recomendações, a ministra diz que com esta recomendação em particular, a ministra diz que ela poderá vir a ser seguida e, para já, o que existe, diz Maria da Graça Carvalho, é um programa de apoio à compra de elétricos novos.
3: É um dos nossos programas com maior sucesso, fundamental. Não é para usados, porque não temos... Pode começar a ser futuro, mas não temos um mercado de veículos elétricos usados ainda muito grande. Os portugueses ficam muito tempo com os seus veículos e não há ainda suficiente venda de carros elétricos usados. Mas é algo que se pode ver. Mas para os veículos novos estamos a financiar. Tanto para as pessoas, para as famílias, para as pequenas e médias empresas, para as IPSS.
0: A ministra referiu também que está previsto um aumento do número de postos de carregamento elétricos até dezembro. A Agência Internacional de Energia também recomenda um aumento deste tipo de postos a Portugal. O PS não fecha a porta ao diálogo sobre a proposta de revisão da lei laboral que o governo vai fazer chegar ao Parlamento. Ouvido esta manhã pela Antena 1, depois da ministra do Trabalho ter referido várias vezes que quer negociar com o Partido Socialista e com o Chega, o líder parlamentar do PS, Eurico Brilhante Dias, critica o comportamento de Maria do Rosário Ramalho durante todo o processo negocial, mas diz que os socialistas vão analisar primeiro o documento que dará entrada na Assembleia da República e só depois decidir o que fazer.
4: O Partido Socialista fará o que faz sempre. Primeiro esperará para ver o documento que entra e que entrará na Assembleia da República. Tomar decisões definitivas sem olhar para os documentos, sem olhar para o articulado, é sempre uma precipitação. Por isso isto é um processo político que começou mal, continuou mal E acabou mal, porque o governo foi intransigente em aspectos que me parecem absolutamente centrais naquilo que diz respeito à dignidade do trabalho e ao equilíbrio das relações laborais entre empregadores e trabalhadores.
0: Eurico Brilhante Dias garante que o PS vai olhar para a proposta do governo, discuti-la na generalidade e ouvir sindicatos e patrões. Ainda assim, o líder parlamentar do PS recorda que o partido é contra a gênese desta reforma que o executivo quer concretizar.
4: O PS já disse o que pensava sobre todas aquelas propostas que são propostas perfeitamente nocivas para o equilíbrio entre os trabalhadores e os empregadores e, pior, são completamente contrárias à evolução da economia portuguesa. A evolução da economia portuguesa não precisa de quem quer tornar os salários e o trabalho mais barato e mais precário. E esta é uma reforma para um trabalho mais barato e mais precário. É precisamente o contrário daquilo que a economia portuguesa precisa para crescer, ter melhores salários, criar mais riqueza e ter uma segurança social mais estabilizada e equilibrada. É uma reforma no sentido contrário dos ponteiros do relógio. E por isso o PS tem sido claro.
0: As críticas do líder parlamentar do PS, Eurico Brilhante Dias, ao anteprojeto do governo sobre a reforma da lei laboral. A Antena 1 já tentou também contactar o Chega para uma reação ao apelo ao diálogo por parte da ministra, mas até ao momento esse contacto não teve sucesso. Maria do Rosário Ramalho, que nos últimos dias tinha ameaçado apresentar no Parlamento a versão inicial deste anteprojeto, anunciou esta manhã em entrevista à Rádio Observador que não será essa a versão que irá apresentar na Assembleia da República. Questionada sobre um eventual veto de António José Seguro ao diploma, a ministra referiu que a posição do atual Presidente da República foi expressa, tendo por base a versão inicial deste anteprojeto e não é essa versão que irá para o Parlamento. Nesta entrevista à Rádio Observador, Maria do Rosário Ramalho afirmou também, referindo-se à UGT, que a concertação social dá poder de veto a uma central que representa poucos trabalhadores. Psicólogos, terapeutas e formadores de língua gestual portuguesa manifestam-se esta tarde em frente ao Ministério da Educação em Lisboa, um protesto contra a precariedade. Os profissionais exigem a abertura de um concurso nacional uniforme que permita a integração de todos os técnicos especializados no setor público. Ouvido pela Antena 1, Artur Sequeira, da Federação Nacional dos Sindicatos dos Trabalhadores em Funções Públicas e Sociais, uma das estruturas que convocou o protesto, diz que estas carreiras são há anos desvalorizadas.
5: A precariedade destes trabalhadores dá-lhes para não terem direito a alugar uma casa, não terem direito a ter filhos, não terem direito a ter nada, porque não têm direito à carreira. Estão colocados ali na posição que têm de técnicos especializados e não têm direito à carreira, ficam ali a vida toda. E há gente aqui com mais de 10 anos e 20 anos à espera de resolução da precariedade. Portanto, hoje esperamos ter uma ação em frente ao Ministério da Educação, muito participada.
0: Tanto a Federação Nacional dos Sindicatos em Funções Públicas e Sociais como o Sindicato Nacional dos Psicólogos exigem um concurso nacional para que estes trabalhadores, que têm habilitações académicas diferenciadas e que desempenham funções consideradas essenciais nas escolas, sejam integrados no sistema. O protesto em frente ao Ministério da Educação está marcado para as 14h30. Keir Starmer diz que não abandona o cargo de primeiro-ministro britânico, apesar dos maus resultados que o Partido Trabalhista teve nas eleições locais em Inglaterra, na Escócia e no País de Gales. Os resultados conhecidos apontam para uma derrota pesada dos trabalhistas, que perderam mais de uma centena de representantes no poder local. Apesar disso, Keir Starmer diz que não vira as costas ao desafio que lhe está a ser lançado pelos eleitores.
6: Eles enviaram uma mensagem. A mudança que prometemos não está a ser entregue de forma a que possam senti-la. E para além disso, estão cansados de anos e anos de status quo. Mas nós fomos eleitos para lidar com esses desafios. E eu não vou virar as costas a isso e lançar o país no caos.
0: Keir Starmer, primeiro-ministro britânico, para Nigel Farage, do líder do Reform UK, que conseguiu mais de 300 lugares nas eleições de ontem. Este é um resultado histórico, uma mudança histórica na política britânica, frisa Nigel Farage.
7: O que aconteceu é uma mudança verdadeiramente histórica na política britânica. Estávamos tão habituados a pensar na política em termos de esquerda e direita, e o que o Reform consegue fazer é ganhar em áreas que sempre foram conservadoras. Mas estamos a provar de forma contundente que podemos vencer em áreas que o Partido Trabalhista dominou desde o fim da Primeira Guerra Mundial.
0: A direita radical a aumentar a representação também em Inglaterra.
1: Edição edição de João Vasco. 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Manhã de sexta-feira, 8 de maio, informações de trânsito. Mónica Amaral.
8: Esta hora ainda se para por Lisboa na segunda circular, sentido Benfica Aeroporto, entre o Eixo Norte-Sul e a zona das Calvanas. Também na A5, sentido Cascais-Lisboa, há filas de Monsanto para as Amoreiras. E no Porto, a esta hora, também algumas paragens na VCI, no sentido Rábida Freixo, na zona da Boa Vista. E na A28, entre a Rotunda AEP e a Avenida Sidónio Paes.
1: Muito bom dia, boa viagem.
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1: 11 horas, 11 minutos.
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1: Informações em direto com o Jorge Alexandre Lopes, Rally de Portugal na estrada. Jorge, bom dia.
11: Bom dia. Sami Payani continua a crescer no Rally, assume-se como candidato sério à discussão do pódio, quiçá da vitória. O finlandês voltou a andar fortíssimo na primeira passagem pela Lausanne, consolidou o segundo lugar da geral, está a 7.7 atrás de Adrien Formeau, o piloto francês na Hyundai que lidera após esta manhã. Payani não venceu, esse mérito foi para Thierry Neuville, mas voltou a mostrar consistência e confiança. O piloto da Toyota admite o carro finalmente a ganhar vida. Ogier, no outro Toyota, também atacou forte no final da manhã, esteve, no entanto, perto de um despiste, se fosse num susto, numa zona muito rápida, mas lá continua. O francês subiu ao terceiro lugar da geral, de 0.3 atrás de Payani. Neuville, como disse, a ganhar a classificativa, a primeira vitória em especiais neste rally, a aproximar-se também dos lugares da frente, agora a 8.2 de Formeau. O Rally de Portugal entrou oficialmente naquela fase perigosa. Ninguém domina, ninguém está confortável e qualquer erro pode baralhar completamente a classificação. Os pilotos estão agora a avançar para uma zona de assistências rápidas e depois, da parte da tarde, vão repetir a passagem por Arganil, Lausanne e também Mortágua, com a classificativa de Góis também a incluir a parte do percurso vespertino deste dia de sexta-feira. Quatro classificativas para o final deste dia de rally. A liderança é de Adrien Formeau.
1: Jorge Alexandre Lopes.
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0: Continental e na Madeira, 11 horas da manhã nos Açores. Chega agora ao Jornal do Meio-Dia, vamos conhecer os títulos desta edição.
1: A nova taxa sobre os lucros extraordinários das empresas energéticas será bem desenhada e bem dirigida para evitar afugentar o investimento, como aconteceu em 2022, a garantia da Ministra do Ambiente e Energia, Maria da Graça Carvalho. Os combustíveis devem descer na próxima semana. Os valores finais do preço da gasolina e do gasóleo a partir de segunda-feira só vão ficar definidos esta tarde, mas de acordo com a Associação Nacional de Revendedores, os dados apontam para uma descida ainda com algum significado no valor do litro de gasóleo. Neste Jornal ao Meio-Dia vamos espreitar o projeto do artista Alexandre Estrela, que vai estar na Bienal de Veneza. A prestigiada Exposição Internacional de Arte abre portas oficialmente amanhã.
0: Notícias com edição de João Vasco.
1: A Ministra do Ambiente e Energia diz que o Governo está a ultimar os detalhes da nova taxa sobre os lucros extraordinários sobre as empresas energéticas e fará tudo para apresentar uma proposta que não afugente o investimento. Maria da Graça Carvalho afirma que o Executivo quer evitar o que aconteceu em 2022, quando uma taxa semelhante foi aplicada pelo Governo de António Costa a propósito da crise provocada pela guerra da Ucrânia.
2: O que nós estamos a fazer é aprender com as lições de 22 e desenhá-la, e quando eu digo bem desenhada, tem que ser muito bem dirigida, não pode ser geral, tem que ser dirigida, tem que ser identificado mesmo o que é um lucro excessivo e não pode ser algo generalizado que vá pôr em causa os investimentos neste processo da transição energética, da eletrificação e
3: Mas o que é que pode ser mais dirigido que só ter afetado a Galp?
2: Também na forma como ela é feita e como ela é taxada, tem que ser muito bem desenhada.
1: Em declarações aos jornalistas em Bruxelas, a Ministra da Energia e do Ambiente referiu também que não está em cima da mesa, nesta altura, o Governo recomendar o teletrabalho como forma de poupança de energia.
2: A questão do teletrabalho, para nós, não está ainda em cima da mesa. Há muitas formas de chegar ao trabalho, não estamos sequer a discutir ainda essa questão.
4: E de evitar as viagens de avião?
2: Nós, em geral, achamos que as pessoas têm o direito às suas férias e às viagens, e temos uma grande diáspora que gosta de que tem direito a ir ver a família e gosta de
5: voltar. Receio o impacto no turismo é por causa disso?
2: Não é, o turismo é 15% do nosso PIB, portanto. Mas também individualmente, as pessoas gostam de viajar, faz parte de aumentar a sua cultura e eu não queria estar aqui a fazer uma recomendação das pessoas evitarem, para já.
1: Nestas declarações, a ministra assegurou ainda que as faturas do gás e de eletricidade não vão ser afetadas pela crise energética, porque esta crise está a atingir apenas os setores que dependem dos combustíveis fósseis.
2: Esta crise é uma crise essencialmente de petróleo, não é uma crise da energia em geral, é uma crise muito focada no petróleo, portanto na gasolina, no diesel, no jet fuel. Porque Portugal tem mais de 80% de energias renováveis, o aumento que tem havido no gás, porque também tem havido, houve uma altura em que houve bastante, quando destruíram a parte da capacidade do Qatar, aumentou bastante, mas agora estabilizou.
1: A Ministra do Ambiente e Energia, Maria da Graça Carvalho, em declarações aos jornalistas em Bruxelas. O preço dos combustíveis na próxima semana só vai ficar definido no final do dia de hoje, quando encerrarem os mercados, mas com base nos dados do final da sessão de ontem é possível antecipar já uma descida do litro de gasóleo. De acordo com Mafalda Trigo, vice-presidente da ANAREC, a Associação Nacional de Revendedores de Combustíveis, no caso da gasolina não se perspectivam mudanças de maior, mas no caso do gasóleo antecipa-se uma descida já com algum significado a partir de segunda-feira.
6: Ao fecho do dia de ontem, as gasolinas descem em média 2 cêntimos e o gasóleo 9. Podem sofrer oscilação em termos do mercado e também poderá haver algum ajuste se o governo atualizar o imposto ISP.
1: A explicação de Mafalda Trigo, da ANAREC, só hoje ao final da tarde haverá valores finais, mas antecipa-se então já uma descida do preço dos combustíveis a partir de segunda-feira e em especial do valor do gasóleo. O Governo acredita que há consumidores com acesso indevido à tarifa social de energia. O secretário de Estado Adjunto e da Energia, Jamba Roca, referiu esta manhã que é preciso fazer uma revisão desta situação que pode estar a ser aproveitada indevidamente até por estrangeiros que vivem em Portugal.
7: Esta tarifa social tem neste momento um impacto que já ronda quase 150 milhões de euros por ano e que tem mais de 700 mil beneficiários. E se calhar a questão da tarifa social de energia não é quanto é que ela custa, mas é quantos beneficiários tem ou quem é que são os beneficiários. Porque quando sabemos, e sabemos todos, que temos pessoas que vivem em Portugal com abastados rendimentos, que só pelo facto de, muitas delas até estrangeiras, mas que só pelo facto de não declararem impostos em Portugal, automaticamente têm acesso à tarifa social de energia, sabemos que temos um problema. E sabemos que temos um problema que temos que resolver. É preciso lidar com estas coisas com franqueza, é preciso falar destes temas diretamente, e sabemos que se queremos resolver o problema da competitividade dos preços de energia através dos custos que estão na tarifa que não lhes pertence, temos que endereçar estas questões.
1: Jamba Roca, secretário de Estado Adjunto e da Energia, não adiantou grandes detalhes sobre estes alegados casos de fraude. Palavras do governante na cerimónia de apresentação de um estudo da Agência Internacional da Energia, hoje em Lisboa. Maria do Rosário Ramalho, ministra do Trabalho, que nos últimos dias tinha ameaçado apresentar no Parlamento a versão inicial do anteprojeto sobre a reforma da legislação laboral, anunciou esta manhã em entrevista à Rádio Observador que não será essa a versão que irá apresentar na Assembleia da República. Questionada sobre um eventual veto de António José Seguro ao diploma, a ministra referiu que a posição do atual Presidente da República foi expressa, tendo por base a versão inicial deste anteprojeto, e não é essa a versão que irá para o Parlamento. Nesta entrevista à Rádio Observador, Maria do Rosário Ramalho afirmou também, referindo-se à UGT, que a concertação social dá poder de veto a uma central que representa poucos trabalhadores. O PS não fecha a porta ao diálogo sobre a proposta de revisão da lei laboral que o Executivo vai fazer chegar ao Parlamento. Ouvido esta manhã pela Rádio Pública, depois da ministra ter referido várias vezes nos últimos dias que quer negociar com o Partido Socialista e com o Chega, o líder parlamentar do PS, Eurico Brilhante Dias, diz que os socialistas vão analisar primeiro o documento que dará entrada na Assembleia e só depois decidir o que fazer.
8: O Partido Socialista fará o que faz sempre. Primeiro esperará para ver o documento que entra e que entrará na Assembleia da República. Tomar decisões definitivas sem olhar para os documentos, sem olhar para o articulado, é sempre uma precipitação. Por isso isto é um processo político que começou mal, continuou mal e acabou mal, porque o governo foi intransigente em aspectos que me parecem absolutamente centrais naquilo que diz respeito à dignidade do trabalho e ao equilíbrio das relações laborais entre empregadores e trabalhadores.
1: Eurico Brilhante Dias garante que o PS vai olhar para a proposta do governo, discuti-la na generalidade e ouvir sindicatos e patrões. Ainda assim, o líder parlamentar do PS recorda que o partido é contra a gênese da reforma que o Executivo quer concretizar.
8: O PS já disse o que pensava sobre todas aquelas propostas que são propostas perfeitamente nocivas para o equilíbrio entre os trabalhadores e empregadores e, pior, são completamente contrárias à evolução da economia portuguesa. A evolução da economia portuguesa não precisa de quem quer tornar os salários e o trabalho mais barato e mais precário. E esta é uma reforma para um trabalho mais barato e mais precário. É precisamente o contrário daquilo que a economia portuguesa precisa para crescer, ter melhores salários, criar mais riqueza e ter uma segurança social mais estabilizada e equilibrada. É uma reforma no sentido contrário dos ponteiros do relógio. E por isso o PS tem sido claro.
1: As críticas do líder parlamentar do PS, Eurico Brilhante Dias, ao anteprojeto do governo sobre a reforma da lei laboral. A Antena 1 já contactou o Chega para uma reação a estes apelos ao diálogo por parte da ministra Maria do Rosário Ramalho, mas até ao momento esse contacto não teve sucesso. Na Alemanha, pelo menos uma pessoa foi feita refém esta sexta-feira de manhã num banco na cidade de Sinzing, no oeste do país. Em torno deste banco foi instalado um grande contingente policial judicial, adiantam as agências de notícias internacionais. Este sequestro terá acontecido numa agência do banco Volksbank, em Sizing. Sizing fica entre as cidades de Bona e Koblenz. O centro desta cidade está completamente isolado nesta altura, devido a este sequestro num banco. Acredita-se que um dos reféns será o motorista de um carro forte que transportava fundos. É o que adianta a imprensa alemã nesta altura. David Attenborough faz hoje 100 anos. O naturalista, que dedicou mais de 7 décadas aos documentários na televisão, tornou-se uma figura central da BBC a partir dos anos 50, destacando-se com a série Life on Earth. Para a bióloga portuguesa Sara Barrios, um dos maiores legados de David Attenborough, ou o maior legado, é ter sido capaz, ao longo de décadas, de mostrar o encanto, mas também as vulnerabilidades da natureza. Sara Araújo de Almeida.
9: David Attenborough levou milhões de pessoas aos lugares mais remotos da Terra, das profundezas do oceano às florestas úmidas, do gelo da Antártida ao voo das aves no deserto.
10: The living world is a unique and spectacular marvel.
9: Mas talvez a maior viagem tenha sido outra, a transformação da forma como vemos a natureza.
11: O maior legado de David Attenborough não foi só revelar-nos a beleza do mundo natural, mas principalmente nos seus últimos trabalhos, revelar-nos a fragilidade da natureza e do mundo que vemos e aquilo que estamos a perder e quanto é importante trabalharmos para a conservação das plantas, dos animais, dos invertebrados, para podermos manter não só a beleza, mas a função que estes seres vivos têm na natureza e que nos permitem a nós viver no planeta Terra.
9: A bióloga Sara Barrios nunca teve a oportunidade de trabalhar com o apresentador, mas viu no herbário onde trabalha, em Londres.
11: Um colega meu me bateu à porta do gabinete e disse: "Oh, sabes quem é que está lá embaixo?" E que era o David Attenborough. E que eu fui a correr para ver se eu conseguia ver, e realmente vi-o durante uma boa hora. Ele estava a gravar o excerto para a BBC.
9: Foi um momento único.
11: Foi uma grande emoção poder vê-lo ali e poder-lo ver fazer a gravação dos documentários que eu via só na televisão.
9: O trabalho de David inspirou a bióloga a seguir esta área.
11: Eu acho que é um tesouro mundial, acho que chega a muita gente.
9: Num tempo mais acelerado, David Attenborough ensinou-nos a parar, a observar, a perceber que cada forma de vida conta uma história de milhões de anos.
10: The way we humans live on Earth is sending it into a decline.
1: Está de parabéns, o naturalista David Attenborough completa hoje um século de vida. A Ministra da Cultura inaugura esta sexta-feira o pavilhão português na edição deste ano da Bienal de Veneza, que abre portas oficialmente amanhã. O artista Alexandre Estrela representa Portugal na prestigiada Exposição Internacional de Arte Sandy Gageiro com o projeto Red Sky Falls.
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0: João Gomes Dias. Depois do presidente do Trabzonspor da Turquia ter garantido que o Benfica apresentou uma proposta pelo avançado brasileiro Filipe Augusto, a Antena 1 foi à procura de conhecer melhor este jovem de 22 anos que saltou para a ribalta ao serviço do Corinthians. Foi ao serviço dos paulistas que Filipe Augusto foi treinado por Mano Menezes, o histórico técnico brasileiro que foi escutado aqui na rádio pelo jornalista Walter Madureira e que começa por traçar o perfil do jogador.
1: É um jogador interessantíssimo, né? Um jogador de porte físico, tem 1,87, 1,88. É canhoto, surdo, como dizem os espanhóis. É, tem boa presença de área, faz gol. Agora já está mais experiente, né? A gente tem acompanhado aí, está com 15 gols lá na, onde está jogando. Acho que é um jogador interessante.
0: Um jogador zurdo, ou seja, um jogador canhoto com esta alta estatura e também competência. Esteve 2 anos na Bélgica e 1 na Turquia e, por isso, em princípio, a adaptação a Portugal não será um problema.
1: Acho que não vai ter mais problemas quanto a isso. Acho que só tende a crescer aí no futebol português porque, taticamente, vai ficar mais completo, né? É, acho que será uma boa contratação, uma boa possibilidade dele continuar evoluindo, que é o que eu acho que a gente espera dele.
0: O técnico brasileiro diz que Filipe Augusto pode ser comparado a um antigo jogador bem conhecido dos benfiquistas.
1: Se eu pudesse comparar o Filipe com algum jogador, eu compararia com Carlos Vinícius.
2: Que também jogou no Benfica.
1: Também jogou no Benfica, que agora esteve no Grêmio comigo. Tem coisas semelhantes de Carlos Vinícius.
0: Mano Menezes está atualmente na seleção do Peru e, apesar de não marcar presença na fase final do Campeonato do Mundo, olha com atenção para a prova e acredita mesmo que Portugal é um forte candidato a conquistar o título.
1: Portugal tem uma boa trajetória recente, ganhando a Liga das Nações. É, segunda coisa, jogadores que jogam nas principais ligas do mundo. É, Portugal tem muitos jogadores jogando nas principais ligas e jogadores com destaque, né, nas principais ligas do mundo. É, então, esses jogadores sempre, junto com sua seleção, também pode estar preparado para, quem sabe, Portugal viver o seu maior momento aí, que deve ser uma expectativa bastante grande de todos vocês, né?
0: E quais as chances do Brasil, o pentacampeão, que tem tido dificuldades nas últimas edições da Copa?
1: Nós mesmos, como brasileiros, estamos olhando a nossa seleção e ainda temos muitas dúvidas se poderá chegar lá, né, e ambicionar novamente uma conquista. É, a França a gente vê muito equilibrada entre força, juventude, experiência. Então é isso, vai depender muito de como as coisas andarem no próprio Mundial.
0: Mano Menezes, histórico técnico brasileiro que conhece bem Filipe Augusto, jovem avançado de 22 anos que está na órbita do Benfica. Recordo que ontem o presidente do Trabzonspor confirmou mesmo a abordagem dos encarnados pelo jogador. No Sporting, destaque para Maxi Araújo, que é alvo do interesse do Atlético de Madrid. Os colchoneros pretendem contratar o jogador, sendo que os Leões só aceitam olhar para um eventual negócio já depois do Mundial. De saída pode estar também o avançado Luís Soares. O jogador tem mercado particularmente em Inglaterra e o Newcastle é o emblema mais interessado no cafetero. Quanto ao futebol, o Clube do Porto, Victor Froholt, desperta a cobiça de vários clubes europeus. O médio, que foi um dos principais destaques no recente título azul e branco, tem uma cláusula de rescisão avaliada em 85 milhões de euros. Os Dragões tudo vão fazer para manter o jogador às ordens de Francesco Farioli. Terminou o sonho europeu do Braga. Os miúdos foram eliminados pelo Friburgo nas meias-finais da Liga Europa após a derrota por 2-1 diante da equipa na Alemanha. A expulsão logo aos 6 minutos de Mário Dorgelês foi decisiva para comprometer as contas dos arsenalistas, que ainda assim devem sentir orgulho no trajeto praticamente imaculado nas competições europeias. É essa a leitura do técnico Carlos Vicente.
3: Como afronto a derrota?
4: Eu enfrento a derrota com muito orgulho, um reconhecimento enorme pelo esforço e pela imagem que ofereceram depois do 3-0 e não deixaram de insistir, de pressionar mesmo com menos um jogador.
2: Não deixam de ir a pressionar, com um menos.
0: João Moutinho falhou a terceira final europeia de clubes na carreira e não escondeu que a expulsão, logo nos instantes iniciais, mudou o rumo da partida.
3: Claro que depois da expulsão temos que dobrar esforços. Não é fácil, tivemos que, por vezes, estar nas posições uns dos outros e irmos compensando uns aos outros para parecer que somos mais em campo e conseguir pressionar, de alguma maneira, o Friburgo a cometer erros e conseguimos termos oportunidades de marcar gol. Acho que foi isso que fizemos. Criámos oportunidades, tivemos oportunidades, infelizmente não as conseguimos concretizar e no futebol é isto.
0: Entretanto, numa mensagem deixada nas redes sociais, António Salvador, o presidente do Braga, já disse que os adeptos não vão ter de esperar mais 15 anos para a equipa marcar presença numa final da competição. Recordo que de ontem vem também a vitória do Aston Villa diante do Nottingham Forest por 4-0, que garantiu a presença da equipa de Unai Emery na final, que está marcada para 20 de maio às 8 da noite em Istambul. Definida está também a final da Liga Conferência, com os apuramentos de Crystal Palace e Rayo Vallecano, duelo entre ingleses e espanhóis, agendado para 27 de maio às 8 da noite, a ter lugar em Leipzig, na Alemanha. Depois de mais um episódio de autêntico tumulto vivido no balneário do Real Madrid, que acabou mesmo com o médio Fede Valverde no hospital, Luís Figo veio a terreiro para dizer que estas são situações que o clube não, que o clube não se pode prestar.
5: Eu creio que, teoricamente, o que estás falando, o que ha passado, não se pode considerar normal.
6: Penso que, teoricamente, o que aconteceu não pode ser considerado normal, pois não deveria acontecer em ambiente de equipa. Não será a última vez nem a primeira que algo do género acontece. Penso que estas situações podem ocorrer num balneário, porque, neste contexto, a frustração e o calor do momento levam muitas vezes a uma atitude anormal. Logicamente, não deveria acontecer.
5: A frustração e o momento, o que seja, pois te leva a, muitas vezes, ter uma atitude que não é normal.
0: Luís Figo sobre os problemas no balneário do Real Madrid. Do outro lado do Atlântico, a última noite fica marcada pelos protestos dos adeptos do Independiente de Medellín na recepção ao Flamengo para a Libertadores da América. Com apenas 2 minutos de jogo, as claques do emblema colombiano, que estão a contas com a direção do clube, mostraram o descontentamento com tentativas de invasão e tumulto que obrigaram à suspensão da partida. Perante este cenário e à luz dos regulamentos, José Boto, diretor para o futebol do Flamengo, espera que os cariocas levem os 3 pontos na secretaria.
7: Como é óbvio, nós esperamos que ganhar estes 3 pontos, porque a responsabilidade não é nossa, os regulamentos são claros, a equipa mandante não conseguiu garantir a segurança. O próprio presidente, que a princípio queria jogar à porta fechada, fazendo sair todos os torcedores, reconheceu a nós que não havia condições de segurança nem dentro nem depois fora do estádio. Dizer também que nós quisemos sempre jogar, que era a nossa vontade de jogar, mas que queríamos que fossem reunidas todas as condições de segurança para os nossos jogadores, para os nossos adeptos, para nós fora do estádio quando fôssemos para o aeroporto, e essas condições de segurança não foram reunidas.
0: José Boto, depois do caos vivido na Colômbia. É já esta tarde, a partir das 16h30, que o Sporting joga a meia-final da Liga dos Campeões de Futsal, pela frente os espanhóis do Cartagena, num encontro que vai ser acompanhado pelo enviado especial à Itália, Paulo Vidal. Agora em direto. Boa tarde, Paulo.
8: Boa tarde. Esta sexta-feira acordou cinzenta em Pesaro, cidade italiana banhada pelo mar Adriático, onde hoje se começa a disputar a fase final da Liga dos Campeões de Futsal. O Sporting é a primeira equipa a disputar esta fase final durante 6 anos consecutivos, no total de 13 participações. João Matos, Gonçalo e também Alex Merlin estiveram nos 2 triunfos anteriores do Sporting, juntamente com o técnico Nuno Dias. Os Leões foram campeões em 2019 e 2021 e finalistas vencidos por 5 ocasiões. Logo mais, diante dos campeões nacionais espanhóis do Cartagena, Nuno Dias deverá apostar no seguinte 5 inicial. Na baliza, Bernardo Passos e o quarteto formado por Diogo Santos, Alex Merlin, Tomás Passos e Ziquité. A primeira meia-final desta Liga dos Campeões joga-se na Vitrifrego Arena, pavilhão que tem capacidade para cerca de 10.500 espectadores. Vai estar bem composto logo mais para esta primeira meia-final da Liga dos Campeões em futsal. A partida começa às 17h30 aqui em Pesaro, menos uma hora em Portugal. O jogo será dirigido pela dupla Dejan Veselic, da Eslovénia, e Damian Grabowski, da Polónia.
0: Obrigado, Paulo Vidal, em Pezzaro, para o jogo do Sporting, que, na opinião do técnico Nuno Dias, está longe de ser fácil.
9: Vai ser difícil, vai ser nos detalhes, como normalmente são os jogos quando se chega a esta fase da competição, em que quatro equipas chegam com todo o mérito, quatro equipas chegam porque têm qualidade e tiveram capacidade para ultrapassar os adversários que foram tendo no caminho, adversários duros, tanto nós como Cartagena, como Palma, como Laval, todos tivemos que ultrapassar adversários duros e estamos aqui todos com muito mérito.
0: Sporting Cartagena às 16h30, depois às 19h30 o Palma defronta o Étoile Lavalloise. O Hockey de Barcelos continua na defesa do título europeu, conquistado o ano passado. Minhotos orientados por Rui Neto qualificaram-se para as meias finais da Liga dos Campeões de Hockey em Patins após triunfo 6-2 diante dos italianos do Tricino. Rui Neto era naturalmente um técnico feliz, ainda que tenha considerado o resultado desajustado.
10: Eu acho que o resultado, sinceramente, não espelha a diferença que existe entre as duas equipas e se calhar aquilo que foi os 50 minutos do jogo. Não pondo sequer em causa aquilo que foi, penso eu, a nossa vitória, porque fomos mais incisivos, fomos mais fortes no momento da finalização e se calhar fomos mais experientes.
0: O Hockey de Barcelos vai agora jogar as meias finais amanhã diante do Futebol Clube do Porto. A outra meia final terá a frente a frente Benfica e Barcelona, catalães, que eliminaram o Sporting de Edubós por 2-0 após prolongamento, jogo que mereceu as críticas do treinador leonino.
11: Está a nona falta, apitaram muito rápido, depois custa apitar. O penalti que me apitaram em contra minha é penalti, mas na área do Barcelona há dois que também não são. Precisa de ter coragem para isto também. Não sei para que estava aquele vídeo árbitro aqui. É o que temos, já digo, não tiro nada disso aos meus jogadores, han de recuperar, han de levantar a cabeça. O primeiro que lhes dito é que merecem ter a cabeça muito alta.
0: As críticas de Edu Bosch à arbitragem em Coimbra. É também na cidade dos estudantes que se joga a vertente feminina desta Champions de Hockey em Patins. Aqui apenas uma equipa portuguesa em ação. Nas meias finais, o Benfica de Paulo Almeida, que vai a jogo diante das espanholas do Rijon a partir das 19h. Paulo Almeida que destaca sobretudo a competitividade do conjunto adversário que joga numa liga muito forte.
12: O apuramento este ano do Benfica também vem provar que o Benfica está preparado para lutar, vá, como aquilo que eu costumo dizer na brincadeira aos meus amigos, os tubarões espanhóis. É evidente que o campeonato espanhol é mais forte, isso não podemos negar, mas não é por aí que o Benfica se vai desculpar. O Benfica faz o seu trabalho de casa.
0: Além do Benfica Rijon, hoje joga-se ainda o Vila Sana Fraga com início às 21h30 da noite. Igualmente no feminino, mas no basquetebol, tem hoje destaque para o jogo 3 da final do Campeonato Nacional de Basquetebol entre o Benfica e Quinta dos Lombos, que estão empatados 1-1 na eliminatória. Nada vai ficar resolvido, uma vez que a final é decidida à melhor de 5 jogos, mas a verdade é que esta noite na Luz, o técnico da equipa da casa, Eugénio Rodrigues, quer desde já ganhar vantagem na final.
13: Voltar novamente ao ascendente psicológico de vencer o jogo 3, voltar à liderança, e se conseguimos de facto trazer a eliminatória para a Luz com a vitória no jogo 1, é capitalizar essa vitória. De foco total no primeiro jogo, tanto no jogo 3, no caso. É nisso que nos temos que concentrar e não no que vem para a frente.
0: Eugénio Rodrigues, o técnico do Benfica. Do lado da Quinta dos Lombos, José Leite projeta mais um encontro equilibrado.
14: É a play-off final, não há jogos iguais, tudo pode acontecer neste terceiro jogo. Eu acho que ambas as equipas vão dar tudo em campo e provavelmente o jogo será decidido nos detalhes, porque é muito competitivo.
0: Benfica, Quinta dos Lombos, jogo 3 da final do Campeonato Nacional de Basquetebol Feminino, agendado para as 8 da noite. Nuno Borges foi afastado há instantes da segunda ronda do Masters 1000 de Roma em ténis, após a derrota frente ao espanhol Rafael Rodar. O encontro foi resolvido em apenas dois parciais, 7-6 com 7-4 no tie-break e ainda 6-4. Na Taça do Mundo, canoagem de velocidade, que está de correr em Szeged, na Hungria. Portugal garantiu hoje a presença em duas finais A e uma final B. Destaque desde logo para Beatriz Fernandes e também Inês Penetra, que venceram a segunda eliminatória do C2 500 metros e asseguraram apuramento direto para a final A, marcada para sábado. Também no K4 500 metros masculino, a embarcação formada por Gustavo Gonçalves, João Ribeiro, Messias Batista e Pedro Casinha esteve em particular evidência, venceu a eliminatória. Portugal terminou a semifinal depois na segunda posição. Quanto ao K4 português, Diogo Bebiano, Bruno Brasileiro, Duarte Cerdeira e André Moreira foi quinto na eliminatória e segundo na primeira semifinal, resultado que vale apuramento para a final B. E finalmente, no setor feminino, Ana Brito, Teresa Portela, Ana Rodrigues e Maria Gomes, terceiras na eliminatória do K4 500 metros, terminaram a semifinal no sétimo lugar. Tudo contado, até ao Rally de Portugal, com que fechamos esta edição. Destaque hoje para Adrien Formeau. O francês da Hyundai é agora o líder após 6 super especiais. Tem neste momento 7 segundos e 7 décimos de vantagem sobre o Toyota do finlandês Sami Pajari. O terceiro lugar é também para o Toyota e para o super vencedor já em Portugal, Sébastien Ogier, ele que está a 8 segundos da liderança de Formeau.
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21: Têm sido também encontrados 6 tipos de calçado no estômago do crocodilo.
22: Olha, macacoa.
23: Exatamente.
21: Podemos ser umas alfaces.
22: Podemos ser, sim. Pelo menos tudo aponta para isso.
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27: Qual é a situação do trânsito agora, Mónica?
28: Começamos no Porto, na A4, no sentido Porto Amarante, ainda está por resolver o acidente na zona de Campo, está a deixar demora. Também ainda se para na A28, entre o nó da A4 e a Avenida Sidónio Paes, isto no sentido Matosinhos-Porto. Já por Lisboa, há indicação de um acidente na segunda circular, no sentido Benfica-Aeroporto. É um acidente no Campo Grande que está a deixar o trânsito mais demorado. Também se para na A5, sentido Cascais-Lisboa, há filas de Monsanto para as Amoreiras.
27: Mónica, bom fim de semana.
28: Bom fim de semana.
27: Obrigado. Fenómeno pop global produzido por Nile Rodgers do Chic. Gravado nos estúdios Power Station em Nova York, 82, e um ano depois. Solo de guitarra do texano Steve Ray Vaughan. Teledisco, gravado na Austrália. Let's Dance. Fase mais mainstream.

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0: Olá, Verdoria.
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0: Está a terminar a semana. Não vamos embora sem conhecer a palavra do dia. Então, para hoje, sexta, Mafalda Lopes da Costa, a palavra é...
2: A palavra do dia é retábulo. Um retábulo é uma construção de pedra ou madeira com lavores na parte posterior do altar que contém um quadro ou assunto religioso, é um painel ou um quadro de altar. A palavra retábulo tem origem no latim em retrotabulum, que significa tábua para trás ou atrás da mesa, indicando a estrutura de madeira, pedra ou metal colocada por trás ou acima do altar. A formação combina retro, atrás, com tabulum, que significa peça de madeira ou grande tábua. Trata-se de uma estrutura artística, uma pintura ou escultura que adorna a parte posterior do altar, popularizada no contexto cristão a partir dos séculos XII, XIII.
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0: Edição Mafalda Lopes da Costa.
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0: 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Um dia com céu geralmente nublado, há mesmo previsão de chuva por vezes forte na região sul do continente, lá mais para o final do dia. Leiria, Santarém, Évora e Beja, 22 graus, Aveiro, Coimbra, Lisboa, Setúbal e Faro, 20, Braga, Castelo Branco e Porto Alegre, 19, Porto, 18, Viana do Castelo e Vila Real, 17, Bragança e Viseu, 16, Cidade da Guarda, máxima, 13 graus. Fim de semana com chuva, por vezes forte, podemos ser acompanhada de trovoada. Atenção também ao vento, por vezes forte no litoral e nas terras altas do continente. Será assim sensivelmente até terça-feira, isto se a previsão se confirmar. 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Boa tarde. 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Tarde no continente e na Madeira, é meio-dia nos Açores. Os títulos desta edição.
1: A Comissão Europeia esclarece: os passageiros que virem os seus voos cancelados por falta de combustível não vão poder receber indemnizações. Bruxelas publicou hoje uma diretiva em que esclarece que essa eventual escassez se enquadra na categoria de circunstâncias extraordinárias, situação que isenta as transportadoras aéreas de indemnizar os clientes. O Governo quer rever os critérios da atribuição da tarifa social de energia, porque há quem esteja a aproveitar para ter acesso de forma indevida a esta tarifa, garante o Secretário de Estado de Energia, Jean Barroca. Várias pessoas estão reféns num banco na cidade de Sinzig, no oeste da Alemanha.
0: Informação com João Vasco.
1: Os passageiros que virem os seus voos cancelados por falta de combustível não vão ter direito a qualquer indemnização se o cancelamento do voo tiver tido origem na escassez de jet fuel. A Comissão Europeia adotou hoje uma diretiva que deixa claro que essa eventual escassez se enquadra na categoria de circunstâncias extraordinárias, situação que isenta as transportadoras de indemnizarem os clientes. Bruxelas deixa também claro nesta diretiva que as companhias aéreas não vão poder cobrar taxas adicionais retroativamente, como sobretaxas de combustível, com exceção para pacotes de férias, desde que tal esteja previsto no contrato e apenas em circunstâncias específicas. Com esta orientação, a Comissão diz que pretende garantir a transparência dos preços das tarifas aéreas, exigindo que as companhias apresentem o preço final do bilhete logo à partida e assegurando que os passageiros não sejam confrontados mais tarde com custos adicionais inesperados. A Ministra do Ambiente e Energia diz que o Governo está a ultimar os detalhes da nova taxa sobre os lucros extraordinários das empresas energéticas e fará tudo para apresentar uma proposta que não afugente o investimento. Maria da Graça Carvalho afirma que o Executivo quer evitar o que aconteceu em 2022, quando uma taxa semelhante foi aplicada pelo Governo de António Costa a propósito da crise provocada pela guerra da Ucrânia.
2: O que nós estamos a fazer é aprender com as lições de 22 e desenhá-la, e quando eu digo bem desenhada, tem que ser muito bem dirigida, não pode ser geral, tem que ser dirigida, tem que ser identificado mesmo o que é um lucro excessivo e não pode ser algo generalizado que vá pôr em causa os investimentos neste processo da transição energética, da eletrificação e...
3: Mas o que é que pode ser mais dirigido do que só ter afetado a Galp?
2: Também na forma como ela é feita e como ela é taxada, tem que ser muito bem desenhada.
1: Nestas declarações aos jornalistas esta manhã em Bruxelas, a Ministra da Energia, Maria da Graça Carvalho, referiu também que para já não está em cima da mesa a recomendação de teletrabalho no contexto da atual crise como forma de poupança de energia.
2: A questão do teletrabalho para nós não está ainda em cima da mesa. Há muitas formas de chegar ao trabalho, não estamos sequer a discutir ainda essa questão.
4: E de evitar as viagens de avião?
2: Nós em geral, achamos que as pessoas têm o direito às suas férias e às viagens, e temos uma grande diáspora que gosta de, que tem direito a ir ver a família e gosta de...
4: Receio o impacto no turismo é por causa disso?
2: Não, o turismo é 15% do nosso PIB, portanto. Mas também individualmente, as pessoas gostam de viajar, faz parte da sua, de aumentar a sua cultura, e eu não queria estar aqui a fazer uma recomendação das pessoas evitarem, para já.
1: Maria da Graça Carvalho, Ministra do Ambiente e Energia, esta manhã em declarações aos jornalistas em Bruxelas, a descartar para já esta hipótese do teletrabalho. O Governo quer rever os critérios da atribuição da tarifa social de energia. O Secretário de Estado de Adjunto e da Energia, Jean Barroca, diz que é preciso fazer uma revisão da atual situação porque há estrangeiros que estão a beneficiar indevidamente desta tarifa. Ele explica que o caráter automático da atribuição da prestação faz com que muitos estrangeiros com avultados rendimentos estejam a usufruir indevidamente deste apoio.
5: Eles não têm rendimentos em Portugal. São pessoas, e nós sabemos porque eles nos escrevem cartas a pedir para não receber a tarifa social de energia. Portanto, se isto acontece, eu percebo que o exemplo seja anedótico, mas é mesmo verdade que é assim. A atribuição da tarifa social de energia segue critérios e é estabelecida de forma automática. Portanto, a pessoa não pede para ter tarifa social de energia e tampouco pode sair da tarifa social de energia. E, portanto, quando estamos a dizer que queremos mudar as regras do sistema, é justamente para tomar decisões sobre quem tem acesso e garantir que quem verdadeiramente precisa tem acesso.
1: O secretário de Estado Adjunto e de Energia, Jean Barroca, e o problema com a atribuição da tarifa social de energia. Atualmente, 768 mil pessoas recebem este apoio. A infecciologista Margarida Tavares considera que não há motivo para alarme em Portugal em relação ao caso do surto de antivírus detectado no navio MV Ondios, que partiu da Argentina e que esteve alguns dias junto à cidade da Praia, em Cabo Verde. A antiga secretária de Estado da Saúde sublinha, no entanto, que se aprendeu muito com a pandemia de Covid-19 e que é preciso reforçar a preparação e a capacidade de resposta do país para situações semelhantes.
6: Precisamos de estar protegidos e prepararmos a nossa segurança requer precisamente que falemos desse assunto, que repisemos aquilo que aconteceu de bem e de mal e não considerar sempre que fizemos tudo bem e depois esquecer e não pensar mais no assunto. Portanto, sem dúvida temos que reforçar a nossa capacidade de resposta a esta situação em particular. Não é, é preciso também que se diga, não é de prever que nos afete de forma nenhuma em particular, sinceramente. Acho que isto vai ser mais um alerta e uma chamada de atenção e obviamente para aquelas pessoas em particular que estão afetadas, muito relevante, mas sobretudo deve servir-nos para nos relembrar das nossas tarefas e das nossas obrigações para protegermos os nossos cidadãos.
1: Margarida Tavares, infecciologista e antiga secretária de Estado da Saúde, no programa Antena Aberta de hoje, que esteve a analisar este caso, este surto, esteve a olhar para esta situação e para potenciais impactos na saúde pública em todo o mundo. No programa participou também Carolina Silva, coordenadora de Energia, Clima e Mobilidade da Associação Ambientalista Zero. Ela relaciona as alterações climáticas com o surgimento e a propagação deste vírus. O antivírus é transmitido por norma pelo contacto com animais roedores e Carolina Silva explica como os fenómenos climáticos extremos influenciam o surgimento destas doenças.
7: Nós sabemos que as alterações climáticas aumentam a frequência de fenómenos climáticos extremos. Portanto, obviamente que nós estamos cada vez mais sujeitos a estes fenómenos climáticos extremos e a causa imediata disto há um impacto nas populações de roedores que procuram abrigo em zonas protegidas que estão normalmente estruturas humanas. E, portanto, isto torna muito mais propícia a exposição humana a vírus transmitidos por animais que são muito sensíveis a estas variações de ambiente que estão relacionadas com as alterações climáticas que, por sua vez, têm aqui origem no uso prolongado de combustíveis fósseis.
1: Carolina Silva, da Associação Ambientalista Zero, e a relação entre as alterações climáticas e a propagação de vírus. Várias pessoas estão reféns num banco na cidade de Sinzig, no oeste da Alemanha. De acordo com a informação disponível, um grupo de assaltantes entrou na agência do Volksbank, nesta cidade de Sinzig, e fez vários reféns. Entre esses reféns estará o condutor de um carro forte que transportava dinheiro. O comissário da polícia alemã, Jürgen Faschinger, não revela quantas pessoas estão dentro da agência nesta altura, mas assegura que a situação nas imediações deste banco está estável, apesar da operação que as autoridades têm em curso.
8: É uma grande operação policial que está ainda em curso. Trata-se de uma resposta a uma situação de reféns aqui em Sinzig. A situação está estável, o que significa que não há perigo para as pessoas que estão fora da área isolada. O helicóptero, que está a causar alguma ansiedade, está ali apenas para tirar fotos aéreas da cena. Por razões táticas, não podemos fornecer qualquer informação neste momento sobre o número de pessoas envolvidas.
1: Os detalhes do que está a ser feito pela polícia alemã para pôr fim a este assalto e sequestro. Várias pessoas estão reféns num banco na cidade de Sinzig, no oeste da Alemanha. A fechar a Operação Babel, o ex-vice-presidente da Câmara de Gaia, Patrocínio Azevedo, foi hoje condenado a 8 anos e meio de prisão no âmbito desta operação relacionada com a viciação de normas e instrução de processos de licenciamento urbanísticos naquele concelho. Na leitura do acórdão no Tribunal de Vila Nova de Gaia há pouco, a presidente do coletivo dos juízes afirmou que o tribunal ficou com a convicção segura do envolvimento nos factos dos arguídos Patrocínio Azevedo, do empresário do ramo imobiliário Paulo Malafaia, do fundador do grupo Fortera Elad Dror e do advogado do João Lopes, este no papel de intermediário entre o ex-autarca e os empresários. De acordo com a magistrada, Patrocínio Azevedo, ex-vice-presidente da Câmara de Gaia, assumiu, enquanto vice-presidente do município, um claro tratamento de favor e influência em prol dos interesses particulares de Paulo Malafaia, de Elad Dror e de sociedades promotoras arguídas em empreendimentos urbanísticos a desenvolver no município de Gaia. E por isso, o ex-vice-presidente da Câmara de Gaia é então condenado a 8 anos e meio de prisão.
0: Edição de João Vasco. 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
0: Informações em direto de novo com o Jorge Alexandre Lopes.
10: Sebastião Ogier a ser o mais rápido na segunda passagem por Arganil, que está a ser feita pelos primeiros do campeão do mundo em título, 7 vezes vencedor em Portugal. É agora o segundo classificado do rally a 4 segundos certos da Adrien Formeau, o francês, também francês, mas este da Hyundai, que é o líder do rally. Oliver Solberg, o sueco, também da Toyota, foi o terceiro mais rápido nesta classificativa. Solberg está na 4ª posição, a 8.7 da frente. Thierry Neuville, o chefe de fila da equipa Hyundai, a 6.8 do seu colega Formeau, foi aqui segundo classificado na segunda passagem por Arganil. Uma classificativa que obrigou Elfyn Evans, o primeiro piloto na estrada, a um encontro nada desejável, sendo surpreendido por uma carrinha, um camião reboque a meio da classificativa, quando isso não era suposto. Ele perdeu ali mais de 9 segundos na classificativa. Veremos se esse tempo do galês não vai ter que ser revisto, porque a situação, além de ser muito delicada do ponto de vista de segurança, prejudicou naturalmente o ritmo do piloto da Toyota. Em relação aos portugueses, ainda após a especial de Lausanne, a classificação tem Ruben Rodrigues na frente, 22 segundos de vantagem em relação a Gonçalo Henriques, que é o segundo, e 29 segundos de vantagem sobre Pedro Almeida, que é o terceiro piloto português que está nesta altura em competição em termos de classificação. Eu recordo que o Rally de Portugal, a contar para o Nacional, tem hoje a conclusão da etapa ao final do dia em Mortágua, a contar para o Campeonato Nacional de Rallys. Assim vamos no Rally de Portugal. Os pilotos vão agora para Góis e depois Lausanne, antes da última classificativa do dia em Mortágua.
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11: Está na hora do Converse com a ERSE. 1:14. Muito boa tarde.
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12: No Converso com esta, a entidade reguladora dos serviços energéticos, vamos falar das várias reclamações apresentadas por consumidores que estiveram cerca de 3 meses sem receberem faturas de eletricidade ou de gás. Comigo tenho a Eugénia Alves, que nos vai ajudar a perceber o que podemos fazer numa situação destas. Eugénia, para não receber fatura ao longo de 3 meses, o que se passou afinal?
13: Muitas vezes são as mudanças de sistemas comerciais das empresas leva a que haja estes atrasos na emissão das faturas e que não sejam enviados a tempo aos consumidores.
12: E o que pode correr mal nestes processos?
13: Não deveria correr mal, na verdade. Mas após a transição de sistemas comerciais por parte dos comercializadores, é preciso muitas vezes fazer verificação.

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0: Trabalho lamente, nesta altura, que uma central sindical como a União Geral dos Trabalhadores, que tem alegada falta de representatividade, tenha poder de veto na concertação social. Sérgio Monte afirma que quando o governo procurou um acordo, a questão da falta de representatividade não se colocava. O antigo vice-presidente da Câmara de Vila Nova de Gaia, Patrocínio Azevedo, foi condenado a 8 anos e meio de prisão na Operação Babel, processo relacionado com a viciação de normas e instrução de processos de licenciamento urbanísticos no Conselho. Patrocínio Azevedo promete recorrer desta sentença. A Organização Mundial de Saúde esclarece que a transmissão de antivírus acontece por contacto muito próximo, incluindo exposição a saliva ou secreções respiratórias, e volta a afastar a hipótese do surto no navio MV Ondios poder dar origem a uma nova pandemia.
1: Notícias às 2 da tarde. A edição é do jornalista João Vasco.
0: Quando o governo procurou um acordo, a questão da falta de representatividade não se colocava. É assim que o secretário-geral adjunto da UGT, Sérgio Monte, reage à afirmação de hoje da ministra do Trabalho, que em entrevista à Rádio Observador lamentou que uma central sindical como a UGT, que representa poucos trabalhadores, palavras de Maria do Rosário Ramalho, tenha poder de veto na concertação social. Ora, Sérgio Monte, secretário-geral adjunto da UGT, diz que quando o Executivo procurou um entendimento, essa questão da representatividade não se colocava.
2: Não deixa de ser curioso que seja argumentada agora, quando, para estabelecer um acordo, isso parecia que não era obstáculo. Não deixa de ser curioso, mas enfim, é a tentativa do passa-culpas, mas aqui não há, por parte da UGT, nenhum drama, porque a concertação social, ao longo dos anos em que existe, houve acordos, houve desacordos, e não houve drama por isso.
0: A reação de Sérgio Monte, secretário-geral adjunto da UGT, é estas palavras da ministra do Trabalho, Maria do Rosário Palma Ramalho, em entrevista à Rádio Observador.
3: A taxa de sindicalização aponta para 7,2%, sendo que a UGT é a central sindical menos representativa, é menos representativa do que a CGTP, o que significa efetivamente que isso é dar, digamos assim, um poder de veto com a CGTP. Não negociamos estas matérias a uma central sindical que representa poucos trabalhadores, portanto há cada vez está ali com pouca representatividade, no fundo, a condicionar a vida de todo o resto dos trabalhadores. Isso é um dado de facto. Mas há outros sistemas que têm exigências de representatividade sindical mínima. Nós não temos.
0: Nesta entrevista à ministra, que nos últimos dias tinha ameaçado apresentar no Parlamento a versão inicial do anteprojeto para a reforma da legislação laboral, anunciou que não será essa a versão que irá apresentar na Assembleia da República. Face a estas afirmações, o secretário-geral adjunto da UGT, Sérgio Monte, refere à Antena 1 que aguarda com expectativa para perceber qual será de facto o texto final que vai chegar à Assembleia. Ele recorda também que a UGT recusou assinar este entendimento de concertação social porque o governo manteve até ao fim as traves mestras do anteprojeto que apresentou.
2: Poder de veto, a senhora ministra utiliza essa expressão, muito embora o que se passou foi uma recusa em assinar um acordo que claramente era em perda para os trabalhadores, em perda de direito, porque o governo aí foi coerente, manteve sempre inalteráveis as suas traves mestras que constituem aqueles 9 pontos que a UGT anunciou publicamente por escrito após a reunião do seu secretariado nacional do dia 23.
0: Sérgio Monte, secretário-geral adjunto da UGT, em declarações esta tarde à Rádio Pública, numa reação às mais recentes palavras da ministra do Trabalho, Maria do Rosário Palma Ramalho. Os passageiros que virem os seus voos cancelados por falta de combustível não vão ter direito a qualquer indemnização se o cancelamento do voo tiver tido origem na escassez de jet fuel. A Comissária Europeia da Energia, Anna Kaisa Itkonen, esclarece que essa eventual escassez se enquadra na categoria de circunstâncias extraordinárias, situação que isenta as transportadoras aéreas de indemnizar os clientes.
4: É importante explicar a diferença entre a falta de combustível e os preços elevados do combustível. Uma escassez local de combustível enquadra-se na categoria de circunstância extraordinária, que isenta as transportadoras aéreas de indemnizar os clientes. Mas os preços elevados dos combustíveis não devem ser considerados como constituindo uma circunstância extraordinária. Por isso, os passageiros... passageiros aéreos não terão direito à indenização caso o cancelamento do voo se deva à falta de combustível.
0: Na diretiva que foi hoje detalhada nesta conferência de imprensa em Bruxelas, onde falou a Comissária da Energia, a Comissão deixa claro que as companhias aéreas também não vão poder cobrar sobretaxas de combustível, com exceção para pacotes de férias, desde que tal esteja previsto no contrato e apenas em circunstâncias específicas. Com esta orientação, Bruxelas diz que pretende garantir a transparência dos preços das tarifas aéreas, exigindo que as companhias apresentem o preço final do bilhete logo à partida, de modo a que os passageiros não sejam confrontados mais tarde com custos adicionais inesperados. A Ministra do Ambiente e Energia diz que o Governo está a ultimar os detalhes da nova taxa sobre os lucros extraordinários das empresas energéticas e fará tudo para apresentar uma proposta que não afugente o investimento. Maria da Graça Carvalho afirma que o Executivo quer evitar o que aconteceu em 2022.
5: O que nós estamos a fazer é aprender com as lições de 22 e desenhá-la. E quando eu digo bem desenhada, tem que ser muito bem dirigida, não pode ser geral, tem que ser dirigida, tem que ser identificado mesmo que é um lucro excessivo e não pode ser algo generalizado que vá pôr em causa os investimentos neste processo da transição energética, de eletrificação e...
6: Mas o que é que pode ser mais dirigido que só ter afetado a Galp?
5: Também na forma como ela é feita e como ela é taxada, tem que ser muito bem desenhada.
0: Maria da Graça Carvalho, Ministra da Energia. O Secretário de Estado da Energia, Jean Barroca, diz que o Governo quer rever os critérios da atribuição da tarifa social de energia, um apoio que consiste num desconto na fatura para consumidores economicamente vulneráveis. Ele explica que o caráter automático da atribuição desta prestação está a fazer com que alguns estrangeiros com rendimentos avultados estejam a usufruir indevidamente do apoio.
7: Eles não têm rendimentos em Portugal. São pessoas, e nós sabemos porque eles nos escrevem cartas a pedir para não receber a tarifa social de energia. Portanto, se isto acontece, eu percebo que o exemplo seja anedótico, mas é mesmo verdade que é assim. A atribuição da tarifa social de energia segue critérios e é estabelecida de forma automática. Portanto, a pessoa não pede para ter tarifa social de energia e tampouco pode sair da tarifa social de energia. E portanto, quando estamos a dizer que queremos mudar as regras do sistema, é justamente para tomar decisões sobre quem tem acesso e garantir que quem verdadeiramente precisa tem acesso.
0: O esclarecimento do Secretário de Estado da Energia, Jean Barroca, que quer então rever os critérios da atribuição da tarifa social. Em média, o desconto com esta tarifa na fatura da eletricidade e do gás é de 30% face ao valor normal. 768 mil pessoas recebem neste momento este apoio. Já é conhecida a sentença da Operação Babel. O ex-vice-presidente da Câmara de Gaia, de Vila Nova de Gaia, Patrocínio Azevedo, foi condenado a 8 anos e meio de prisão. Condenado por viciação de normas e instrução de processos de licenciamento urbanístico no Conselho. Há também outras pessoas condenadas neste caso. A sentença esteve a ser lida esta manhã em Vila Nova de Gaia. Ana Fernandes Silva e Patrocínio Azevedo, o ex-vice-presidente da autarquia, promete recorrer da sentença.
8: Mesmo que isso lhe custe 20 anos de cadeia, foi o que disse à saída do tribunal o ex-vice-presidente da Câmara de Gaia, Patrocínio Azevedo, diz estar de consciência tranquila e promete recorrer da decisão do tribunal.
9: A luta é eu sentir bem comigo próprio e ter capacidade de olhar para vocês olhos nos olhos e dizer eu não fiz nada de errado. Se eu tivesse recebido algum dinheiro, acham que eu estaria aqui com esta tranquilidade? Se eu tivesse recebido algum dinheiro, tinha confessado lá atrás e não tinha sequer sido preso. Agora, eu posso estar 20 anos na cadeia. Jamais assumirei o crime de corrupção. Jamais.
8: Na leitura do acórdão, a juíza afirmou esta manhã que ficou confirmado que Patrocínio Azevedo recebeu em 3 ocasiões distintas quantias monetárias para garantir a satisfação dos interesses do grupo imobiliário Fortera e que tentou ainda tirar dividendos políticos com a vinculação da Câmara de Gaia à construção de um centro de cultura e de congressos. O ex-autarca rejeita a acusação e diz, sem citar nomes, ter sido vítima de um charlatão.
9: Com a tranquilidade de quem me conhece, quem está nervoso depois de ter ouvido uma sentença de Esmos, com a tranquilidade de quem me conhece, de que eu fui vítima de um charlatão, de uma pessoa que usou o meu nome para sacar umas massas. E o tribunal hoje diz uma coisa concreta. É, não sabe quanto é que deu, não sabe onde deu, nem faz, não há nada no processo.
8: Não, mas há 25 mil euros entregas.
9: Mas não a mim, não a mim, não a mim, ao João Lopes. Pronto. E depois me engraçado. Vocês têm tanta investigação jornalística, façam a investigação deste processo, até à exaustão.
8: Patrocínio Azevedo foi o único arguído a falar aos jornalistas à saída do Tribunal de Gaia. Foram mais de 3 horas na sala de audiências. O Tribunal condenou 4 dos 16 arguídos, os restantes foram absolvidos. Sendo assim, o antigo vice-presidente Patrocínio Azevedo foi condenado à pena de prisão mais elevada, de 8 anos e meio de prisão, e a proibição ainda de exercer funções públicas de cargos políticos por 8 anos. O empresário imobiliário Paulo Malafaia foi condenado a 7 anos de prisão. O fundador do grupo imobiliário Fortera, Elad Dror, ficou condenado a 6 anos de prisão e vai ter de pagar mais de 3 milhões de euros de multa ao Estado. A própria empresa, a Fortera, vai ter de pagar 8 milhões de multa e o advogado que fazia mediação alegadamente entre o ex-autarca e esta empresa do ramo imobiliário, João Pedro Lopes, ficou condenado a 7 anos e 9 meses de prisão e vai ter de pagar uma multa de mais de 500 mil euros.
0: Ana Fernandes Silva, em direto do Tribunal de Vila Nova de Gaia, com um resumo da sentença da Operação Babel. Sentença em primeira instância. A Organização Mundial de Saúde volta a deixar uma mensagem de tranquilidade em relação ao antivírus e ao surto que foi detectado num cruzeiro que partiu da Argentina no início de abril. O contágio só acontece por contacto muito próximo, incluindo exposição à saliva ou secreções respiratórias. O porta-voz da OMS, Christian Lindmeier, fala de um risco absolutamente mínimo para a saúde pública mundial nesta altura.
10: Under any normal circumstances, a normal handling of a person.
11: Em circunstâncias normais, o contacto regular com uma pessoa não deve representar qualquer perigo para o indivíduo nem para as pessoas à sua volta. E, sem dúvida, se estivermos um pouco mais afastados, o risco é mínimo, se não mesmo nulo. Assim, para a população em geral de uma ilha ou qualquer um dos países, não dizemos que o risco é nulo, mas sim que é absolutamente mínimo.
0: Em conferência de imprensa esta sexta-feira, o porta-voz da OMS indicou que houve casos de pessoas que partilharam cabine no navio afetado que ficaram infectadas e outras não, o que demonstra que o risco real continua a ser muito baixo.
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0: Prevenção e Operações, organismo criado para desimpedir as áreas da região centro que foram danificadas pelo mau tempo, vai continuar em funções depois de 31 de maio. O CIPO já limpou mais de 10 mil quilómetros quadrados de rede viária florestal até ao momento, mas há ainda muito trabalho a fazer. Os trabalhadores social-democratas afetos à UGT lamentam que os parceiros sociais tenham perdido a oportunidade que tiveram para equilibrar o Código do Trabalho e olham de lado para a hipótese da Central Sindical se juntar à greve convocada pela CGTP para dia 3 de junho. As duas pessoas que estiveram reféns na sequência de um sequestro de um banco na Alemanha saíram ilesas do incidente. O suspeito do assalto está à monte.
1: Notícias às 3, a edição é do jornalista João Vasco.
0: Mais de 10 mil quilómetros de rede viária florestal que ficou atingida pelas tempestades no início do ano já foi limpa. O ponto de situação sobre a limpeza destas áreas foi feito esta tarde por Elísio Oliveira, o principal responsável pelo CIPO, este Comando Integrado de Prevenção e Operações, organismo criado pelo Ministro da Administração Interna. Elísio Oliveira detalha o que está a ser feito pelo Comando Integrado que lidera.
2: Aquilo que é identificado como rede viária florestal à presente data com necessidade de intervenção são cerca de 12 mil quilómetros. A primeira prioridade seria a intervenção na desobstrução da rede viária florestal para nos permitir chegar aos diferentes locais. O segundo momento tem a ver com a garantia da segurança naquilo que é o interface urbano-rural, que é junto dos aglomerados, e a intervenção para garantir a segurança junto do edificado. E a terceira prioridade tem a ver com as manchas florestais, principalmente aquelas que, perante uma situação de incêndio, poderão afetar este interface urbano-rural.
0: Este comando devia estar em funções até dia 31 de maio, mas vai continuar para além dessa data, anuncia o Ministro da Administração Interna, Luís Neves.
3: Como tudo isto é evolutivo e como estamos perante uma equipa de sucesso, o que eu posso dizer é que esta equipa não tem fim para terminar. E vou-vos dar mais uma novidade. Esta equipa terá a dupla capacidade, se de facto tivermos aqui uma situação de agravamento relativamente a incêndios, de poder ter uma dupla valência também de trabalhar nessa esfera. Queremos dizer às populações, este trabalho de desobstrução, de limpeza, de identificação de riscos, trabalhamos todos os que estamos aqui, trabalhamos com as nossas autarquias, com as juntas de freguesia, vai continuar. Estas questões levarão anos, mas nós estamos a fazer para encurtar e para ter o socorro pronto para que possa ocorrer às populações.
0: O Ministro da Administração Interna, nesta conferência de imprensa, garantiu também que vai haver mais meios para ajudar no combate aos incêndios na região de Leiria, tendo em conta a situação em que se encontra esta zona do país.
3: Para situações de exceção, respostas de exceção. Sim, há mais meios aqui alocados. Se o Estado, se o Governo identificou, a partir de Leiria, um epicentro para o norte, para o sul e para o interior do país, 22 concelhos, como sendo prioritários, a priorização não é só agora para o momento da limpeza, da obstrução, mas é também para a afetação de meios. E quero dizer que discutimos aqui a posição da base aérea aqui mais próxima e o que nós chegamos aqui à conclusão, já estão pré-posicionados nos centros de meios aéreos aeronaves que cobrem este perímetro que aqui está.
0: O Presidente da Câmara de Leiria, Gonçalo Lopes, tem pedido mais meios para o dispositivo especial de combate a incêndios rurais no município. Ora, hoje o Ministro da Administração Interna, Luís Neves, surge a garantir que esse reforço vai acontecer. Luís Neves voltou também a apelar nesta conferência de imprensa às pessoas para que façam a limpeza dos terrenos e identifiquem fragilidades. A Proteção Civil assumiu ontem que houve dificuldades com os novos helicópteros Black Hawk, que foram testados para o combate aos incêndios florestais no âmbito de um exercício da Proteção Civil que decorreu em Viseu. O Comandante Nacional Mário Silvestre explicou que no caso dos helicópteros há dificuldades na manobra da recolha de água por parte desses helicópteros. Ora, hoje o Ministro da Defesa, Nuno Melo, que também participou nesta conferência de imprensa, assegurou que os Black Hawk serão uma ajuda acrescida no combate aos fogos, apesar das fragilidades admitidas pela Proteção Civil destes aviões.
4: Os Black Hawk são máquinas fantásticas. Há quem entenda até que são mais precisas que outras no lançamento de água, desde logo, para combate aos fogos florestais. E, portanto, ainda bem que em 2026 nós vamos contar com mais meios do que existiam em 2025, nomeadamente com estas máquinas que são extraordinárias, são polivalentes e serão uma ajuda acrescida. Serão duas, para já, num número que está a crescer, com pilotos que estão a ser formados, com a competência, capacidade de planeamento, de organização e a eficácia na execução que as Forças Armadas normalmente demonstram em tudo aquilo que são missões que lhes são pedidas.
0: Ministro da Defesa Nuno Melo a defender a utilização destes helicópteros, os Black Hawk da Força Aérea, para o combate às chamas. Um dia depois do fim das negociações em sede de concertação social com vista à alteração da legislação laboral, os trabalhadores sociais-democratas afetos à UGT lamentam que se tenha perdido uma oportunidade para equilibrar o Código do Trabalho. Pedro Roque, líder dos TSD, refere que ao abdicar-se do compromisso na concertação, ou ao abdicarem do compromisso na concertação, os parceiros renunciam à capacidade que têm para contribuir para as alterações à lei laboral.
5: Lamentamos que tenha sido perdida uma oportunidade, porque as alterações à lei laboral e a própria lei laboral, o próprio Código de Trabalho, foram sempre objeto de uma negociação intensa e foi através dessa negociação que os textos resultaram. Para os textos que resultam da concertação social, que muito embora depois tendo que ir ao Parlamento, que é o órgão legislativo da República, são textos que normalmente são equilibrados, porque havendo acordo, significa que em termos tripartidos há um entendimento que aquele deve ser, é o texto que foi consensualizado e portanto é equilibrado.
0: Os TSD olham também com reserva para a possibilidade da UGT se juntar à greve geral convocada pela CGTP para dia 3 de junho, referindo que a paralisação foi estrategicamente agendada para a véspera de um feriado.
5: Mais uma vez, por uma greve geral que é colocada na véspera de um feriado e com uma ponte logo de seguida, não é? Descredibiliza, digamos, o movimento sindical convocar greves gerais nestes termos. O foco deve estar mais na negociação a nível parlamentar e digamos, nas conversas com os grupos parlamentares do que propriamente em greves gerais em vésperas de feriados e anunciadas unilateralmente pela outra central sindical.
0: Pedro Roque, líder dos TSD, dos Trabalhadores Sociais Democratas, organismo afeto à CGTP, aqui a manifestar-se contra a possibilidade da União Geral dos Trabalhadores se juntar à CGTP na greve geral convocada pela CGTP para dia 3 de junho. O secretário-geral adjunto da UGT, Sérgio Monte, que também falou hoje com a Antena 1, diz que a ministra do Trabalho, Maria do Rosário Ramalho, não se queixou da falta de representatividade da UGT quando procurou um entendimento com a União Geral dos Trabalhadores. É assim que Sérgio Monte reage à afirmação de hoje de Maria do Rosário Ramalho, que em entrevista à Rádio Observador lamentou que uma central sindical como a UGT, que representa poucos trabalhadores, tenha poder de veto na concertação social. Ora, Sérgio Monte diz que quando o Executivo procurou um entendimento, a questão não se colocava.
6: Não deixa de ser curioso que seja argumentada agora, quando, para estabelecer um acordo, isso parecia que não era obstáculo. Não deixa de ser curioso, mas enfim, é a tentativa do passa-culpas, mas aqui não há, por parte da UGT, nenhum drama, porque a concertação social, ao longo dos anos em que existe, houve acordos, houve desacordos, e não houve no drama por isso.
0: Sérgio Monte recorda também que a UGT recusou assinar o acordo de concertação social para alterar a lei do trabalho, porque o governo manteve até ao fim as traves mestras do anteprojeto. Foi o que referiu Sérgio Monte nesta entrevista à Antena 1. O Parlamento aprovou o projeto de resolução do LIVRE para a criação de um passe de transportes nacional. No debate que decorreu hoje na Assembleia da República, o Partido LIVRE defendeu que este passe é o caminho certo em tempo de crise energética, Madalena Salema.
7: Com os preços dos combustíveis a baterem recordes, o LIVRE defende um passe nacional. Filipe Pinto explica.
8: Para que com um simples passe, com um cartão apenas, as pessoas possam viajar nos comboios, como já existe com o passe ferroviário, mas também transporte rodoviário, transporte fluvial e sim também a mobilidade suave. temos a certeza que um passe nestes moldes seria algo que colocaria Portugal na liderança europeia da transição energética e também de mobilidade ao serviço das pessoas.
7: O bloquista Fabián Figueiredo diz que é o caminho certo, tal como Inês Sousa Real do PAN. Mas o socialista Frederico Francisco pede que se avance primeiro com a simplificação dos bilhetes.
9: A única crítica que eu aponto à proposta do Livre é que, de alguma forma, começa a construir a casa pelo telhado. Antes de termos um passe nacional, temos de ter títulos locais fáceis de utilizar.
7: O Chega concorda com a ideia e propõe que se utilize uma plataforma que já existe, umbilhete.pt. O PSD não apresenta propostas, considera a iniciativa positiva, mas pede tempo. José Lago Gonçalves.
10: Não pode ser feito do dia para a noite. É necessário definir como se integram tarifários entre operadores que hoje têm modelos completamente distintos. É preciso criar um modelo de repartição de receitas.
7: Já a iniciativa liberal chama a atenção para a necessidade de resolver primeiro a questão da sobrelotação dos transportes públicos antes de avançar para um passe nacional.
0: A reportagem de Madalena Salema na Assembleia da República, onde, contra a vontade dos partidos que apoiam o governo, foi aprovado esta tarde um projeto de lei do PS para reforçar as competências do Parlamento na área da defesa, aumentando os escrutínios dos deputados sobre investimentos militares, bem como para criar uma nova lei de programação de efetivos. A iniciativa foi aprovada com os votos a favor do Chega, do PS, do Livre e do Juntos pelo Povo, a abstenção da iniciativa liberal, do PCP, do Bloco de Esquerda e do PAN, e com os votos contra do PSD e do CDS, também com os votos contra da AD e a favor dos socialistas, o Parlamento deu luz verde a um projeto do Chega para criar uma reserva voluntária das Forças Armadas, constituída por cidadãos que já tenham desempenhado funções militares. No momento da votação, o líder parlamentar do PSD, Hugo Soares, fez um à parte, acusando PS e Chega de fazerem uma coligação negativa e de até se juntarem em matérias de soberania. A Organização Mundial da Saúde volta a deixar uma mensagem de tranquilidade em relação ao antivírus e ao surto que foi detectado num cruzeiro que partiu da Argentina no início de abril. O contágio só acontece por contacto muito próximo, incluindo exposição à saliva ou secreções respiratórias. O porta-voz da OMS, Christian Lindmeier, fala de um risco absolutamente mínimo para a saúde pública mundial nesta altura.
11: Em circunstâncias normais, o contacto regular com uma pessoa não deve representar qualquer perigo para o indivíduo nem para as pessoas à sua volta. E, sem dúvida, se estivermos um pouco mais afastados, o risco é mínimo, se não mesmo nulo. Assim, para a população em geral de uma ilha ou qualquer um dos países, não dizemos que o risco é nulo, mas sim que é absolutamente mínimo.
0: O esclarecimento da OMS, Organização Mundial da Saúde, até ao momento este surto fez 3 mortos, há ainda 5 casos confirmados. A fechar, digo-lhe que as 2 pessoas que estiveram reféns na sequência...
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0: preparar os terrenos afetados pelas tempestades para o período mais crítico dos incêndios vai continuar mais tempo no terreno. Foi essa garantia deixada hoje pelo Ministro da Administração Interna, Luís Neves. Garante também que estas regiões vão ter mais meios de combate ao fogo ao longo dos próximos meses. Uma oportunidade perdida, os trabalhadores social-democratas lamentam a falta de entendimento entre parceiros sociais para a revisão das leis do trabalho. A Organização Mundial da Saúde reforça a mensagem de tranquilidade em relação ao surto de antivírus num cruzeiro que está, nesta altura, a caminho das Canárias.
1: Estão 15 graus em Ponta Delgada, 18 no Porto, 20 em Lisboa, Coimbra, Faro e Funchal. 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
0: A linha do Norte está nesta altura cortada, não há circulação de comboios por causa do atropelamento de um peregrino ao início desta tarde na passagem de nível do Loreto, nos arredores de Coimbra. A vítima mortal é um peregrino que tinha cerca de 60 anos. A circulação de comboios está nesta altura suspensa para averiguações por parte das autoridades. As regiões mais afetadas pelos temporais deste ano vão ter mais meios de combate ao fogo no terreno durante o período mais crítico. Também a equipa que está a preparar estes territórios para os meses de verão vai continuar os trabalhos para além do final deste mês. Foram essas as garantias deixadas ao início da tarde por Luís Neves, o Ministro da Administração Interna.
2: Como tudo isto é evolutivo e como estamos perante uma equipa de sucesso, o que eu posso dizer é que esta equipa não tem fim para terminar. E vou-vos dar mais uma novidade. Esta equipa terá a dupla capacidade, se de facto tivermos aqui uma situação de agravamento relativamente a incêndios, de poder ter uma dupla valência também de trabalhar nessa esfera. Queremos dizer às populações, este trabalho de desobstrução, de limpeza, de identificação de riscos, trabalhamos todos os que estamos aqui, trabalhamos com as nossas autarquias, com as juntas de freguesia, vai continuar. Estas questões levarão anos, mas nós estamos a fazer para encurtar e para ter o socorro pronto para que possa ocorrer às populações.
0: Ministro da Administração Interna, ao início de tarde em Leiria, onde o Comando Integrado de Prevenção e Operações, a equipa responsável pela limpeza dos territórios afetados pelas tempestades, fez um balanço dos trabalhos já realizados até agora. O Comandante Elísio Oliveira explica que a prioridade tem passado pela desobstrução dos caminhos florestais.
3: Aquilo que é identificado como rede viária florestal à presente data, com necessidade de intervenção, são cerca de 12 mil quilómetros. A primeira prioridade seria a intervenção na desobstrução da rede viária florestal para nos permitir chegar aos diferentes locais. O segundo momento tem a ver com a garantia da segurança naquilo que é o interface urbano-rural, que é junto dos aglomerados, e a intervenção para garantir a segurança junto do edificado. E a terceira prioridade tem a ver com as manchas florestais, principalmente aquelas que, perante uma situação de incêndio, poderão afetar este interface urbano-rural.
0: Também nesta cerimónia em Leiria, o Ministro da Defesa garantiu que os helicópteros Black Hawk da Força Aérea vão dar uma ajuda acrescida no combate aos incêndios. Esta semana, a Proteção Civil admitiu algumas dificuldades com os novos helicópteros, dificuldades, por exemplo, no abastecimento das aeronaves com água. Nuno Melo desvaloriza.
4: Os Black Hawk são máquinas fantásticas. Há quem entenda até que são mais precisas que outras no lançamento de água, desde logo, para combate aos fogos florestais. E, portanto, ainda bem que em 2026 nós vamos contar com mais meios do que existiam em 2025, nomeadamente com estas máquinas que são extraordinárias, são polivalentes e serão uma ajuda acrescida. Serão duas, para já, num número que está a crescer, com pilotos que estão a ser formados, com a competência, capacidade de planeamento, de organização e a eficácia na execução que as Forças Armadas normalmente demonstram em tudo aquilo que são missões que lhes são pedidas.
0: Apesar das dificuldades reconhecidas pela Proteção Civil, o Ministro da Defesa acredita que os helicópteros Black Hawk, que este ano vão juntar-se às Forças de Combate ao Fogo, serão uma ajuda crescida nestas missões. A floresta tem estado em destaque ao longo do programa da tarde desta semana. Na Antena 1 temos falado de questões como prevenção dos incêndios, também a gestão do território. Hoje abordamos o potencial económico da nossa floresta. O setor florestal pesa por esta altura cerca de 6% no produto interno bruto, mas os negócios estão centrados sobretudo na madeira, no papel e na cortiça. O investigador Pedro Bring do Amaral defende que são necessárias medidas para permitir alternativas de rendimento. Potencial não falta, Diana Craveiro, a começar pelo mel.
5: Temos aqui o apiário deste lado. Temos aqui e noutros lados, não é só.
6: António Carvalho é apicultor e vice-presidente da Lousã Mel, cooperativa dos apicultores da Lousã e Conselhos Limítrofes.
5: Ninguém mais protege a floresta que os próprios apicultores, isso não há dúvida nenhuma.
6: Uma proteção que acontece principalmente pelo gosto que têm pelas abelhas. Isto porque, segundo António Carvalho, esta é uma área pouco rentável.
5: Temos aí um ou outro apicultor que são profissionais, mas nem esses mesmos profissionais não vivem à larga.
6: Além da apicultura, há outros rendimentos que podem vir do trabalho que é feito diretamente na floresta, mas que, ao contrário da madeira ou do papel, também acabam por não ter a rentabilidade desejada. O coordenador da licenciatura em Ciências Florestais na Escola Superior Agrária de Coimbra, Pedro Bingre do Amaral, dá alguns exemplos.
7: Apicultura, silvopastorícia, caça, eu acrescentaria também a recoleção de cogumelos e de espargos. Todos estes valores somados, nós podemos ambicionar que um terreno florestal bem gerido possa dar de receita líquida algumas centenas de euros por hectare por ano.
6: Pedro Bingre do Amaral defende uma nova visão para o rendimento que pode vir da floresta.
7: Ou nos unimos todos para gerir a floresta de forma associada e rende alguma coisa, mas é pouco. Ou então o mercado de solos tem de começar a funcionar e, de facto, quem não deseja cultivar as suas terras, que as vende a quem as quiser cultivar.
6: Uma gestão que leva a que haja mais segurança contra incêndios e que contribui também para outro rendimento que pode vir da floresta, turismo de natureza.
7: Devemos apostar na gestão de ecossistemas para que ganhem valor paisagístico e de biodiversidade. Devemos expandir esse financiamento, por exemplo, aqui à região centro do nosso país, que poderá ter um potencial paisagístico tremendo se forem convertidas em bosques autóctonos com boa resistência ao incêndio, capazes de produzir cortiça, caça, silvopastorícia, cogumelos, manter a biodiversidade e ainda ser um enorme atrativo para o turismo no nosso país.
0: Há todo um potencial que não está a ser aproveitado na nossa floresta. Este é um tema que vamos ainda desenvolver ao longo do programa da tarde de hoje. Encerradas as negociações, sem entendimento entre os parceiros sociais sobre a revisão das leis do trabalho, os trabalhadores social-democratas ligados ao UGT lamentam que se tenha perdido uma oportunidade para garantir algum equilíbrio na legislação. Pedro Roque explica que, ao abdicar-se do compromisso na concertação, os parceiros sociais renunciaram à capacidade que têm para contribuir para esta matéria.
8: Lamentamos que tenha sido perdida uma oportunidade, porque as alterações à lei laboral e a própria lei laboral, o próprio Código de Trabalho, foram sempre objeto de uma negociação intensa e foi através dessa negociação que os textos resultaram. Para os textos que resultam da concertação social, que muito embora depois tendo que ir ao Parlamento, que é o órgão legislativo da República, são textos que normalmente são equilibrados, porque havendo acordo, significa que, em termos tripartidos, há um entendimento que aquele deve ser, é o texto que foi consensualizado e, portanto, é equilibrado.
0: Os trabalhadores social-democratas têm também muitas dúvidas quanto à possibilidade da UGT poder vir a alinhar numa greve geral convocada já pela CGTP para o início de junho.
8: Mais uma vez, por uma greve geral que é colocada na véspera de um feriado e com uma ponte logo de seguida, não é? Descredibiliza, digamos, o movimento sindical convocar greves gerais nestes termos. O foco deve estar mais na negociação a nível parlamentar e digamos, nas conversas com os grupos parlamentares do que propriamente em greves gerais em vésperas de feriados e anunciadas unilateralmente pela outra central sindical.
0: Pedro Roque, líder dos trabalhadores social-democratas, em declarações hoje à Antena 1, um dia depois de terem falhado as negociações entre os parceiros para a revisão das leis do trabalho. No final da reunião de ontem, a ministra Maria do Rosário Palma Ramalho acusou mesmo a UGT de intransigência. Lamentou já, entretanto, que nesta central sindical que representa poucos trabalhadores tenha poder de veto na concertação social. Ora, na resposta a estas declarações, Sérgio Monte, o secretário-geral adjunto da UGT, considera que o governo, quando procurou um acordo, não se preocupou com a falta de representatividade da UGT.
9: Relativamente ao segundo ponto, da representatividade, não deixa de ser curioso que seja argumentada agora, quando, para estabelecer um acordo, isso parecia que não era obstáculo. Não deixa de ser curioso, mas enfim, é a tentativa do passa-culpas, mas aqui não há, por parte da UGT, nenhum drama, porque a concertação social, ao longo dos anos em que existe, houve acordos, houve desacordos, e não houve drama por isso.
0: Quando o governo procurou entendimentos, a questão da falta de representatividade não se colocava. É desta forma que a UGT responde às declarações da ministra do Trabalho. Não há motivos para alarme. A Organização Mundial da Saúde volta a deixar uma mensagem de tranquilidade em relação ao surto de antivírus no cruzeiro que está, nesta altura, a caminho das Canárias. O contágio só acontece em casos de contacto muito próximo, com exposição a saliva ou secreções respiratórias. Porta-voz da organização, Christian Lindmeier, fala de um risco mínimo.
10: Under any normal circumstances, normal handling of a person.
11: Em circunstâncias normais, o contacto regular com uma pessoa não deve representar qualquer perigo para o indivíduo nem para as pessoas à sua volta. E, sem dúvida, se estivermos um pouco mais afastados, o risco é mínimo, se não mesmo nulo. Assim, para a população em geral de uma ilha ou qualquer um dos países, não dizemos que o risco é nulo, mas sim que é absolutamente mínimo.
0: Risco absolutamente mínimo, diz a Organização Mundial da Saúde. O navio cruzeiro está nesta altura a caminho das Ilhas Canárias, onde deve chegar durante o fim de semana.
1: Nuno Rodrigues, nesta edição das 4, no programa da tarde, também em simultâneo com a RTP Mundo e em permanência online em noticias.rtp.pt. Doze minutos depois das 4, a primeira ronda pelo trânsito com a nossa Sandra Pereira. Olá, Sandra.
12: Olá, muito boa tarde, Carina Jorge. Olha, temos situações mais complicadas neste momento, na VCI e para Lisboa, na segunda circular. Então, no Porto, na VCI, no sentido Freixo e Rábida, há demora entre Bom Joia e as Antas e depois, mais à frente, há um acidente no início da Ponte da Rábida na via esquerda e que está a provocar já longas filas a partir da Boa Vista. No sentido da Rábida Freixo, há filas do Campo Alegre até à Boa Vista, há 28 Viana do Castelo Porto, Porto do Nova A4 até à Avenida AEP e A3 Braga Porto da Circunvalação até à VCI. Por Lisboa, a segunda circular Benfica Aeroporto.
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0: centro, mas ainda há trabalho pela frente. O Comando Integrado de Prevenção e Operações, que está a preparar os territórios afetados pelas tempestades para o período mais crítico dos incêndios, vai manter-se em funções. O Ministro da Administração Interna garante que estes pontos do país vão contar também este ano com mais meios de combate ao fogo. A floresta foi tema em destaque ao longo da semana no programa da tarde. Hoje falamos ainda do potencial económico deste setor que o país continua em parte a desperdiçar. Estão feitas as contas, a Caixa Geral de Depósitos teve lucros de quase 400 milhões de euros nos primeiros três meses deste ano.
1: 15 graus a esta hora em Ponta Delgada, 18 no Porto, 20 em Lisboa, Coimbra, Faro e Funchal. 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
0: Ainda está acondicionada, mas já foi retomada há pouco a circulação de comboios na linha do norte. Os comboios não puderam circular durante algum tempo na sequência de um atropelamento de um peregrino. Ele foi atropelado na passagem de nível do Loreto, junto à fábrica da Plural, nos arredores de Coimbra. Tinha cerca de 60 anos. Acabou por morrer na sequência deste atropelamento. Nesta altura, há milhares de peregrinos a caminho de Fátima para o 13 de maio. Catarina Silva, da Associação dos Caminhos de Fátima, ouvida há pouco pela Antena 1, deixa algumas recomendações a estas pessoas.
2: Utilizar sempre, de noite é obrigatório, mas durante o dia também aconselhamos o uso dos coletes refletores. Se for preciso reunir o grupo, ou por algum motivo, ou para dar sempre alguma informação, procurar sempre uma zona mais aberta e fazê-lo sempre fora da estrada, não estar ali a reunir mesmo à beirinha da estrada, não usar auriculares ou escutadores, não utilizar o telemóvel, fazer pausas durante a caminhada, que devem também ser bem pensadas antes. O grupo até deve, ou quem guia o grupo deve fazer um reconhecimento, sempre que é possível fazer um reconhecimento do percurso que vai fazer.
0: Algumas recomendações essenciais para os milhares de peregrinos que estão nesta altura a caminho do Santuário de Fátima. Até agora já foi possível desobstruir cerca de 10 mil quilómetros de caminhos florestais na região mais afetada pelas tempestades deste ano. São esses trabalhos que continuam a ser coordenados no terreno pelo Comando Integrado de Prevenção e Operações, uma estrutura criada para preparar os territórios para o período mais crítico dos incêndios. O comandante Elísio Oliveira revela esta tarde na Antena 1 que já foram limpos uma boa parte dos caminhos florestais identificados como prioritários.
3: A rede viária florestal são cerca de 56 mil quilómetros. Desses 56 mil quilómetros foram identificados 12 mil com necessidade de intervenção. E dentro desses estabelecemos aqui prioridades. Podemos dizer que a área intervencionada, aquilo que nós identificamos como a rede viária florestal desobstruída, são cerca de 10 mil quilómetros.
0: O Comando Integrado de Prevenção e Operações fez um balanço ao início da tarde dos trabalhos já realizados e vai continuar no terreno. Foi essa garantia deixada pelo Ministro da Administração Interna, Luís Neves.
4: Como tudo isto é evolutivo e como estamos perante uma equipa de sucesso, o que eu posso dizer é que esta equipa não tem fim para terminar. E vou-vos dar mais uma novidade. Esta equipa terá a dupla capacidade, se de facto tivermos aqui uma situação de agravamento relativamente a incêndios, de poder ter uma dupla valência também de trabalhar nessa esfera. Queremos dizer às populações, este trabalho de desobstrução, de limpeza, de identificação de riscos, trabalhamos todos os que estamos aqui, trabalhamos com as nossas autarquias, com as juntas de freguesia, vai continuar. Estas questões levarão anos, mas nós estamos a fazer para encurtar e para ter o socorro pronto para que possa ocorrer às populações.
0: O Ministro da Administração Interna diz também que os territórios mais afetados pelo mau tempo vão ter este ano mais meios disponíveis para o combate ao fogo.
4: Para situações de exceção, respostas de exceção. Sim, há mais meios aqui alocados. Se o Estado, se o Governo identificou, a partir de Leiria, um epicentro para o norte, para o sul e para o interior do país, 22 concelhos, como sendo prioritários, a priorização não é só agora para o momento da limpeza, da obstrução, mas é também para a afetação de meios. E quero dizer que discutimos aqui a posição da base aérea aqui mais próxima e o que nós chegamos aqui à conclusão, já estão pré-posicionados nos centros de meios aéreos aeronaves que cobrem este perímetro que aqui está.
0: Mais meios no terreno, num ano que poderá ser particularmente difícil, depois das tempestades que deixaram milhares de árvores caídas na floresta. O Ministro da Defesa acredita que os helicópteros Black Hawk da Força Aérea vão dar uma ajuda acrescida no combate ao fogo. Esta semana, a Proteção Civil admitiu que está a ter algumas dificuldades na adaptação a estes novos aparelhos que vão estar envolvidos no combate aos incêndios. Há alguns problemas na recolha de água, mas Nuno Melo elogia a capacidade dos helicópteros.
5: Os Black Hawks são máquinas fantásticas. Há quem entenda até que são mais precisas que outras no lançamento de água, desde logo, para combate aos fogos florestais. E, portanto, ainda bem que em 2026 nós vamos contar com mais meios do que existiam em 2025, nomeadamente com estas máquinas que são extraordinárias, são polivalentes e serão uma ajuda acrescida. Serão duas, para já, num número que está a crescer, com pilotos que estão a ser formados, com a competência, capacidade de planeamento, de organização e a eficácia na execução que as Forças Armadas normalmente demonstram em tudo aquilo que são missões que lhes são pedidas.
0: Ministro da Defesa elogia a capacidade dos helicópteros Black Hawk, apesar das dificuldades denunciadas pela Proteção Civil esta semana, no âmbito de um exercício europeu de proteção civil que decorreu em Viseu. A floresta tem sido tema em destaque ao longo da semana, no programa da tarde. Hoje olhamos para o potencial económico deste setor, que pesa, nesta altura, cerca de 6% no produto interno bruto. Os negócios estão muito concentrados na madeira, no papel e na cortiça, por exemplo. O investigador Pedro Brinque do Amaral acredita que há muitas outras alternativas. A potencial não falta, Diana Craveiro, a começar desde logo pelo mel.
6: Temos aqui o apiário deste lado. Temos aqui e noutros lados, não é só aqui.
7: António Carvalho é apicultor e vice-presidente da Lousã Mel, cooperativa dos apicultores da Lousã e Conselhos Limítrofes.
6: Ninguém mais protege a floresta que os próprios apicultores, isso não há dúvida nenhuma.
7: Uma proteção que acontece principalmente pelo gosto que têm pelas abelhas. Isto porque, segundo António Carvalho, esta é uma área pouco rentável.
6: Temos aí um ou outro apicultor que são profissionais, mas nem esses mesmos profissionais não vivem à larga.
7: Além da apicultura, há outros rendimentos que podem vir do trabalho que é feito diretamente na floresta, mas que, ao contrário da madeira ou do papel, também acabam por não ter a rentabilidade desejada. O coordenador da licenciatura em Ciências Florestais na Escola Superior Agrária de Coimbra, Pedro Bingre do Amaral, dá alguns exemplos.
8: Apicultura, silvopastorícia, caça, eu acrescentaria também a recoleção de cogumelos e de espargos. Todos estes valores somados, nós podemos ambicionar que um terreno florestal bem gerido possa dar de receita líquida algumas centenas de euros por hectare por ano.
7: Pedro Bingre do Amaral defende uma nova visão para o rendimento que pode vir da floresta.
8: Ou nos unimos todos para gerir a floresta de forma associada e rende alguma coisa, mas é pouco. Ou então o mercado de solos tem de começar a funcionar e, de facto, quem não deseja cultivar as suas terras, que as vende a quem as quiser cultivar.
7: Uma gestão que leva a que haja mais segurança contra incêndios e que contribui também para outro rendimento que pode vir da floresta, turismo de natureza.
8: Devemos apostar na gestão de ecossistemas para que ganhem valor paisagístico e de biodiversidade. Devemos expandir esse financiamento, por exemplo, aqui à região centro do nosso país, que poderá ter um potencial paisagístico tremendo se forem convertidas em bosques autóctonos com boa resistência ao incêndio, capazes de produzir cortiça, caça, silvopastorícia, cogumelos, manter a biodiversidade e ainda ser um enorme atrativo para o turismo no nosso país.
0: Potencial que não está a ser aproveitado, o potencial da floresta é um tema que vamos ainda recuperar mais à frente no programa da tarde, com um trabalho mais alargado da jornalista Diana Craveiro. É dinheiro em caixa, literalmente. O Banco Público, a Caixa Geral de Depósitos, assumou lucros de quase 400 milhões de euros no primeiro trimestre deste ano, mais 1% em comparação com os primeiros três meses do ano passado. A Caixa Geral de Depósitos, nos resultados que está a divulgar a esta hora, anuncia também que neste período, até ao final de março, já conta nesta altura com menos 213 trabalhadores. A apresentação dos resultados está ainda a decorrer, apesar da redução de pessoal, quando se comparam períodos homólogos, diz a Caixa, apenas no primeiro primeiro trimestre houve 110 entradas de novos trabalhadores e estagiários para o Banco Público. Com o processo de revisão das leis do trabalho já a caminho do Parlamento, sem entendimento na concertação social, os trabalhadores social-democratas, com representação na UGT, falam de uma oportunidade perdida. Ontem os parceiros ainda estiveram reunidos à mesa para uma última reunião, mas o encontro terminou uma vez mais sem acordo. O líder desta estrutura, os trabalhadores social-democratas, Pedro Roque, lembra que com este desfecho, os trabalhadores perdem a oportunidade de contribuir para este processo.
9: Lamentamos que tenha sido perdida uma oportunidade, porque as alterações à lei laboral e a própria lei laboral, o próprio Código de Trabalho, foram sempre objeto de uma negociação intensa e foi através dessa negociação que os textos resultaram. Para os textos que resultam da concertação social, que muito embora depois tendo que ir ao Parlamento, que é o órgão legislativo da República, são textos que normalmente são equilibrados, porque havendo acordo, significa que em termos tripartidos há um entendimento que aquele deve ser é o texto que foi consensualizado e, portanto, é equilibrado.
0: Falhado o acordo entre parceiros, os trabalhadores social-democratas olham também, nesta altura, com algumas dúvidas para a possibilidade de a UGT alinhar na greve geral já convocada pela CGTP.
9: Mais uma vez, por uma greve geral que é colocada na véspera de um feriado e com uma ponte logo de seguida, não é? Descredibiliza, digamos, o movimento sindical convocar greves gerais nestes termos. O foco deve estar mais na negociação a nível parlamentar e digamos, nas conversas com os grupos parlamentares do que propriamente em greves gerais em vésperas de feriados e anunciadas unilateralmente pela outra central sindical.
0: Muitas reservas por esta altura quanto a uma greve geral com a concordância da UGT. É essa a posição assumida esta tarde pelo líder dos trabalhadores social-democratas. Os Estados Unidos apreenderam dois petroleiros que estavam vazios a caminho de portos iranianos. As autoridades norte-americanas explicam que houve necessidade de atacar as duas embarcações que tentavam furar o bloqueio naval dos Estados Unidos. Estes dois petroleiros juntam-se a um outro, capturado durante a madrugada, também na zona do Estreito de Hormuz.
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0: Nacionalidade para quem comete crimes graves. O Tribunal Constitucional prepara-se para responder a esta pergunta a pedido do Partido Socialista. A Caixa Geral de Depósitos teve lucro de quase 400 milhões de euros nos primeiros três meses do ano. Há um ligeiro aumento em comparação com o mesmo período do ano passado. Daqui a pouco detalhamos os resultados apresentados esta tarde pelo Banco Público. Já foi possível limpar cerca de 10 mil quilómetros de caminhos florestais na região centro. Há ainda muito trabalho pela frente. O Comando Integrado da Prevenção e Operações, que está a preparar os territórios afetados pelas tempestades para o período mais crítico dos incêndios, vai manter-se em funções.
1: Estão 17 graus em Ponta Delgada, 18 no Porto, também em Coimbra e em Lisboa, 19 em Faro e no Funchal. É a edição das 6 no programa da tarde com Nuno Rodrigues.
0: A pedido do PS, o Tribunal Constitucional vai pronunciar-se dentro de instantes sobre o decreto que prevê a perda de nacionalidade. Este decreto, aprovado em abril pelos partidos da direita no Parlamento, altera o Código Penal de forma a prever a possibilidade de um juiz aplicar como pena acessória a perda de nacionalidade para alguns crimes. Estamos a falar de pessoas com dupla nacionalidade. No ano passado, os juízes já tinham chumbado uma primeira versão. Os partidos da direita reduziram, entretanto, a lista de crimes cometidos, também a janela de tempo em que esses crimes ocorram depois da pessoa em causa ter obtido a nacionalidade portuguesa. Ainda assim, o PS decidiu avançar com um pedido de fiscalização preventiva da constitucionalidade deste decreto. A avaliação dos juízes vai ser anunciada daqui a pouco. É um momento que contamos acompanhar em direto, caso ele aconteça ainda no decorrer desta edição, às 6 da tarde. A Caixa Geral de Depósitos concedeu 450 milhões de euros de crédito à habitação a jovens até aos 35 anos no primeiro trimestre. Este é um dos dados que o Banco Público deu a conhecer nesta tarde, em que está a apresentar resultados dos primeiros três meses do ano. Resultados que registam lucros de quase 400 milhões de euros, como indicou há pouco o Presidente da Comissão Executiva da Caixa, Paulo Macedo.
2: Relativamente ao trimestre, a Caixa teve um resultado de 397 milhões de euros e, sobretudo, teve um crescimento de 3 mil milhões de euros no seu volume de negócios no trimestre. Uma forte subida no crédito, designadamente no crédito à habitação, mas ainda muito significativa no crédito a empresas, e uma forte subida também nos recursos dentro e fora de balanço.
0: A instituição diz também que continua a ser o banco de referência, em especial dos jovens, para a compra de casa.
2: Nos particulares, um crescimento de 835 milhões de euros no crédito à habitação. A produção de crédito à habitação registrou um valor de 1,6 mil milhões de euros no primeiro trimestre de 2024, excedendo os valores registados anteriormente, designadamente no primeiro trimestre de 2025. No fundo, continuamos a financiar aquilo que aconteceu o ano passado, que é uma em cada três casas que os jovens compram através de financiamento em Portugal.
0: Paulo Macedo, Presidente da Comissão Executiva da Caixa Geral de Depósitos, na apresentação dos resultados do primeiro trimestre deste ano. Até agora já foi possível desobstruir cerca de 10 mil quilómetros de caminhos florestais nas regiões mais atingidas pelas tempestades deste ano. São esses trabalhos que continuam a ser coordenados no terreno pelo Comando Integrado de Prevenção e Operações, uma estrutura criada para preparar estes territórios para o período mais crítico dos incêndios. O Comandante Elísio Oliveira revela esta tarde na Antena 1 que já foram limpos uma boa parte dos caminhos florestais identificados como prioritários.
3: A rede viária florestal são cerca de 56 mil quilómetros. Desses 56 mil quilómetros foram identificados 12 mil com necessidade de intervenção. E dentro desses estabelecemos aqui prioridades. Podemos dizer que a área intervencionada, aquilo que nós identificamos como a rede viária florestal desobstruída, são cerca de 10 mil quilómetros.
0: O Comando Integrado de Prevenção e Operações apresentou resultados ao início desta tarde, fez um balanço dos trabalhos que estão a ser realizados no terreno. O Ministro da Administração Interna, Luís Neves, garante que estas equipas vão continuar a trabalhar para além do final deste mês.
4: Como tudo isto é evolutivo e como estamos perante uma equipa de sucesso, o que eu posso dizer é que esta equipa não tem fim para terminar. E vou-vos dar mais uma novidade. Esta equipa terá a dupla capacidade, se de facto tivermos aqui uma situação de agravamento relativamente a incêndios, de poder ter uma dupla valência também de trabalhar nessa esfera. Queremos dizer às populações, este trabalho de desobstrução, de limpeza, de identificação de riscos, trabalhamos todos os que estamos aqui, trabalhamos com as nossas autarquias, com as juntas de freguesia, vai continuar. Estas questões levarão anos, mas nós estamos a fazer para encurtar e para ter o socorro pronto para que possa ocorrer às populações.
0: As equipas vão continuar no terreno a preparar o território para o período mais crítico dos incêndios. O Ministro da Administração Interna adianta também que estes locais, afetados pelas tempestades de janeiro e fevereiro, vão ter este ano mais meios disponíveis para o combate ao fogo.
4: Para situações de exceção, respostas de exceção. Sim, há mais meios aqui alocados. Se o Estado, se o Governo identificou, a partir de Leiria, um epicentro para o norte, para o sul e para o interior do país, 22 concelhos, como sendo prioritários, a priorização não é só agora para o momento da limpeza, da obstrução, mas é também para a afetação de meios. E quero dizer que discutimos aqui a posição da base aérea aqui mais próxima e o que nós chegamos aqui à conclusão, já estão pré-posicionados nos centros de meios aéreos, aeronaves que cobrem este perímetro que aqui está.
0: Declarações do Ministro da Administração Interna esta tarde em Leiria, uma das regiões do país que terá mais meios no terreno durante o período mais crítico dos incêndios, num ano que poderá ser particularmente difícil. O Ministro da Defesa acredita que os helicópteros Black Hawk da Força Aérea vão dar uma ajuda importante nestes meses mais quentes. Esta semana, no âmbito de um exercício europeu, a Proteção Civil admitiu que está a ter algumas dificuldades com os novos aparelhos que vão estar envolvidos no combate ao fogo. Há problemas na recolha de água, por exemplo, mas Nuno Melo elogia a capacidade dos helicópteros.
5: Os Black Hawk são máquinas fantásticas. Há quem entenda até que são mais precisas que outras no lançamento de água, desde logo, para combate aos fogos florestais. E, portanto, ainda bem que em 2026 nós vamos contar com mais meios do que existiam em 2025, nomeadamente com estas máquinas que são extraordinárias, são polivalentes e serão uma ajuda acrescida. Serão duas, para já, num número que está a crescer, com pilotos que estão a ser formados, com a competência, capacidade de planeamento, de organização e a eficácia na execução que as Forças Armadas normalmente demonstram em tudo aquilo que são missões que lhes são pedidas.
0: Ações de Nuno Melo, Ministro da Defesa. Ele acredita que os helicópteros Black Hawk vão dar uma ajuda acrescida este ano. Estes aparelhos juntam-se pela primeira vez no combate aos incêndios. A fechar esta semana que dedicámos à floresta no programa da tarde, hoje olhamos para o potencial económico do setor florestal no país, que já pesa cerca de 6% no produto interno bruto. Os negócios estão, no entanto, muito centrados em áreas como a madeira, o papel e também a cortiça. O investigador Pedro Brinque do Amaral diz que há a necessidade de tomarmos medidas para criar outras alternativas de rendimento. Possibilidades não faltam, Diana Craveiro, a começar, por exemplo, com o mel.
6: Temos aqui o apiar deste lado. Temos aqui e noutros lados, não é só aqui.
7: António Carvalho é apicultor e vice-presidente da Lousã Mel, cooperativa dos apicultores da Lousã e concelhos limítrofes.
6: Ninguém mais protege a floresta que os próprios apicultores, isso não há dúvida nenhuma.
7: Uma proteção que acontece principalmente pelo gosto que têm pelas abelhas. Isto porque, segundo António Carvalho, esta é uma área pouco rentável.
6: Temos aí um ou outro apicultor que são profissionais, mas nem esses mesmos profissionais não vivem à larga.
7: Além da apicultura, há outros rendimentos que podem vir do trabalho que é feito diretamente na floresta, mas que, ao contrário da madeira ou do papel, também acabam por não ter a rentabilidade desejada. O coordenador da licenciatura em Ciências Florestais na Escola Superior Agrária de Coimbra, Pedro Bingre do Amaral, dá alguns exemplos.
8: Apicultura, silvopastorícia, caça, eu acrescentaria também a recoleção de cogumelos e de espargos. Todos estes valores somados, nós podemos ambicionar que um terreno florestal bem gerido possa dar de receita líquida algumas centenas de euros por hectare por ano.
7: Pedro Bingre do Amaral defende uma nova visão para o rendimento que pode vir da floresta.
8: Ou nos unimos todos para gerir a floresta de forma associada e rende alguma coisa, mas é pouco. Ou então o mercado de solos tem de começar a funcionar e, de facto, quem não deseja cultivar as suas terras porque as vende a quem as quiser cultivar.
7: Uma gestão que leva a que haja mais segurança contra incêndios e que contribui também para outro rendimento que pode vir da floresta, turismo de natureza.
8: Devemos apostar na gestão de ecossistemas para que ganhem valor paisagístico e de biodiversidade. Devemos expandir esse financiamento, por exemplo, aqui à região centro do nosso país, que poderá ter um potencial paisagístico tremendo se forem convertidas em bosques autóctonos com boa resistência ao incêndio, capazes de produzir cortiça, caça, silvopastorícia, cogumelos, manter a biodiversidade e ainda serem um enorme atrativo para o turismo no nosso país.
0: Floresta Nacional é um poço de riqueza que o país continua, em parte, a desperdiçar. Um peregrino morreu ao início da tarde na região de Coimbra. Foi atropelado por um comboio que circulava na linha do norte. O acidente aconteceu por volta das 2 da tarde, na passagem de nível do Loreto, nos arredores de Coimbra. A circulação de comboios esteve interrompida. Foi retomada, entretanto, ainda que com alguns condicionamentos. Nesta altura, milhares de peregrinos seguem a caminho do Santuário de Fátima. Catarina Silva, da Associação dos Caminhos de Fátima, ouvida esta tarde pela Antena 1, deixa alguns conselhos importantes para quem está a caminho de Fátima.
9: Utilizar sempre, de noite é obrigatório, mas durante o dia também aconselhamos o uso dos coletes refletores. Se for preciso reunir o grupo ou por algum motivo, ou para dar sempre alguma informação, procurar sempre uma zona mais aberta e fazê-lo sempre fora da estrada, não estar ali a reunir mesmo à beirinha da estrada, não usar auriculares ou escutadores, não utilizar o telemóvel, fazer pausas durante a caminhada, que devem também ser bem pensadas antes. O grupo até deve, ou quem guia o grupo deve fazer um reconhecimento, sempre que é possível fazer um reconhecimento do percurso que vai fazer.
0: Cuidados a ter, conselhos importantes para os milhares de peregrinos que estão nesta altura a caminho de Fátima para o 13 de maio.
1: 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Treze minutos depois das 6 da tarde, rolamos com a Sandra Pereira nas estradas portuguesas.
10: Olha, e no Porto, na VCI Rábida Freixo, resolvido o acidente junto à saída para a Boa Vista, há ainda bastante...
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1: A 6 nos Açores. Principais títulos a esta hora, Nuno.
2: Por unanimidade, o Tribunal Constitucional voltou a chumbar o decreto que prevê a perda de nacionalidade. É uma decisão incompreensível, diz o presidente do Chega, André Ventura. Os 5 principais bancos, com balcões em Portugal, arrecadaram quase 1.300 milhões de euros nos primeiros 3 meses do ano. Só a Caixa Geral de Depósitos teve lucros a rondar os 400 milhões. Os proprietários florestais querem prolongar o prazo para a limpeza dos terrenos até ao final de junho, à semelhança do que já acontece nos territórios mais afetados pelas tempestades.
1: Nuno Rodrigues, nesta edição das 7.
2: O Tribunal Constitucional voltou a chumbar o decreto que previa a perda de nacionalidade para quem comete alguns tipos de crimes graves. A decisão unânime foi anunciada há pouco pelo presidente deste tribunal, o juiz conselheiro José João Abrantes.
3: O plenário do Tribunal Constitucional decidiu hoje pronunciar-se por unanimidade pela inconstitucionalidade de várias normas constantes do decreto da Assembleia da República número 49/17, que altera o Código Penal, criando a pena acessória de perda da nacionalidade em sede de fiscalização preventiva da constitucionalidade.
2: Já em dezembro do ano passado, o Tribunal Constitucional também, por unanimidade, tinha chumbado a primeira versão deste decreto, que foi aprovado no Parlamento com votos a favor do PSD, do CDS, do Chega e também da Iniciativa Liberal. Os partidos da direita reduziram, entretanto, a lista de crimes cometidos e a janela de tempo em que esses crimes ocorram depois da pessoa em causa ter obtido a nacionalidade portuguesa. Ainda assim, o PS decidiu avançar com um pedido de fiscalização preventiva deste decreto. A decisão dos juízes foi conhecida há pouco. É uma decisão que o presidente do Chega, André Ventura, não entende.
4: Nós vamos insistir nisto. Eu quero deixar claro que nós vamos insistir nisto. Ainda hoje procurarei falar com o líder do PSD para dizer que da nossa parte nós reconfirmaremos esta lei. Repito que quem comete crimes deve perder a nacionalidade portuguesa. Se outros entenderem que não deve ser assim, então eu desafio o Parlamento e as instituições a fazermos um referendo sobre isto.
2: André Ventura assume, de resto, que a decisão hoje conhecida é, na prática, uma derrota para o Chega.
4: Bom, é uma derrota do Chega, evidentemente. Foi o Chega, digamos assim, é o autor destas propostas, pode-se dizer assim. Fomos nós que propusemos que quem cometesse crimes em Portugal, tendo obtido a nacionalidade portuguesa, perdesse essa nacionalidade. Hoje vi com total estupefação, acho que é verdadeiramente uma decisão incompreensível.
2: Reação do Chega há instantes na Assembleia da República, depois do Tribunal Constitucional ter voltado a chumbar o decreto que previa a perda da nacionalidade para quem comete alguns tipos de crime. Os 5 principais bancos com balcões em Portugal tiveram lucros de quase 1.300 milhões de euros de janeiro a março. São mais quase 5% em comparação com os primeiros 3 meses do ano passado. Segundo as contas que a Agência Lusa dá a conhecer esta tarde, as 5 maiores instituições, que representam mais de 80% do sistema bancário, registaram lucros totais de 1.278 milhões. Os resultados incluem o Millennium BCP, o Santander Tota, o Novo Banco, o BPI e também a Caixa Geral de Depósitos, que apresentou resultados esta tarde. Neste caso concreto, o presidente da Comissão Executiva do Banco Público, Paulo Macedo, dá conta de lucros a rondar os 400 milhões de euros no primeiro trimestre.
5: Relativamente ao trimestre, a Caixa teve um resultado de 397 milhões de euros. E, sobretudo, teve um crescimento de 3 mil milhões de euros no seu volume de negócios no trimestre. Uma forte subida no crédito, designadamente no crédito à habitação, mas ainda muito significativa no crédito a empresas, e uma forte subida também nos recursos dentro e fora de balanço.
2: Paulo Macedo diz também que a Caixa continua a ser o banco de referência dos jovens para a compra de casa e, de uma forma geral, no crédito à habitação.
5: Nos particulares, um crescimento de 835 milhões de euros no crédito à habitação. A produção de crédito à habitação registrou um valor de 1,6 mil milhões de euros no primeiro trimestre de 2024, excedendo os valores registados anteriormente, designadamente no primeiro trimestre de 2025. No fundo, continuamos a financiar aquilo que aconteceu o ano passado, que é uma em cada três casas que os jovens compram através de financiamento em Portugal.
2: O presidente da Comissão Executiva da Caixa, o Banco Público, teve lucros de quase 400 milhões de euros no primeiro trimestre, mais 1% em comparação com os primeiros três meses de 2025. Querem mais tempo? Os proprietários florestais pedem o prolongamento do prazo para a limpeza dos terrenos até ao final de junho, à semelhança do que já acontece nas áreas afetadas pelas tempestades de janeiro e também do mês de fevereiro. Luís Damas, o presidente da Federação Nacional de Associações de Proprietários Florestais, justifica este pedido com a falta de mão de obra e também com o aumento dos custos.
0: Há várias razões. A primeira foi que foi um inverno muito chuvoso. Nem nós, nem os proprietários, nem os empreiteiros conseguiram trabalhar, só começaram agora a trabalhar. E depois foi aberta uma exceção pós conselhos onde houve as tempestades, portanto o comboio das tempestades até 30 de junho. Achamos que o território merece todo, portanto, os proprietários também foram afetados com algumas intempéries e têm estradas caídas e outras coisas que aconteceram ao longo do país e não ficaram nesses conselhos e também têm que ter mais algum tempo. E aliado a isso, está a ser canalizado tudo muito para a intempérie, portanto, e os recursos são escassos, tanto de mão de obra como de meios mecânicos para fazer essas operações.
2: Motivos que levam os proprietários florestais a pedir um prolongamento do prazo para a limpeza dos terrenos. No caso das regiões afetadas pelas tempestades, o prazo termina no final de junho. No restante território, esse prazo vai apenas até ao final deste mês. Ao longo desta semana dedicada à floresta, no programa da tarde, já lhe demos conta de que a Guarda Nacional Republicana sinalizou até ao final de abril mais de 8 mil terrenos por falta de limpeza para a prevenção de incêndios. Leiria lidera a lista de sinalizações, seguida dos distritos de Bragança, Santarém, Viseu e também Coimbra. Até agora já foi possível desobstruir cerca de 10 mil quilómetros de caminhos florestais nos territórios atingidos pelos temporais deste ano. São esses trabalhos que continuam a ser coordenados pelo Comando Integrado de Prevenção e Operações, uma estrutura criada precisamente para preparar estes territórios para o período mais crítico dos incêndios. Em entrevista ao programa da tarde de hoje, o comandante Elísio Oliveira revelou que já foram limpos uma boa parte dos caminhos florestais identificados como prioritários.
6: A rede viária florestal são cerca de 56 mil quilómetros. Desses 56 mil quilómetros foram identificados 12 mil com necessidade de intervenção. E dentro desses estabelecemos aqui prioridades. Podemos dizer que a área intervencionada, aquilo que nós identificamos como a rede viária florestal desobstruída, são cerca de 10 mil quilómetros.
2: O Comando Integrado de Prevenção e Operações, que tem sede em Leiria, vai continuar no terreno a coordenar todas as entidades envolvidas nestes trabalhos de preparação para o período mais crítico dos incêndios. Esta estrutura apresentou um balanço ao início da tarde dos trabalhos realizados até agora. O Sporting está na final da Liga dos Campeões de Futsal, que decorre em Itália. Os Leões conseguiram o apuramento ao vencer o Cartagena nas grandes penalidades esta tarde, depois de um empate a 3 no final do prolongamento. Paulo Vidal.
7: O Sporting acaba por vingar a derrota da temporada passada frente aos espanhóis, precisamente nos penaltis, e garante o passaporte para a final marcada para o próximo domingo, onde irá defrontar o vencedor do encontro entre a equipa de Palma de Mallorca e os franceses do Étoile Lavalloise. Gonçalo Portugal acabou por ser a figura da equipa portuguesa ao defender o último penalti no desempate após 3 a 3, após prolongamento prolongamento. Recordo que nos 40 minutos jogados o Sporting esteve a perder por 2-0 na primeira parte, chegou à igualdade por Ziquité e Felipe Valério. No prolongamento, Tomás passou, colocou o Sporting em vantagem, mas Gonçalo Castejón levou a partida para o desempate de penaltis, onde o Sporting acabou por ser mais feliz, ganhou por 5-6 nesse desempate, garante a presença pela oitava vez na final da Liga dos Campeões de Futsal.
2: Sporting espera agora para conhecer o outro finalista. Daqui a pouco, às 7:30, começa o Palma, atual Lavaloise. A final está marcada para domingo, às 5:00 PM.
8: Vamos de fim de semana, Nuno?
2: Vamos de fim de semana. Um bom fim de semana para ti.
8: Vamos a isso. Bom fim de semana. Até segunda. 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Horas, 10 minutos, Sandra Pereira. Uhum. Vamos lá, uma nova ronda.
9: Ora, vamos lá então, a VCI Rávida Freixo, filas em Coimbrões até à Boa Vista, a FEDA 44, mais à frente, demora-se entre o Amial e o Noda A3. Freixo Rávida, assim entre no final da Ponte do Freixo e há outro no Mercado Abastecedor, o trânsito aqui complicado. Quanto à A28, ainda se demora, sobretudo no sentido Porto-Viana do Castelo, entre a VCI e o nó da A4. Para a A3, no sentido Braga-Porto, há já só algumas paragens à passagem pelo nó da VCI. Quanto a Lisboa, o IC19 de Lisboa para Sintra, dois acidentes no intervalo de poucos metros na saída para Rio de Moro, envolveram caminhões e o trânsito ainda se faz com alguma demora a partir da zona do Cacém e por isso mesmo bastante complicado. Mais atrás há paragens entre o nó da Amadora e o Palácio de Queluz. Quanto à segunda circular, no sentido Benfica-Aeroporto, para Sintra-Benfica e as Calvanas, Aeroporto-Benfica, do relógio até ao Campo Grande. Eixo Norte-Sul, Campolide, Camarate, há paragens na saída para a segunda circular, a ponte 25 de Abril, de Lisboa para Almada. Em Campolide, os acessos da A5, a Moreiras e Alcântara, estão completamente preenchidos. E depois na A5, no sentido Lisboa-Cascais, há intensidade na zona de Caselas e depois há passagem pelo Estádio Nacional.
8: Daqui a pouco voltamos então a atualizar o trânsito aqui na Rádio que Liga Portugal. A linha verde continua disponível também até às 8 da noite, 821-0101. Já de seguida, o contraditório faz-se na Rádio que Liga Portugal com Natália Carvalho.
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0: viva! Começámos com 9 meses de negociações laborais a acabar sem acordo, sem bebê e com toda a gente a culpar o vizinho. A UGT não assinou, os patrões fingiram que cederam, mas não cederam, e a ministra vai agora mandar tudo para o Parlamento, o sítio onde as coisas conseguem morrer com mais ou menos cerimónia. 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

0: Donald Trump anunciou, Zelensky confirmou um cessar-fogo de 3 dias entre a Rússia e a Ucrânia. Por unanimidade, o Tribunal Constitucional chumbou o diploma da direita parlamentar que previa a perda da nacionalidade como pena para condenados. O Chega já desafiou o PSD a reconfirmar a lei na Assembleia da República.
1: Estão 14 graus em Ponta Delgada, 16 no Porto e 17 em Lisboa, Coimbra, Faro e Funchal. 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
0: 3 dias de cessar-fogo à vista entre Moscovo e Kiev, anúncio feito por Donald Trump e agora confirmado pelo presidente ucraniano através de uma publicação no Telegram. Numa publicação antes nas redes sociais, Donald Trump adiantou que o silêncio das armas começa hoje à meia-noite e vai durar até segunda-feira, implica a suspensão de todas as atividades militares e inclui a troca de 1000 prisioneiros entre a Ucrânia e a Rússia. Trump diz também que as negociações continuam e que há uma aproximação progressiva para um acordo de paz. André Ventura admite a derrota e desafia o PSD a insistir no Parlamento com o diploma hoje chumbado pelo Tribunal Constitucional.
2: Nós vamos insistir nisto. Eu quero deixar claro que nós vamos insistir nisto. Ainda hoje procurarei falar com o líder do PSD para dizer que da nossa parte nós reconfirmaremos esta lei. Repito que quem comete crimes deve perder a nacionalidade portuguesa. Se outros entenderem que não deve ser assim, então eu desafio o Parlamento e as instituições a fazermos um referendo sobre isto.
0: Os dois caminhos apresentados por André Ventura logo depois do chumbo do diploma no Tribunal Constitucional que previa a perda da nacionalidade portuguesa como pena acessória. O anúncio feito esta tarde, o líder do Chega reconhece a derrota.
2: Bom, é uma derrota do Chega, evidentemente. Foi o Chega, digamos assim, é o autor destas propostas, pode-se dizer assim, fomos nós que propusemos que quem cometesse crimes em Portugal, tendo obtido a nacionalidade portuguesa, perdesse essa nacionalidade. Hoje vi com total estupefação, acho que é verdadeiramente uma decisão incompreensível.
0: O PSD ainda não reagiu, será o líder parlamentar a fazê-lo numa iniciativa partidária marcada para esta hora. O governo também não falou, o Ministério da Presidência remeteu para declarações de António Leitão Amaro, feitas segunda-feira, depois da promulgação da Lei da Nacionalidade pelo Presidente da República. Leitão Amaro desvalorizava então o diploma, hoje chumbado pelo Tribunal Constitucional. O essencial da lei, dizia o ministro, estava no decreto promulgado por Belém. A decisão anunciada esta tarde pelo Presidente do Tribunal Constitucional, foi tomada por unanimidade, sublinhou o juiz conselheiro José João Abrantes.
3: O plenário do Tribunal Constitucional decidiu hoje pronunciar-se por unanimidade pela inconstitucionalidade de várias normas constantes do Decreto da Assembleia da República número 49/17, que altera o Código Penal, criando a pena acessória de perda da nacionalidade em sede de fiscalização preventiva da constitucionalidade.
0: Já em dezembro do ano passado, o Tribunal Constitucional, também por unanimidade, tinha chumbado a primeira versão deste decreto, aprovado no Parlamento pelo PSD, CDS, Chega e Iniciativa Liberal. Por isso, para Pedro Delgado Alves, um dos deputados socialistas que pediu a fiscalização preventiva do diploma, o desfecho agora conhecido não é surpreendente e é uma vitória constitucional.
4: Uma vitória para a Constituição. Se o Chega se sente derrotado é porque sabe que insistiu num tema em que nem sequer atendeu àquilo que o Tribunal disse na primeira decisão sobre quais eram as formas seguras de eventualmente prever uma pena de perda de nacionalidade. E, portanto, acho que os partidos que aprovaram só se podem queixar de si próprios. A primeira decisão era bastante clara, as advertências foram claras, os pareceres todos que foram recebidos sobre esta matéria, todos levantavam precisamente estas dúvidas das duas vezes que ele foi discutido e, portanto, o que interessa é, de facto, que se travou a possibilidade de entrada em vigor, ou pelo menos de aprovação ou de envio para promulgação de uma lei que viola a Constituição, novamente pelas mesmas razões.
0: Em causa a perda de nacionalidade para quem comete alguns tipos de crime. Com a descida prevista na próxima semana do preço dos combustíveis, o governo reduziu o desconto no ISP para o gasóleo e gasolina. A portaria já foi publicada em Diário da República. O governo vai assim reduzir o desconto extraordinário do imposto sobre os produtos petrolíferos para o gasóleo em 1,47 cêntimos por litro e na gasolina em 0,47 a 21 cêntimos por litro. Isto face à perspectiva que na próxima semana se vai registar uma descida nos preços. Pelo menos mais uma noite na polícia, já terminaram os interrogatórios no campus da justiça aos agentes da PSP indiciados de crimes de violação e agressões na Esquadra do Rato, em Lisboa. Amanhã de manhã será a vez do Ministério Público apresentar os argumentos, por isso um dos advogados de defesa, Tiago Melo Alves, afirma que é preciso esperar pelas medidas de coação.
5: Conjugar aquilo que as pessoas disseram com a prova que tem no processo para entender ou não requerer uma determinada medida de coação.
6: Mais uma noite nos calabouços da PSP para os seus clientes.
5: Isso significa necessariamente mais esta noite, possivelmente ainda mais uma, ou seja, torna-se um bocadinho apertado que a decisão seja feita antes de segunda-feira.
0: 14 polícias do caso da Esquadra do Rato estão detidos nesta altura para interrogatório. Ainda não são conhecidas as medidas de coação. A Caixa Geral de Depósitos teve lucros de quase 400 milhões de euros no primeiro trimestre deste ano. O Banco Público apresentou contas esta tarde. Paulo Macedo, satisfeito.
7: Relativamente ao trimestre, a Caixa teve um resultado de 397 milhões de euros. E, sobretudo, teve um crescimento de 3 mil milhões de euros no seu volume de negócios no trimestre. Uma forte subida no crédito, designadamente no crédito à habitação, mas ainda muito significativa no crédito a empresas, e uma forte subida também nos recursos dentro e fora de balanço.
0: O CEO da Caixa, Paulo Macedo, a Caixa Geral de Depósitos, tem menos 213 trabalhadores e mais 1% de lucro que no mesmo período do ano passado. Tradução resulta em 397 milhões de euros de lucro. Proprietários florestais pedem o prolongamento do prazo para a limpeza de terrenos de modo a prevenir incêndios rurais. Pedem o prolongamento do prazo até ao final de junho, como nas áreas afetadas pelas tempestades. O presidente da direção da Federação, Luís Dama, explica que um dos motivos para alargar o prazo é a quantidade de chuva durante o inverno.
8: Há várias razões. A primeira foi que foi um inverno muito chuvoso. Nem nós, nem os proprietários, nem os empreiteiros conseguiram trabalhar, só começaram agora a trabalhar. E depois foi aberta uma exceção pós conselhos onde houve as tempestades, portanto o comboio das tempestades até 30 de junho, achamos que o território merece todo, portanto, os proprietários também foram afetados com algumas intempéries e têm estradas caídas e outras coisas que aconteceram ao longo do país e não ficaram nesses concelhos e também têm que ter mais algum tempo. E aliado a isso, está a ser canalizado tudo muito para a intempérie, portanto, e os recursos são escassos, tanto de mão de obra como de meios mecânicos para fazer essas operações.
0: Luís Damas, o presidente da Federação Nacional de Associações de Proprietários Florestais. O prazo termina a 31 de maio. A Federação pede que seja alargado até ao final de junho.
9: Está fechada esta edição com Susana Barros. 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Passam 8 minutos das 20. Olá, Sandra Pereira, últimas do trânsito. Que o fim de semana espera por ti.
10: Exatamente. E para ti também. Olha, neste momento a segunda circular ainda está com bastante demora, sobretudo no sentido Benfica a aeroporto. As filas estão a partir das Torres de Lisboa e até ao Campo Grande. Tivemos indicação de um acidente nesta zona. Depois, para a ponte 25 de Abril, há também ainda bastante demora a partir de Campolide em direção a sul. Os acessos da A5 e das Amoreiras são os acessos mais complicados. O de Alcântara é o que anda muito melhor. Depois, na A5, no sentido Lisboa-Cascais, há algumas paragens na zona de Miraflores e depois, entre o Estádio Nacional e o Nó da Crel, também tivemos indicação de um acidente. No IC19, de Lisboa para Sintra, ainda se para entre o Nó da Amadora e a reta dos comandos da Amadora. Quanto ao Porto, na VCI, no sentido Rábida Freixo, as filas ainda se fazem sentir à passagem pelo Nó da Boa Vista, Freixo a Rábida, entre o Mercado Abastecedor e a saída para a A3, e a A28, Viana do Castelo, Porto, com paragens à passagem pelo Nó da A4, já no sentido Porto, Viana do Castelo, as filas estão entre a Avenida AEP e a saída para a A4.
9: E é tudo, bom regresso a casa e bom fim de semana.
10: Bom fim de semana, Jorge.
9: Preparem mesa em nome de Edgar Canelas.
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0: Nesta emissão hoje recebo um músico que atravessou várias fases da vida e da música portuguesa sempre com autenticidade, fundador dos Íris, já lá vamos dar a conhecer esta banda histórica e de referência na música portuguesa para as gerações mais novas, professor, compositor, sobrevivente, contador de histórias, e se a vida te tivesse levado para outros caminhos, Domingos Caetano, veterinário.
1: Veterinário, é verdade.
0: Senhor doutor veterinário, não é? Olha, vi aí de várias entrevistas que andei aí a buscar na internet.
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0: Maio e 11 de maio. Tribunal Constitucional unânime no chumbo do diploma da direita parlamentar sobre a perda da nacionalidade como pena para condenados. O Chega fala em derrota. O PSD diz que não vai provocar conflitos institucionais.
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0: Donald Trump anuncia um cessar-fogo de 3 dias entre Rússia e Ucrânia, uma decisão que chega na véspera do dia da vitória. Vladimir Putin e Volodymyr Zelensky já anunciaram publicamente que aceitam a trégua. Luís Peixoto.
2: O presidente da Ucrânia confirmou o cessar-fogo e já instruiu o exército a não atacar as celebrações do dia da vitória em Moscovo. Volodymyr Zelensky defende nas redes sociais que a Praça Vermelha, palco das celebrações do 9 de maio, é menos importante do que as vidas dos prisioneiros. Yuri Ushakov, assessor presidencial do Kremlin, adianta que a trégua acontece depois de contactos telefónicos com os Estados Unidos e esclarece que os dois pilares do acordo são o cessar-fogo e a troca de 1000 prisioneiros de cada lado. A trégua começa já a 9 de maio e prolonga-se até segunda-feira, anuncia Donald Trump nas redes sociais. O presidente dos Estados Unidos lembra o papel de Rússia e Ucrânia na Segunda Guerra Mundial e a importância do Dia da Vitória para os dois países. Trump espera que este acordo de cessar-fogo seja o início do fim de uma guerra longa, mortífera e dura. O líder norte-americano garante que as negociações com Moscou e Kiev continuam.
0: E a Rússia diz que está pronta para dialogar com a União Europeia, mas o porta-voz do Kremlin, Dmitry Peskov, sublinha que a iniciativa não vai partir de Moscovo.
3: Putin
2: está disposto a negociar com todos, já o afirmou repetidamente. Não foi a parte russa que deu início à cessão total das nossas relações com a União Europeia. Essa iniciativa partiu de Bruxelas e de algumas capitais europeias. Estaremos dispostos a avançar com o nosso diálogo na medida em que os europeus estejam dispostos a fazê-lo. No entanto, tal como Putin afirmou repetidamente, não tomaremos a iniciativa de estabelecer tais contactos após a posição assumida pelos europeus.
0: Os mais recentes avanços num cessar-fogo entre a Rússia e a Ucrânia, cessar-fogo de 3 dias, a partir de amanhã, vai vigorar um cessar-fogo entre os dois países até 11 de maio. O Tribunal Constitucional voltou a chumbar o decreto que previa a perda da nacionalidade para quem comete alguns tipos de crimes, uma decisão unânime que o presidente do Tribunal, o juiz conselheiro José João Abrantes, anunciou ao final da tarde.
4: O plenário do Tribunal Constitucional decidiu hoje pronunciar-se por unanimidade pela inconstitucionalidade de várias normas constantes do decreto da Assembleia da República número 49/17, que altera o Código Penal, criando a pena acessória de perda da nacionalidade em sede de fiscalização preventiva da constitucionalidade.
0: Em dezembro, o Tribunal Constitucional já tinha declarado inconstitucional a primeira versão deste decreto, também por unanimidade. O decreto foi aprovado no Parlamento com votos a favor de PSD, CDS-PP, Chega e Iniciativa Liberal. Pelo PSD, uma reação do líder da bancada parlamentar. Hugo Soares diz que o partido vai estudar o acórdão, mas não vai provocar nenhum conflito institucional.
5: A Lei da Nacionalidade era para nós o essencial e ela foi promulgada pelo Sr. Presidente da República. Quanto à perda da nacionalidade como cessão acessória que foi declarada inconstitucional pelo Tribunal Constitucional, nós teremos tempo para analisar o acórdão. E nós falaremos com todos os partidos que apoiaram a aprovação dessa lei no Parlamento. Mas também fui muito claro quando disse que não provocaremos nenhum conflito institucional por força desta declaração por unanimidade do Tribunal Constitucional.
0: Hugo Soares não fala em derrota e considera que a decisão por unanimidade do Tribunal sobre a perda de nacionalidade representa o normal funcionamento das instituições.
5: O funcionamento das instituições e as decisões das instituições nunca devem ser vistos como derrotas ou como vitórias. Isso é o normal funcionamento da democracia e das instituições, agora é também o normal funcionamento do Tribunal Constitucional.
0: Hugo Soares a prestar estas declarações à margem de um evento em Porto de Mós. André Ventura, do Chega, admite derrota.
6: Bom, é uma derrota do Chega, evidentemente. Foi o Chega, digamos assim, é o autor destas propostas, pode-se dizer assim, fomos nós que propusemos que quem cometesse crimes em Portugal, tendo obtido a nacionalidade portuguesa, perdesse essa nacionalidade.
0: E o líder do Chega admite insistir no Parlamento com este diploma e fala mesmo num referendo.
6: Eu quero deixar claro que nós vamos insistir nisto. Ainda hoje procurarei falar com o líder do PSD para dizer que da nossa parte nós reconfirmaremos esta lei. Repito, que quem comete crimes deve perder a nacionalidade portuguesa. Se outros entenderem que não deve ser assim, então eu desafio o Parlamento e as instituições a fazermos um referendo sobre isto.
0: Pelo PS, um dos deputados que pediu a fiscalização preventiva do diploma, Pedro Delgado Alves, diz que já se esperava este desfecho.
3: Não é surpreendente, aliás, o desfecho e o facto de ser novamente por unanimidade. As alterações pontuais que foram feitas não iam ao âmago do problema, portanto, manteve-se a mesma maioria de juízes, ou seja, a totalidade, que tinha pelas mesmas razões identificado a violação da Constituição. Dessa perspectiva não me surpreende, era o que esperava, aliás. O requerimento que apresentámos, em grande medida, até citava a decisão, a primeira decisão, porque o decreto aprovado com alterações continuava a insistir nas mesmas questões.
0: E para o deputado socialista, trata-se de uma vitória para a Constituição portuguesa.
3: Uma vitória para a Constituição. Se o Chega se sente derrotado é porque sabe que insistiu num tema em que nem sequer atendeu àquilo que o Tribunal disse na primeira decisão sobre quais eram as formas seguras de eventualmente prever uma pena de perda de nacionalidade.
0: Nas redes sociais, o coordenador do Bloco de Esquerda, José Manuel Pureza, assinala que se trata de mais uma derrota do governo, deixa um recado ao primeiro-ministro para que reflita sobre, e citamos, o problema de se transformar numa cópia de Ventura. Terminou ao fim da tarde o interrogatório dos 14 polícias detidos no caso da Esquadra do Rato. A juíza responsável remeteu as medidas de coação para amanhã, sábado ou segunda-feira. Dos 15 polícias detidos, 14 são suspeitos de 19 crimes de tortura, além de outros crimes que incluem ofensas à integridade física, abuso de poder e falsificação de documento em 9 casos que o Ministério Público aponta. É o que refere a agência Lusa, uma fonte próxima do processo. O diretor-geral da Organização Mundial de Saúde viaja amanhã para as Canárias. Tedros Adhanom Ghebreyesus vai coordenar a retirada dos passageiros do navio afetado pelo surto de antivírus e que poderá chegar a Tenerife antes do previsto, na noite de sábado para domingo. O líder da OMS vai acompanhar os ministros espanhóis da Saúde e do Interior a um centro operacional em Tenerife para garantir a coordenação entre administrações e o controle sanitário, mas também para ver que se põem em prática os protocolos de vigilância que estão previstos, de acordo com a informação que o Ministério do Interior Espanhol está a divulgar. Nas Canárias já está a correspondente da Antena 1, Ana Romeu.
7: O porto de Granadilha, no sul de Tenerife, está bastante isolado de qualquer povoação e praticamente não tem movimento, mas por estas horas está pejado de jornalistas. Todos esperam a chegada do navio Ondius, que traz 60 tripulantes e 87 passageiros a bordo. Todos estão assintomáticos. Esta será uma operação de repatriamento sem precedentes. Por precaução, o navio cruzeiro vai ficar fundeado e o desembarque só vai acontecer no momento em que os aviões respectivos se encontrem na pista, já para levantar voo. É possível que os primeiros a saírem sejam os 14 cidadãos espanhóis que vão cumprir uma quarentena obrigatória. Também no domingo, os 17 passageiros norte-americanos irão fazer a viagem de regresso a casa. Só fica em Tenerife quem desenvolver sintomas de doença graves e necessite de tratamento urgente. Todos os outros, mesmo que estejam infectados, seguem viagem para os respectivos países. O navio também segue rumo aos Países Baixos e é lá que vai decorrer a operação de limpeza.
0: A reportagem da enviada da Antena 1 nas Canárias. Entretanto, as autoridades de saúde da província argentina da Terra do Fogo afirmam que é praticamente nula a hipótese de o casal holandês que apresentou os primeiros sintomas ter sido infectado ali. Em conferência de imprensa, o diretor de epidemiologia da província exibiu um gráfico que mostra casos de infecção de antivírus até 1 de abril, uma situação que se mantém mesmo agora. Além disso, lembrou a incerteza em torno das viagens destes pacientes. Cinema, a homenagem ao realizador João Canijo em Viana do Castelo, no âmbito do Festival de Cinema de Viana. É na secção Olhares Frontais. Margarida Vaz.
8: Mas está preocupada com o Salomé?
9: Com o Salomé? Contigo.
8: Um tributo a João Canis é um dos pontos altos de encontros, o Festival de Cinema de Viana. É a oportunidade de ver, mal viver e viver mal. O documentário Fantasia Lusitana vai ser seguido de debate, apresenta Daniel Maciel, da organização da mostra.
9: Um grande destaque que podemos sublinhar este ano é o tributo ao João Canis, com filmes icónicos do realizador em homenagem. Um dos filmes do João Canis, que é o Fantasia Lusitana, vai abrir a programação dos Olhares Frontais.
8: Olhares Frontais é uma secção direcionada para o grande público, explica Daniel Maciel, da direção do Festival Encontros.
9: É um programa de fim de semana com a curadoria do Pedro Sena Nunes, todo ele construído em torno de debate e de conversa, onde decorrem masterclasses, decorrem exibições de filmes especiais, decorrem discussões e conversas, e portanto é todo aquele programa é voltado também para um público geral.
8: Encontros inclui uma secção competitiva com filmes realizados por alunos de cinema.
9: O prémio voltado para estes novos documentários que estão a ser produzidos por finalistas de cursos de cinema e de audiovisual.
8: Refletir sobre o cinema está na agenda do festival, salienta Daniel Maciel.
9: Promover a reflexão e a discussão sobre o cinema, sobre o mundo do audiovisual e a sua ligação com a educação e com as escolas.
8: O Teatro Municipal Sá de Miranda é o ponto central de encontros, o Festival de Cinema de Viana do Castelo.
10: Vou vender o hotel. E pronto, acabam-se já os problemas.
0: E daqui a pouco, às 9h30, a projeção do documentário Fantasia Lusitana, de João Canijo.
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2: Houve em Kiev a proposta do presidente norte-americano para uma trégua de 3 dias com troca de prisioneiros já a partir de amanhã. Tribunal Constitucional, unânime no chumbo do diploma da direita parlamentar sobre a perda da nacionalidade como pena para condenados. O Chega fala em derrota. O PSD não vai provocar nenhum conflito institucional.
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2: Donald Trump anunciou um cessar-fogo de 3 dias entre Rússia e Ucrânia, uma decisão que é anunciada na véspera do dia da vitória. Vladimir Putin e Volodymyr Zelensky já anunciaram publicamente que aceitam a trégua. Luís Peixoto.
4: O presidente da Ucrânia confirmou o cessar-fogo e já instruiu o exército a não atacar as celebrações do dia da vitória em Moscovo. Volodymyr Zelensky defende nas redes sociais que a Praça Vermelha, palco das celebrações do 9 de maio, é menos importante do que as vidas dos prisioneiros. Yuri Ushakov, assessor presidencial do Kremlin, adianta que a trégua acontece depois de contactos telefónicos com os Estados Unidos e esclarece que os dois pilares do acordo são o cessar-fogo e a troca de 1000 prisioneiros de cada lado. A trégua começa já a 9 de maio e prolonga-se até segunda-feira, anuncia Donald Trump nas redes sociais. O presidente dos Estados Unidos lembra o papel de Rússia e Ucrânia na Segunda Guerra Mundial e a importância do Dia da Vitória para os dois países. Trump espera que este acordo de cessar-fogo seja o início do fim de uma guerra longa, mortífera e dura. O líder norte-americano garante que as negociações com Moscou e Kiev continuam.
2: Há também mais uma novidade. A Rússia diz que está pronta para dialogar com a União Europeia, mas o porta-voz do Kremlin, Dmitry Peskov, sublinha que a iniciativa não vai partir de Moscovo. No Líbano, os ataques israelitas das últimas 24 horas provocaram pelo menos 10 vítimas mortais. O Ministério da Saúde do Governo de Beirute adianta que todas as vítimas viviam no sul do país, onde Israel continua a atacar o Hezbollah. De hoje também notícia do encontro entre os líderes turco e greco-cipriota numa tentativa de se quebrar um impasse de quase 10 anos nas negociações de paz. O encontro aconteceu na residência do representante especial das Nações Unidas em Chipre, mas não se conhecem os detalhes. Chipre está dividido desde a invasão turca de 1974, após um golpe de Estado influenciado pela Grécia. Os esforços diplomáticos estavam paralisados desde o encontro entre os dois lados em 2017. O Tribunal Constitucional voltou a chumbar o decreto que previa a perda da nacionalidade para quem comete alguns tipos de crime, uma decisão unânime que o presidente do Tribunal, o juiz conselheiro José João Abrantes, anunciou ao final da tarde.
5: O plenário do Tribunal Constitucional decidiu hoje pronunciar-se por unanimidade pela inconstitucionalidade de várias normas constantes do decreto da Assembleia da República número 49/17, que altera o Código Penal, criando a pena acessória de perda da nacionalidade em sede de fiscalização preventiva da constitucionalidade.
2: Também por unanimidade, em dezembro, o Tribunal Constitucional já tinha declarado que a primeira versão do decreto inconstitucional, aprovado no Parlamento, com votos a favor de PSD, CDS-PP, Chega e Iniciativa Liberal. Pelo PSD, uma reação do líder da bancada parlamentar, Hugo Soares, diz que o partido vai estudar o acórdão, mas não vai provocar nenhum conflito institucional.
6: A lei da nacionalidade era para nós o essencial e ela foi promulgada pelo Sr. Presidente da República. Quanto à perda da nacionalidade como cessão acessória que foi declarada inconstitucional pelo Tribunal Constitucional, nós teremos tempo para analisar o acórdão. E nós falaremos com todos os partidos que apoiaram a aprovação dessa lei no Parlamento. Mas também fui muito claro quando disse que não provocaremos nenhum conflito institucional por força desta declaração por unanimidade do Tribunal Constitucional.
2: Hugo Soares a fazer esta declaração à margem de um evento em Porto de Mós, Leiria. Ele não fala em derrota e considera que a decisão por unanimidade do Tribunal Constitucional representa o normal funcionamento das instituições. André Ventura, do Chega, admite derrota.
7: Bom, é uma derrota do Chega, evidentemente. Foi o Chega, digamos assim, é o autor destas propostas, pode-se dizer assim, fomos nós que propusemos que quem cometesse crimes em Portugal, tendo obtido a nacionalidade portuguesa, perdesse essa nacionalidade.
2: O líder do Chega admite que vai insistir no Parlamento com o diploma e fala mesmo em referendo.
7: Eu quero deixar claro que nós vamos insistir nisto. Ainda hoje procurarei falar com o líder do PSD para dizer que da nossa parte nós reconfirmaremos esta lei. Repito, que quem comete crimes deve perder a nacionalidade portuguesa. Se outros entenderem que não deve ser assim, então eu desafio o Parlamento e as instituições a fazermos um referendo sobre isto.
2: Na leitura do comentador de política nacional da RTP, Ricardo Jorge Pinto, esta decisão encerra um capítulo para o PSD e o comentador considera que o partido não tiraria qualquer benefício em ir contra o Constitucional e o Presidente da República.
8: Esta é uma situação que não interessa ao PSD utilizar como arma de arremesso se eventualmente insistisse agora numa componente que deliberadamente já tinha deixado de fora da lei da nacionalidade. Percebeu-se que estava a antever aquilo que agora se comprovou e, em segundo lugar, que o PSD se demarcaria imediatamente desta tentativa de legislação no momento em que o Tribunal se pronunciasse contra. Aqui, ainda por cima, uma decisão unânime dá ainda mais latitude para o PSD conseguir agora convencer os outros partidos de que não há aqui terreno para andar, porque estaria a entrar em rota de choque contra um Tribunal Constitucional e contra um Presidente da República que se colocaria ao lado do Tribunal.
2: Os social-democratas respiram de alívio quanto ao Chega ganha um novo fôlego a partir de agora para insistir num processo de revisão constitucional, entende o comentador Ricardo Jorge Pinto.
8: Do lado dos outros partidos, nomeadamente o Chega, também não me parece que haja aqui grande inconveniente. Aquilo que é claramente uma derrota do Chega será muito rapidamente transformada numa vitória por André Ventura, que virá agora dizer, mais uma vez, que é urgente fazer uma revisão constitucional para evitar exatamente aquilo que foi a decisão por unanimidade do Tribunal Constitucional. É um processo terminado com um suspiro de alívio do PSD e com um encher de pulmões de André Ventura.
2: Análise de Ricardo Jorge Pinto, comentador de política nacional da RTP. Pelo PS, Pedro Delgado Alves diz que já se esperava este desfecho e fala numa vitória para a Constituição portuguesa.
9: Uma vitória para a Constituição. Se o Chega se sente derrotado é porque sabe que insistiu num tema em que nem sequer atendeu àquilo que o Tribunal disse na primeira decisão sobre quais eram as formas seguras de eventualmente prever uma pena de perda de nacionalidade.
2: Pedro Delgado Alves foi um dos deputados que pediu a fiscalização preventiva do diploma ao Tribunal Constitucional. O diretor-geral da Organização Mundial de Saúde viaja amanhã para as Canárias. Tedros Adhanom Ghebreyesus vai coordenar a retirada dos passageiros do navio afetado pelo surto de antivírus e que poderá chegar a Tenerife antes do previsto, na noite de sábado para domingo. O líder da OMS vai acompanhar os ministros espanhóis da Saúde e do Interior a um centro operacional em Tenerife para garantir a coordenação entre administrações e o controlo sanitário, mas também para garantir que são postos em prática os protocolos de vigilância que estão previstos para estas situações, informa o Ministério do Interior Espanhol. Nas Canárias já está a correspondente da Antena 1, Ana Romeu.
10: O porto de Granadilha, no sul de Tenerife, está bastante isolado de qualquer povoação e praticamente não tem movimento, mas por estas horas está pejado de jornalistas. Todos esperam a chegada do navio Ondius, que traz 60 tripulantes e 87 passageiros a bordo. Todos estão assintomáticos. Esta será uma operação de repatriamento sem precedentes. Por precaução, o navio cruzeiro vai ficar fundeado e o desembarque só vai acontecer no momento em que os aviões respectivos se encontrem na pista já para levantar voo. É possível que os primeiros a saírem sejam os 14 cidadãos espanhóis que vão cumprir uma quarentena obrigatória. Também no domingo, os 17 passageiros norte-americanos irão fazer a viagem de regresso a casa. Só fica em Tenerife quem desenvolver sintomas da doença graves e necessite de tratamento urgente. Todos os outros, mesmo que estejam infectados, seguem viagem para os respectivos países. O navio também segue rumo aos Países Baixos e é lá que vai decorrer a operação de limpeza.
2: Entretanto, as autoridades de saúde da província argentina da Terra do Fogo afirmam que é praticamente nula a hipótese de o casal holandês, que apresentou os primeiros sintomas, ter sido infectado ali. Em conferência de imprensa, o diretor de epidemiologia da província, Juan Petrina, exibiu um gráfico a mostrar zero casos de infecção de antivírus até 1 de abril, uma situação que se mantém mesmo agora. Além disso, lembrou a incerteza em torno das viagens destes pacientes.
11: A escassez deste roedor, aliada ao historial sanitário da província e ao curto período de tempo durante o qual este casal pode ter estado exposto a estes roedores, reduz consideravelmente a probabilidade de a infecção ter ocorrido aqui. Além disso, eles estiveram em zonas onde se registaram surtos de antivírus em fevereiro, como o Chile, e com elevadas taxas de mortalidade. Há um período de praticamente um mês entre esses dois momentos que é crucial. E não sabemos onde estiveram na Argentina. Muito possivelmente estiveram numa área onde a estirpe dos Andes circula de forma eficiente.
2: Circunstâncias para este responsável que tornam evidente que não será em Ushuaia que o casal terá contraído o vírus.
11: Tendo tudo isto em conta, fica claro que Ushuaia não é o local em que nos devemos concentrar. Infelizmente o navio partiu daqui, mas a probabilidade de terem sido infectados nesta cidade é muito, muito baixa, praticamente nula.
2: João Petrina, diretor de Epidemiologia da Terra do Fogo, em conferência de imprensa, o navio Ondius partiu precisamente de Ushuaia, que é a capital da província.
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0: de Donald Trump. Por cá, o Tribunal Constitucional foi unânime no chumbo do diploma da direita parlamentar sobre a perda da nacionalidade como pena para condenados. O Chega fala em derrota, o PSD diz que não vai provocar um conflito institucional.
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0: Já estamos no dia 9 de maio. A partir de hoje e durante 3 dias, Moscovo e Kiev disseram sim à proposta de cessar fogo de Donald Trump e esse sim veio umas horas antes do início deste cessar fogo. Luís Peixoto.
2: O presidente da Ucrânia confirmou o cessar fogo e já instruiu o exército a não atacar as celebrações do dia da vitória em Moscovo. Volodymyr Zelensky defende nas redes sociais que a Praça Vermelha, palco das celebrações do 9 de maio, é menos importante do que as vidas dos prisioneiros. Yuri Ushakov, assessor presidencial do Kremlin, adianta que a trégua acontece depois de contactos telefónicos com os Estados Unidos e esclarece que os dois pilares do acordo são o cessar-fogo e a troca de 1000 prisioneiros de cada lado. A trégua começa já a 9 de maio e prolonga-se até segunda-feira, anuncia Donald Trump nas redes sociais. O presidente dos Estados Unidos lembra o papel de Rússia e Ucrânia na Segunda Guerra Mundial e a importância do Dia da Vitória para os dois países. Trump espera que este acordo de cessar-fogo seja o início do fim de uma guerra longa, mortífera e dura. O líder norte-americano garante que as negociações com Moscou e Kiev continuam.
0: O acordo envolve também a troca de centenas de prisioneiros e a Rússia diz também que está pronta para dialogar com a União Europeia, só que não vai tomar a iniciativa, disse o porta-voz do Kremlin, Dmitry Peskov.
3: Putin
2: está disposto a negociar com todos, já o afirmou repetidamente. Não foi a parte russa que deu início à cessação total das nossas relações com a União Europeia. Essa iniciativa partiu de Bruxelas e de algumas capitais europeias. Estaremos dispostos a avançar com o nosso diálogo na medida em que os europeus estejam dispostos a fazê-lo. No entanto, tal como Putin afirmou repetidamente, não tomaremos a iniciativa de estabelecer tais contactos após a posição assumida pelos europeus.
0: 9 de maio, o primeiro dia do cessar-fogo, que acordaram tanto Kiev como Moscovo, de acordo com uma proposta que foi apresentada por Donald Trump. Em Angola, num cemitério de Luanda, encontraram-se numa vala comum restos mortais de 500 pessoas, possíveis vítimas do 27 de maio de 1977. O ministro angolano da Justiça disse à televisão pública de Angola que a descoberta resulta de um trabalho de 5 anos. Marci Lopes adianta que os restos mortais vão agora ser encaminhados para exames de laboratório para confirmação das identidades e a televisão pública de Angola está a publicar uma lista, está a dizer uma lista de centenas de nomes que podem coincidir com os restos mortais destes desaparecidos, 500 pessoas, para que os familiares entrem em contacto com autoridades para fazerem testes de DNA para se poder então identificar essas vítimas. O 27 de maio de 1977 é um dos momentos mais sangrentos da história recente de Angola. Uma alegada tentativa de golpe de Estado liderada por Nito Alves levou a uma purga interna no MPLA e a uma repressão que provocou dezenas de milhares de mortes. O diretor-geral da Organização Mundial de Saúde viaja hoje para as Canárias. Tedros Adhanom Ghebreyesus vai coordenar o desembarque dos passageiros do navio afetado pelo surto de antivírus. Ora, esse navio pode chegar a Tenerife antes do previsto, ou seja, na próxima noite ou madrugada de domingo. O ministro dos Negócios Estrangeiros enalteceu esta noite a rede de acordos de comércio livre celebrados pela União Europeia, considera Paulo Rangel, que traduzem o sucesso da política externa dos 27 contra o protecionismo.
4: A União Europeia acaba de celebrar o acordo do Mercosul, celebrar o acordo com a Índia, tem um possível acordo com a Austrália, está a criar uma rede de acordos de comércio livre. Isto é criar, especialmente, poder económico no contexto mundial. Evidentemente que a União Europeia tem de fazer uma rede internacional de acordos. Só com a Índia praticamente atinge 2 mil milhões de pessoas e com o Mercosul 700 milhões. Há acordos com o Canadá, o acordo com o México. Isto é um sucesso da política externa da União Europeia. Tem uma importância decisiva. Com esta rede de acordos, as tendências protecionistas que estão a afirmar podem cair.
0: Numa mensagem em vídeo transmitida na 15ª edição da Universidade Europa, em Porto de Mos, Paulo Rangel diz que a tensão na relação transatlântica está a servir de oportunidade para a Europa se unir.
4: Havendo, se quisermos, um arrefecimento ou uma tensão, uma turbulência na relação transatlântica, isto é, na relação entre a Europa e os Estados Unidos, e aqui incluo, por exemplo, a Noruega ou o Reino Unido, que claramente estão neste plano ao lado da União Europeia, havendo este arrefecimento, isto também tem um efeito paradoxal. É um efeito positivo. É que a União Europeia compreende que tem que fazer muito mais pela sua segurança, pela sua defesa, e, portanto, está a unir-se em torno disso.
0: O ministro dos Negócios Estrangeiros, convicto de que a União Europeia está muito mais capaz e viva, a fazer estas declarações na véspera do Dia da Europa, que se assinala este sábado. Precisamente, o conservador Péter Maguiar presta hoje juramento como primeiro-ministro da Hungria na sessão inaugural do Parlamento. Ele afastou do poder o ultranacionalista Viktor Orbán ao fim de 16 anos à frente do governo húngaro. O partido de Maguiar venceu as eleições legislativas de 12 de abril, com 53% dos votos. Isto, de acordo com o sistema eleitoral da Hungria, dá-lhe uma ampla maioria de 2/3, com 141 deputados, de um total de 199 deputados no Parlamento da Hungria. O secretário-geral do PCP elogia a decisão do Tribunal Constitucional. Paulo Raimundo considera que os juízes cumpriram a Constituição à letra.
3: O Tribunal Constitucional veio, a partir da letra da Constituição, veio fazer aquilo que só podia-se fazer e que não há grande novidade, foi dizer que é inconstitucional um dos artigos mestres da nova lei da nacionalidade. Fez bem o Tribunal Constitucional, fez bem a Constituição, é este o caminho que é preciso cumprir.
0: Paulo Raimundo, num jantar comício em Lisboa, ao Tribunal Constitucional, ao final da tarde, anunciou esse chumbo, novo chumbo do decreto que previa a perda da nacionalidade para quem comete alguns tipos de crime. O anúncio foi feito pelo presidente do Tribunal, o juiz conselheiro José João Abrantes.
5: O plenário do Tribunal Constitucional decidiu hoje pronunciar-se por unanimidade pela inconstitucionalidade de várias normas constantes do Decreto da Assembleia da República número 49/17, que altera o Código Penal, criando a pena acessória de perda da nacionalidade em sede de fiscalização preventiva da constitucionalidade.
0: O líder da bancada parlamentar do PSD já reagiu. Hugo Soares diz que o partido vai estudar o acórdão, mas não vai provocar nenhum conflito institucional.
6: A lei da nacionalidade era para nós essencial e ela foi promulgada pelo Sr. Presidente da República. Quanto à perda da nacionalidade como sanção acessória que foi declarada inconstitucional pelo Tribunal Constitucional, nós temos tempo para analisar o acórdão. E nós falaremos com todos os partidos que apoiaram a aprovação dessa lei no Parlamento. Mas também fui muito claro quando disse que não provocaremos nenhum conflito institucional por força desta declaração por unanimidade do Tribunal Constitucional.
0: André Ventura, do Chega, admite derrota.
7: Bom, é uma derrota do Chega, evidentemente. Foi o Chega, digamos assim, é o autor destas propostas, pode-se dizer assim. Fomos nós que propusemos que quem cometesse crimes em Portugal, tendo obtido a nacionalidade portuguesa, perdesse essa nacionalidade.
0: E admite insistir no Parlamento com o diploma, fala mesmo em referendo.
7: Eu quero deixar claro que nós vamos insistir nisto, ainda hoje procurarei falar com o líder do PSD para dizer que da nossa parte nós reconfirmaremos esta lei, repito, que quem comete crimes deve perder a nacionalidade portuguesa. Se outros entenderem que não deve ser assim, então eu desafio o Parlamento e as instituições a fazermos um referendo sobre isto.
0: No comentário político, Ricardo Jorge Pinto considera que a decisão do Tribunal Constitucional encerra um capítulo para o PSD, pois o partido não tiraria qualquer benefício em ir contra o Constitucional e o Presidente da República.
8: Esta é uma situação que não interessa ao PSD utilizar como arma de arremesso se eventualmente insistisse agora numa componente que deliberadamente já tinha deixado de fora da lei da nacionalidade. percebeu-se que estava a antever aquilo que agora se comprovou. Em segundo lugar, que o PSD se demarcaria imediatamente desta tentativa de legislação no momento em que o Tribunal se pronunciasse contra. Aqui, ainda por cima, uma decisão unânime. Dá ainda mais latitude para o PSD conseguir agora convencer os outros partidos de que não há aqui terreno para andar, porque estaria a entrar em rota de choque contra um Tribunal Constitucional e contra um Presidente da República que se colocaria ao lado do Tribunal.
0: Os social-democratas respiram de alívio, o Chega ganha um novo fôlego a partir de agora para insistir num processo de revisão constitucional, entende também o comentador de política nacional da RTP, Ricardo Jorge Pinto.
8: Do lado dos outros partidos, nomeadamente o Chega, também não me parece que haja aqui grande inconveniente. Aquilo que é claramente uma derrota do Chega será muito rapidamente transformada numa vitória por André Ventura, que virá agora dizer, mais uma vez, que é urgente fazer uma revisão constitucional para evitar exatamente aquilo que foi a decisão por unanimidade do Tribunal Constitucional. É um processo terminado com um suspiro de alívio do PSD e com um encher de pulmões de André Ventura.
0: O comentário de Ricardo Jorge Pinto. Até ao momento foram confirmados 6 casos de antivírus, entre os 8 casos suspeitos notificados, é o que acaba de referir em comunicado a Organização Mundial de Saúde. Estes 6 casos foram confirmados em laboratório, todos foram causados pela estirpe dos Andes, a estirpe do antivírus conhecida por ser transmissível entre seres humanos. A OMS fala numa taxa de letalidade de 38%, com as 3 mortes que já se verificaram com o surto de antivírus identificado no navio Ondius.
1: 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Bom fim de semana.
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0: Viva, seja bem-vindo ao Geometria Variável com Carlos Coelho e Marisa Matias. 2 meses do presidente seguro, ainda será cedo para tirar conclusões de como vai ser o seu mandato de 5 anos. Se for cedo, para já ficamos com os indícios. Estabilidade e diálogo. Pelo menos parecem ser estas duas intenções reafirmadas ao longo destes 2 meses. No pacote laboral, para lá de o presidente ter insistido com o diálogo, quando a CIP já dava as negociações por findas, António José Seguro foi ao terço do país devastado nestes 2 meses, devastado pelo comboio de tempestades, e não gostou do que viu, dos apoios prometidos para o dia seguinte, que ainda não tinham chegado. E estava tudo mais ou menos bem.
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0: Uma música do Roberto Carlos que chama Florentina, Florentina, Florentina de Jesus.
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0: Rússia e a Ucrânia, sob fortes medidas de segurança. A Rússia realiza o tradicional desfile em Moscou para assinalar a vitória soviética sobre a Alemanha nazi na Segunda Guerra Mundial. Pela primeira vez em quase duas décadas, este desfile não integra a exibição de veículos nem de armamento pesado. Na véspera, nesta sexta-feira, há poucas horas do desfile, Kiev e Moscou aceitaram a proposta de cessar-fogo de três dias do presidente norte-americano, Luís Peixoto.
1: O presidente da Ucrânia confirmou o cessar-fogo e já instruiu o exército a não atacar as celebrações do Dia da Vitória em Moscovo. Volodymyr Zelensky defende nas redes sociais que a Praça Vermelha, palco das celebrações do 9 de maio, é menos importante do que as vidas dos prisioneiros. Yuri Ushakov, assessor presidencial do Kremlin, adianta que a trégua acontece depois de contactos telefónicos com os Estados Unidos e esclarece que os dois pilares do acordo são o cessar-fogo e a troca de 1.000 prisioneiros de cada lado. A trégua começa já a 9 de maio e prolonga-se até segunda-feira, anuncia Donald Trump nas redes sociais. O presidente dos Estados Unidos lembra o papel de Rússia e Ucrânia na Segunda Guerra Mundial e a importância do Dia da Vitória para os dois países. Trump espera que este acordo de cessar-fogo seja o início do fim de uma guerra longa, mortífera e dura. O líder norte-americano garante que as negociações com Moscou e Kiev continuam.
0: A presidência russa adotou medidas de segurança adicionais para proteger Putin neste 9 de maio. O presidente russo vai receber o primeiro-ministro eslovaco, Robert Fico. Fontes diplomáticas indicam que Fico poderá ter uma mensagem de Volodymyr Zelensky para Putin. Robert Fico não vai participar no desfile militar na Praça Vermelha. Aí vão marcar presença apenas três líderes estrangeiros, os presidentes da Bielorrússia, Malásia e Laos. Em Angola, no cemitério do 14, em Luanda, encontraram-se numa vala comum restos mortais de 500 pessoas, possíveis vítimas do 27 de maio de 1977, um dos momentos mais sangrentos da história recente de Angola. João Coraceiro.
2: A televisão pública de Angola está a divulgar uma lista com centenas de nomes cujos restos mortais se acredita poderem estar depositados nesta vala comum no cemitério de Mulemba, o cemitério do 14. Aos cidadãos é pedido que, assim que vejam o nome de um familiar ou ente querido, utilizem os números telefónicos disponibilizados para efetuarem a recolha em laboratório de amostras de ADN para testes de compatibilidade. Foi o ministro da Justiça angolano, Márcio Lopes, que anunciou a descoberta de mais de 500 restos mortais nesta vala comum no âmbito das investigações aos acontecimentos do 27 de maio de 77. Márcio Lopes, que coordena também a CIVICOP, a Comissão para a Implementação do Plano de Reconciliação em Memória das Vítimas dos Conflitos Políticos, explicou que a descoberta resulta de um trabalho de 5 anos que envolveu buscas e investigações com vários equipamentos tecnológicos. A CIVICOP foi criada há 7 anos e o trabalho tem-se focado sobretudo no 27 de maio, uma alegada tentativa de golpe de Estado liderada por Nito Alves, levou uma purga interna no MPLA e uma repressão que provocou dezenas de milhares de mortos.
0: Esta comissão tem localizado campas e valas comuns de vítimas dos conflitos políticos em Angola entre 11 de novembro de 1975 e 4 de abril de 2002, data em que MPLA e UNITA assinaram o acordo de paz. Agora encontraram-se 500 restos mortais de possíveis vítimas do 27 de maio de 1977. No Brasil, um novo relatório da Comissão Especial sobre Mortos e Desaparecidos Políticos concluiu que o ex-presidente brasileiro Juscelino Kubitschek foi assassinado pela ditadura militar. A conclusão contraria a versão oficial de que o antigo presidente foi vítima de um acidente rodoviário em 1976. De acordo com o novo relatório, que tem mais de 5 mil páginas, a morte do ex-presidente integrou uma ação coordenada de repressão política no contexto da operação